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3: Rock. 9:16.

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3: 9:49.

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6: Dez e 18.
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4: 10:47.

0: 10h54.
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3: 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Frequência. 11 e 18.

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1: Frequência. 11:50.

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0: 1 e 3.
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0: duas horas.
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1: 2 e 4.

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1: 2:29.
2: Eu tô aqui.

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1: 2:36.
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1: 2:36.

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2: 2h49.

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1: 2h54.

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1: 3 e 1.

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1: 3 e 8.

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1: 3:17.

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1: 3:26.
2: Opa, peraí. É aqui, errei, ó. 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
1: 3:33.

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1: 3:52.

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0: 4 e 8.
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0: 4:20.
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0: 4:34.
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0: 4:41.
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0: 4h50.
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1: 4h56.
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0: Obrigada, gente!
1: 5:16.
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Seja lindo. 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
1: 5h44.
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0: Amados irmãos e irmãs, nesta hora em que recordamos o sublime mistério da encarnação de Jesus Cristo, elevemos nossa voz ao Deus da vida, recordando a presença de Maria na história da salvação. Em nome do Pai, e do Filho, e do Espírito Santo. Amém. O anjo do Senhor anunciou a Maria, e ela concebeu do Espírito Santo. Ave Maria, cheia de graça, o Senhor é convosco. Bendita sois vós entre as mulheres, e bendito é o fruto do vosso ventre, Jesus. Santa Maria, Mãe de Deus, rogai por nós, pecadores, agora e na hora de nossa morte. Amém. Eis aqui a serva do Senhor. Faça-se em mim segundo a vossa palavra. Ave Maria, cheia de graça, o Senhor é convosco. Bendita sois vós entre as mulheres. Bendito é o fruto do vosso ventre, Jesus. Santa Maria, Mãe de Deus, rogai por nós, pecadores, agora e na hora de nossa morte. Amém. E o Verbo se fez carne e habitou entre nós. Ave Maria, cheia de graça, o Senhor é convosco. Bendita sois vós entre as mulheres. Bendito é o fruto do vosso ventre, Jesus. Santa Maria, Mãe de Deus, rogai por nós, pecadores, agora e na hora de nossa morte. Amém. Rogai por nós, Santa Mãe de Deus, para que sejamos dignos das promessas de Cristo. Oremos. Derramai, ó Deus, a vossa graça em nossos corações, para que, conhecendo pela mensagem do anjo a encarnação do vosso Filho amado, cheguemos por sua paixão e cruz à glória da ressurreição. Por Cristo nosso Senhor. Amém. Amados irmãos e irmãs, juntos invoquemos a proteção da Virgem Maria, a Mãe de Deus. Rezemos juntos a oração à Nossa Senhora, na sua Imaculada Conceição. Ela é a padroeira da nossa amada Diocese de Divinópolis. Ó Maria, imaculada desde a sua concepção, fostes preservada do pecado original para ser a mãe de Jesus Cristo. Ensinai-nos a acolher o mistério de Deus em nossa vida. Ajudai-nos a percorrer a estrada da santidade. Acompanhai-nos com a ternura do vosso olhar. Guiai-nos na escuta aos apelos do vosso amado Filho Jesus. E intercedei por nós, para que sejamos firmes na fé, corajosos no amor e alegres na esperança. Amém. O Senhor esteja convosco. Ele está no meio de nós. Pela intercessão da Virgem Maria, a Imaculada Conceição, padroeira da nossa amada Diocese, abençoe-vos o Deus Todo-Poderoso, Ele que é Pai, Filho e Espírito Santo. Amém.
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0: Neto e Cristiano.
1: Escolhe-se.
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2: Vai, Murilo.

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4: 6h49.
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1: A Santa Missa, direto da Catedral Divino Espírito Santo, 6:56.

seja nosso Senhor Jesus Cristo. Intenções para a Santa Missa, em honra e louvor ao Divino Espírito Santo, Imaculada Conceição, São José, beatificação do venerável servo de Deus, Padre Libério, Nossa Senhora Aparecida, São Francisco de Paula, São Sebastião, Sagrado Coração de Jesus, Padre Libério, por graça alcançada, Nossa Senhora da Cabeça, Sagrado Coração de Jesus, Anjo da Guarda de Alice, Cecília e Daniel. Pelos aniversariantes, Arísio Mourão Filho, Hernani Eustáquio da Silva, Leandro da Costa Gontijo, Magali da Penha Gontijo, Joana do Pilar Amaral de Jesus, William da Costa Milagre, por intenção particular, Alessandro José Gontinho, Daule Ferreira da Silva e familiares, pelos colegas de Rogério Pereira Castro, da PRODEGE, Programa de Tecnologia de Minas Gerais, recuperação de saúde de Geraldo Sinfrônico de Castro, recuperação de saúde de Lúcio Mangela de Castro, recuperação de saúde de Antônio Henrique de Castro, recuperação pelo bom sucedimento de uma cirurgia de Estela Maris Vigorismo, Lilian Cristina Borges e filho, Hugo Leandro, por uma intenção particular. Pela vocação de Fernanda Milagre, pela recuperação de saúde de todos os enfermos da comunidade, Alberto Campos Viega, cura e libertação de Pablo Alves Passos de Freitas, cura e libertação de Aristides Ribeiro de Melo, pela cura e libertação de Orlando Tadeus Alvarenga Saulo. Em ação de graças pelo casal Mariana Farnese e Vinícius Teixeira, Deise Luzi Alves Campos, por uma graça alcançada na justiça, Débora dos Santos Ramos, Alessandro Luiz dos Santos, Sagrada Face, por uma graça alcançada. Pelos nossos irmãos falecidos, Alberto Ferreira da Silva, Antônio Miguel Maia, Bernardo Ivo, Cecília Maria Parreira Maia, Daniel José da Costa, Diva Moreira da Silva, Dorvalino Teodoro Pereira e familiares falecidos, Dr. Sebastião Salomé, Elion, José de Castro e familiares falecidos, Maria José da Silva, Maria Policarpo Mourão, Marlene Policarpo Pereira, Nadi Nelita, pelas almas, Raimunda Maria de Castro, Rogério Pereira de Castro, Terezinha Ameno, Terezinha Maria de Castro, Maria Auxiliadora Araújo, João Gomes Liduário, Tio Murilo, Gilberto, Avelina Alves Quadro, Francisco Pereira Quadros, Madrinha Alice, Tia Conceição, Tio Aquiles, Tio Luizinho, Tia Geralda, Vó Dolores, Tio Lico, Tia Ilka, Glaudinor Viegas, Eli Geraldo dos Santos, Solange Magodi, João Batista Ramos, Newton Borges, Maria Alice de Faria Silva, Inês Nelly Mesquita da Silva, Hortência Maria da Costa e familiares falecidos, José Coelho da Rocha e Antônia Batista de Freitas, Miguel Vaz, almas do purgatório. Risa Souza Passos, Dênio Avelar, José Antônio de Oliveira e Eva Nazaré dos Santos, Julita Maria de Oliveira, Antônio Leandro Pereira, Josefina Vaz Marques,
José Joaquim Vaz Marques, Rinaldo Américo Gomes, Maria Luzia Gomes, todas as almas, Selma Cristina, Jair de Moraes e Maria de Lourdes Alves de Moraes, Tiago Gomes de Moraes, Terezinha Salles, Cristiano José da Silva. Num instante de silêncio, coloquemos a nossa intenção particular para esta celebração.

0: Em nome do Pai, e do Filho, e do Espírito Santo. A graça de nosso Senhor Jesus Cristo, o amor do Pai e a comunhão do Espírito Santo estejam convosco.
1: Bendito seja Deus que nos reuniu no amor de Cristo.
0: Sejamos muito bem-vindos. Celebramos hoje a Assunção de Nossa Senhora. Maria é elevada aos céus. E lá intercede por nós, por toda a Igreja. Em Maria se realiza aquilo que também um dia se realizará em cada um de nós por causa da ressurreição de Jesus. O sonho do nosso Pai do céu é um só: não deixar ninguém para trás. O céu é muito maior do que a gente imagina. Celebremos, e para rezarmos dignamente, os santos mistérios. Reconheçamos os nossos pecados de pé.

0: Deus Todo-Poderoso, tenha compaixão de nós, perdoe os nossos pecados e nos conduza à vida eterna.
1: Amém.

0: Oremos. Deus eterno e todo-poderoso, que elevastes a glória do céu em corpo e alma, a Imaculada Virgem Maria, Mãe do vosso Filho, dai-nos viver sempre atentos às coisas do alto, para merecermos participar da sua glória. Por nosso Senhor Jesus Cristo, vosso Filho, que é Deus, e convosco vive e reina, na unidade do Espírito Santo, por todos os séculos dos séculos.
1: Amém.

Leitura do livro do Apocalipse de São João. Abriu-se o templo de Deus que está no céu e apareceu no templo a Arca da Aliança. Então apareceu no céu um grande sinal, uma mulher vestida de sol, tendo a lua debaixo dos pés e sobre a cabeça uma coroa de 12 estrelas. Então apareceu outro sinal no céu, um grande dragão, cor de fogo. Tinha 7 cabeças e 10 chifres, e sobre as cabeças 7 coroas. Com a cauda, varria a terça parte das estrelas do céu, atirando-as sobre a terra. O dragão parou diante da mulher, que estava para dar à luz, pronto para devorar o seu filho logo que nascesse. E ela deu à luz um filho homem, que veio para governar todas as nações com cetro de ferro. Mas o filho foi levado para junto de Deus e do seu trono. A mulher fugiu para o deserto, onde Deus lhe tinha preparado um lugar. Ouvi então uma voz forte no céu, proclamando: agora realizou-se a salvação, a força e a realeza do nosso Deus e o poder do seu Cristo. Palavra do Senhor.

0: da primeira carta de São Paulo aos Coríntios. Irmãos, Cristo ressuscitou dos mortos, como primícias do que morreram. Com efeito, por um homem veio a morte, e é também por um homem que vem a ressurreição dos mortos. Como em Adão todos morreram, assim também em Cristo todos reviverão. Porém, cada qual segundo uma ordem determinada. Em primeiro lugar, Cristo, como primícias. Depois, os que pertencem a Cristo, por ocasião de sua vinda. A seguir, será o fim. Quando ele entregar a realeza a Deus Pai, depois de destruir todo o principado e todo poder e força. Pois é preciso que ele reine, até que todos os seus inimigos estejam debaixo de seus pés. O último inimigo a ser destruído é a morte. Com efeito, Deus pôs tudo debaixo de seus pés. Palavra do Senhor.
1: Graças a Deus.

Senhor esteja convosco. Proclamação do Evangelho de Jesus Cristo segundo Lucas. Naqueles dias, Maria partiu para a região montanhosa, dirigindo-se apressadamente a uma cidade da Judéia. Entrou na casa de Zacarias e cumprimentou Isabel. Quando Isabel ouviu a saudação de Maria, a criança pulou no seu ventre. Isabel ficou cheia do Espírito Santo. Com um grande grito exclamou: Bendita és tu entre as mulheres, e bendito é o fruto do teu ventre. Como posso merecer que a mãe do meu Senhor me venha visitar? Logo que a tua saudação chegou aos meus ouvidos, a criança pulou de alegria no meu ventre. Bem-aventurada aquela que acreditou. Por que será cumprido o que o Senhor lhe prometeu? Então Maria disse: A minha alma engrandece o Senhor. E o meu espírito se alegra em Deus, meu Salvador, porque olhou para a humildade de sua serva. Doravante, todas as gerações me chamarão bem-aventurado, porque o Todo-Poderoso fez grandes coisas em meu favor. O seu nome é santo, e sua misericórdia se estende de geração em geração a todos os que o temem. Ele mostrou a força de seu braço, dispersou os soberbos de coração, derrubou do trono os poderosos e elevou os humildes. Encheu de bens os famintos e despediu os ricos de mãos vazias. Socorreu Israel, seu servo, lembrando-se de sua misericórdia, conforme prometera aos nossos pais, em favor de Abraão e de sua descendência para sempre. Maria ficou 3 meses com Isabel, depois voltou para casa. Palavra da salvação.

0: Meus irmãos e minhas irmãs, os de longe, os de perto, aqueles que nos acompanham em casa, pela rádio ou pela internet, que todos nós agora nos sintamos bem aconchegados ao redor da mesa da palavra e da Eucaristia, para partilharmos essa conversa familiar. A liturgia de hoje é muito bonita. Logo na segunda leitura da carta de São Paulo aos Coríntios, escutamos o que se realiza em Cristo e que se realizará em cada um de nós. Cristo, o primeiro a ressuscitar dos mortos. A vida do cristão imita a vida de Jesus. Assim também participamos, por força do nosso batismo, da vida nova em Cristo. Ao modo como só Ele sabe, participando da vida de Jesus, que para nós se põe no dom da esperança, e vislumbramos já nessa liturgia um quê de céu, um quê da vida eterna. Em Maria se realiza plenamente a vontade de Deus, inclusive na sua assunção. A Igreja crê, Maria foi elevada ao céu em corpo e alma. Nós celebramos, portanto, a história de uma mulher que não pode ser esquecida. O exemplo dela é muito bonito, o seu sim, muito generoso. Ela intercede por toda a Igreja e é por isso que haveremos de recordá-la de geração em geração, sobretudo por causa da sua generosidade em abrir-se sem reservas ao plano salvífico de Deus o Pai. Na primeira leitura, vamos ao encontro do livro do Apocalipse, um livro que, infelizmente, ainda é muito incompreendido pelas pessoas. Há quem queira encontrar em suas páginas mensagens cifradas sobre o fim do mundo, mas esse livro não tem esse tipo de preocupação. Pelo contrário, o livro do Apocalipse é livro de gente esperta. A comunidade cristã, por volta do ano 80, quando o livro do Apocalipse foi escrito, era uma comunidade que sofria perseguições. Para que essas pessoas não fossem perseguidas, torturadas, passaram a escrever de uma maneira como só os de dentro compreenderiam. Em primeiríssima mão, se formos tomar o texto ao pé da letra, imaginemos o que seria de uma mulher grávida na frente de um dragão. Aos olhos humanos, ela seria aniquilada, mas aos olhos de Deus, ela engana as tramas do dragão, ela foge e a criança se encontra segura. De que nós estamos falando? Quem é essa mulher no contexto da primeira leitura? É a Igreja que sofre perseguições. Numa segunda leitura, uma leitura que faz desse texto uma perspectiva mais acomodatícia, nós podemos falar que essa figura é a figura de Maria, que engana as tramas do mal. Concebe Cristo o Salvador e participando ela da bondade de Deus, ela vai tranquila no caminho que lhe é proposto. O Salmo responsorial de hoje sugere uma ligação com o Evangelho. No Salmo responsorial, nós cantamos a história de uma mulher que vem ingressando no Palácio Real. Ela vem vestida com ricas vestes, vestes luminosas, vestes esplendentes como o ouro de Ofir, o mais puro, o mais caro, o mais bonito. Ela então adentra o castelo e ali há algo que atrai os olhos do rei. A sua beleza é muito grande. Olhando para o Evangelho, nós falamos de Maria, os olhos de Deus recaem sobre ela. Maria traz consigo uma beleza que atrai o olhar do Senhor. E posso sugerir que essa beleza se encontra no Evangelho de hoje. O que então atraiu os olhares de Deus sobre Maria? Penso ser isso. Ele olhou para a humildade de sua serva. É essa a beleza que atraiu os olhos de Deus sobre Maria Santíssima. É essa a beleza, a humildade, que atrairá também os olhos de Deus sobre nós. Humildade é virtude dos pequenos, aqueles que se fazem pequenos por causa do reino dos céus. Humildade, então, a virtude do simples, é que nos ajuda a compreender os planos de Deus em nossas vidas. Maria entendeu os planos de Deus. Jamais ela atravessa a frente de Jesus para querer conduzi-lo. Ela nunca usou da sua autoridade de mãe para conduzi-lo, a não ser naquilo que é próprio da nossa humanidade. Mas Maria se põe não à frente de Jesus, Maria se põe atrás, porque ela também, como discípula e missionária, quer ouvir de Jesus as palavras que vêm do alto. Muitas coisas guardava silenciosamente em seu coração, meditava sobre elas. Mas a missão de Maria também se põe como um exemplo para o nosso caminhar. Maria escutou Jesus com atenção. Fez das palavras do Mestre Jesus uma grande espiritualidade. Nós também, seguindo o exemplo de Maria, também queremos escutar Jesus, colocar suas palavras em prática, meditá-las em nossos corações. Essa palavra não é palavra qualquer, é palavra de salvação, é palavra que nos importa. Invade o nosso coração, faz sentido para a nossa vida. Assim, Maria se torna o modelo perfeito de discípula missionária, no seguimento a Jesus e na escuta à sua palavra. Hoje, portanto, queremos olhar para Maria Santíssima na sua Assunção, reavivar em nossos corações a grande esperança cristã que habita cada um de nós nessa liturgia. Queremos também olhar para Maria Santíssima, porque a palavra de Jesus causa interesse em nossos corações, nos instrui, essa palavra nos guia, nos orienta, que hoje então, ela mesma, interceda por toda a igreja, para que também compreendamos que palavra é essa que recai sobre nós. Uma palavra que nos provoca tanto o coração, que nos leva ao encontro do engajamento, abraçar a missão e seguir com tranquilidade nos caminhos da vida o Mestre Jesus. Que Maria Santíssima, portanto, interceda por nós. Nossa Senhora da Assunção, rogai por nós. Creio em Deus Pai Todo-Poderoso, Criador do céu e da terra, e em Jesus Cristo, seu único Filho, nosso Senhor, que foi concebido pelo poder do Espírito Santo, nasceu da Virgem Maria, padeceu sob Pôncio Pilatos, foi crucificado, morto e sepultado, desceu à mansão dos mortos, ressuscitou ao terceiro dia, subiu aos céus, está sentado à direita de Deus Pai Todo-Poderoso, onde há de vir a julgar os vivos e os mortos. Creio no Espírito Santo, na Santa Igreja Católica, na comunhão dos santos, na remissão dos pecados, na ressurreição da carne, na vida eterna. Amém. Confiantes, elevemos ao Pai de bondade as nossas preces.
1: por todas as mulheres, para que, tendo a sua dignidade reconhecida, sejam respeitadas e valorizadas na vida familiar e social, rezemos.
2: Estendei sobre nós a vossa misericórdia.
1: Por todos os que sofrem sobre a mão dos poderosos, para que vejam florir a justiça e, sendo elevados, não endureçam seu coração, rezemos.
2: Estendei sobre nós a vossa misericórdia.
1: Por todos os cristãos, para que, fiéis ao ensinamento do Senhor, se empenhem com a oração e a caridade fraterna no restabelecimento da plena comunhão eclesial, colaborando para responder aos desafios atuais da humanidade, rezemos.
2: Estendei sobre nós a vossa misericórdia.
1: Pelos ministros cristãos que assistem às famílias enlutadas, para que a verdade da ressurreição, envolta em mistério, ilumine o seu delicado serviço, rezemos.
2: Estendei sobre nós a vossa misericórdia.
1: Pelos aniversariantes que foram lembrados no início desta celebração, por todos que aqui se encontram, que o Senhor vos ilumine e vos dê muitas alegrias, rezemos.
2: Estendei sobre nós a vossa misericórdia.
1: Por todos os hospitais e casas de saúde, para que, com misericórdia, cuidado e respeitosa consciência, cuidem do corpo que deverá ser glorificado nos céus, rezemos.
2: Estendei sobre nós a vossa misericórdia.
0: Rezo pela nossa pastoral familiar, que tem o seu encerramento da Semana da Família, hoje, lá em Leandro Ferreira, com a presença do nosso bispo diocesano, diante de uma grande confraternização, palestras, depois a missa. Rezemos por ela, rezemos por todas as famílias e pela nossa pastoral familiar diocesana, para que possam sempre entregar a cada ser humano, em cada etapa de sua vida, o valor e a dignidade que são próprias de cada pessoa. Rezemos ao Senhor.
2: Estendei sobre nós a vossa misericórdia.
0: E tudo isso vos pedimos, ó Pai, por Cristo nosso Senhor.
3: Amém.

0: Orai, irmãos e irmãs, para que o meu e vosso sacrifício seja aceito por Deus Pai Todo-Poderoso.
1: Receba, Senhor, por tuas mãos este sacrifício para a glória do seu nome, para o nosso bem e de todos.
0: Suba até vós, Senhor, a oferenda de nossa devoção e pela intercessão da Santíssima Virgem Maria elevada ao céu. Os nossos corações, inflamados por vosso amor, se orientem continuamente para vós, por Cristo nosso Senhor.
1: Amém.
0: O Senhor esteja convosco.
1: Ele está no meio de nós.
0: Corações ao alto.
1: O nosso coração está em Deus.
0: Demos graças ao Senhor nosso Deus.
1: É nosso dever e a nossa salvação.
0: Na verdade, é digno e justo. É nosso dever e salvação dar-vos graças sempre e em todo lugar. Senhor Pai Santo, Deus Eterno e Todo-Poderoso, por Cristo Senhor nosso. Hoje, a Virgem Maria, Mãe de Deus, foi elevada ao céu, sinal inabalável de esperança e consolo para o povo peregrino. Ela é primícia e imagem da Igreja chamada à glória. Pois não quisestes que sofresse a corrupção do sepulcro, aquela que gerou de modo inefável o vosso Filho feito homem, autor de toda a vida. Por isso, unidos aos coros dos anjos, vos celebramos, louvando e cantando alegres a uma só voz. Música.

0: Pai de misericórdia, a quem sobem os nossos louvores, suplicantes vos rogamos e pedimos, por Jesus Cristo, vosso Filho e Senhor nosso, que aceiteis e abençoeis estes dons, estas oferendas, este sacrifício puro e santo, que oferecemos antes de tudo pela vossa Igreja Santa e Católica. Concedei-lhe paz e proteção, unindo-a no só corpo e governando-a por toda a terra, em comunhão com vosso servo, o Papa Leão, nosso Bispo Giovanni, e todos os que guardam a fé católica que receberam dos apóstolos.
1: Abençoai nossa oferenda, ó Senhor.
0: Lembrai-vos, ó Pai, dos vossos filhos e filhas, e de todos os que circundam este altar, dos quais conheceis a fé e a dedicação ao vosso serviço. Por eles nós vos oferecemos, e também eles vos oferecem, este sacrifício de louvor por si e por todos os seus, e elevam a vós as suas preces, Deus eterno, vivo e verdadeiro, para alcançar o perdão de suas faltas, a segurança em suas vidas e a salvação que esperam.
1: Lembrai-vos, ó Pai, dos vossos filhos.
0: Em comunhão com toda a Igreja, celebramos o glorioso dia em que o Senhor Jesus venceu a morte e nos tornou participantes de sua vida imortal. Veneramos, em primeiro lugar, a memória da Mãe de nosso Deus e Senhor Jesus Cristo, a gloriosa Virgem Maria, a de São José, seu esposo, e também a dos santos apóstolos e mártires, Pedro e Paulo, André, e a de todos os vossos santos. Por seus méritos e preces, concedei-nos sem cessar a vossa proteção.
1: Em comunhão com os vossos santos, vos louvamos.
0: Aceitai, ó Pai, com bondade, a oblação dos vossos servos e de toda a vossa família. Dai-nos sempre a vossa paz, livrai-nos da condenação eterna e acolhei-nos entre os vossos eleitos. Dignai-vos, ó Pai, aceitar, abençoar e santificar estas oferendas. Recebei-as como sacrifício espiritual perfeito, a fim de que se tornem para nós o corpo e o sangue de vosso amado Filho, nosso Senhor Jesus Cristo.
1: Enviai o vosso Espírito Santo.
0: Na véspera de sua paixão, ele tomou o pão em suas santas e veneráveis mãos. Elevou os olhos a vós, ao Pai Todo-Poderoso. Pronunciou a bênção de ação de graças, partiu o pão e o deu a seus discípulos, dizendo: tomai todos e comei, isto é o meu corpo, que será entregue por vós.

Do mesmo modo, no fim da ceia, ele tomou este precioso cálice em suas santas e veneráveis mãos. Pronunciou novamente a bênção de ação de graças e o deu a seus discípulos, dizendo: Tomai todos e bebei. Este é o cálice do meu sangue, o sangue da nova e eterna aliança, que será derramado por vós e por todos, para a remissão dos pecados. Fazei isto em memória de mim.

0: celebrando, pois, a memória da bem-aventurada entre os mortos e gloriosa ascensão aos céus, nós, vossos servos e também vosso povo santo, vos oferecemos, ó Pai, dentre os bens que nos destes, o sacrifício puro, santo e imaculado, pão santo da vida eterna e cálice da perpétua salvação. Recebei, ó Pai, com olhar benigno, esta oferta, como recebestes os dons do justo Abel, o sacrifício do nosso patriarca Abraão e a oblação pura e santa do sumo sacerdote Melquisedeque.
1: Aceitai, ó Senhor, a nossa oferta.
0: Suplicantes vos pedimos, ó Deus onipotente, que esta nossa oferenda seja levada à vossa presença, no altar do céu, pelas mãos do vosso santo anjo, para que todos nós, participando deste altar, pela comunhão do santíssimo corpo e sangue do vosso Filho, sejamos repletos de todas as graças e bênçãos do céu.
1: O Espírito nos una num só corpo.
0: Lembrai-vos, ó Pai, dos vossos filhos e filhas, que nos precederam com o sinal da fé e dormem o sono da paz. A eles e a todos os que descansam no Cristo, concedei o repouso, a luz e a paz.
1: Concedei-lhes, ó Senhor, a luz eterna.
0: E a todos nós, pecadores, que esperamos na vossa infinita misericórdia, concedei não por nossos méritos, mas por vossa bondade, o convívio dos apóstolos e mártires, João Batista e Estevão, Matias e Barnabé, e de todos os vossos santos, por Cristo nosso Senhor. Por ele, não cessais de criar, santificar, vivificar, abençoar estes bens e distribuí-los entre nós.

0: O Senhor nos comunicou o seu Espírito com a confiança, liberdade e dignidade de filhos e filhas, digamos juntos. Pai nosso que estais nos céus, santificado seja o vosso nome. Venha a nós o vosso reino. Seja feita a vossa vontade, assim na terra como no céu. Pão nosso de cada dia nos dai hoje. Perdoai-nos as nossas ofensas, assim como nós perdoamos. E não nos deixeis cair em tentação, mas livrai-nos do mal. Livrai-nos de todos os males, ó Pai, e dai-nos hoje a vossa paz. Ajudados pela vossa misericórdia, sejamos sempre livres do pecado e protegidos de todos os perigos, enquanto aguardamos a feliz esperança e a vinda do nosso Salvador Jesus Cristo.
1: Reino, poder e a glória para sempre.
0: Senhor Jesus Cristo, dissestes aos vossos apóstolos: eu vos deixo a paz, eu vos dou a minha paz. Não olheis os nossos pecados, mas a fé que anima a vossa igreja. Dá-lhe segundo o vosso desejo a paz e a unidade. Vós que sois Deus com o Pai e o Espírito Santo.
1: Amém.
0: A paz do Senhor esteja sempre convosco.
1: O amor de Cristo nos uniu.

0: Provai e vede como o Senhor é bom. Feliz quem encontra nele o seu refúgio. Eis o Cordeiro de Deus que tira o pecado do mundo.
1: Senhor, eu não sou digno que entreis em minha morada, mas dizei uma palavra e eu serei salvo.

0: Oremos. Senhor, que nos alimentastes com o sacramento da salvação, concedei-nos que pela intercessão da Virgem Maria levada ao céu, sejamos conduzidos à glória da ressurreição, por Cristo nosso Senhor.
1: Amém.
0: Hoje, encerramento da Semana da Família, Leandro Ferreira, na igreja de São Sebastião. Os que estiverem lá, que contem com as nossas orações, os que estão na estrada, que recebam a proteção de Deus, e rezemos por todas as famílias, pelos nossos peregrinos.

0: nosso folheto, na página 3, a oração do dizimista. Rezemos juntos. Pai Santo, contemplando Jesus, vosso Filho bem-amado, que se entregou por nós, com
1: que o Espírito Santo derrama em nós, manifesto com essa contribuição minha pertença à Igreja, solidária com sua missão e com os mais necessitados. De todo o coração, ó Pai, contribuo com o que posso receber, ó Senhor. Amém.
0: Nossa pastoral do dízimo está aqui. Temos uma lembrancinha para entregar à nossa comunidade e aos nossos dizimistas.

Uma lembrancinha para o nosso dizimista, página 9, 1265. Maria Luísa Vieira, por acaso está conosco? Pastoral do Dízimo, então, vai enviar essa lembrancinha para ela. Temos agora também para a comunidade. Na terceira página do nosso folheto, alguém tem um carimbo da nossa paróquia, a paróquia da Catedral do Divino Espírito Santo. Quem tem esse folheto? Na página 3. Conferindo os folhetos. Está por aí, pode, por favor.

0: Agradecemos a nossa pastoral do dízimo, peçamos a bênção de Deus, hoje, de uma maneira muito especial, por intercessão de Maria, a Senhora da Assunção. O Senhor esteja convosco.
1: Ele está no meio de nós.
0: O Deus de bondade, que pelo Filho da Virgem Maria quis salvar o gênero humano, vos enriqueça com a sua bênção. Seja-vos dado sentir sempre e por toda a parte a proteção da Virgem, por quem recebestes o Autor da vida. E vós, reunidos hoje para celebrar sua solenidade, possais escolher a alegria espiritual e o prêmio eterno.
1: Amém.
0: E a bênção de Deus Todo-Poderoso, Pai, Filho e Espírito Santo, desça sobre vós e permaneça para sempre.
1: Amém.
0: Levai a todos o bom perfume do amor de Cristo, e de em paz e o Senhor vos acompanhe.
1: Demos graças a Deus.

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Nos reuniremos em nossas comunidades e paróquias, rendendo graças a Deus por este precioso dom que recebemos, a nossa família. O tema deste ano é Família, torna-te aquilo que és. A família é chamada a ser igreja doméstica, lugar do perdão, do amor, da fidelidade. Eis aí a estrada que Jesus nos apresenta e propõe para todas as nossas famílias. No dia 16 de agosto, às 10 horas, lá em Leandro Ferreira, vamos celebrar a Eucaristia com a presença de todos os agentes da Pastoral Familiar e de todos os movimentos que abraçam a família. Precioso dom de Deus. Venham celebrar conosco.

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0: 8 e 16.
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0: 8 e 17.
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0: 8 e 18.

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2: Caríssimos irmãos e irmãs da nossa amada Diocese de Divinópolis, mais uma vez nos encontramos e assim nos tornamos próximos através deste programa à Alegria do Evangelho. Sentimo-nos verdadeiramente irmanados pela mesma fé e suplicamos confiantes ao Senhor que derrame sobre nós o seu Espírito Santo. Divino Espírito Santo, dai-me um coração aberto à vossa silenciosa e forte palavra inspiradora, fechado a todas as ambições mesquinhas, alheio a qualquer desprezível competição humana, compenetrado do sentido da Santa Igreja, um coração desejoso de se tornar semelhante ao coração do Senhor Jesus, um coração grande e forte para amar, servir e sofrer por todos, capaz de superar todas as provações, tédio, cansaço, desilusão e ofensa. Um coração constante até o sacrifício, quando for necessário. Um coração cuja felicidade é palpitar com o coração de Cristo e cumprir humilde, fiel e corajosamente a vontade do Pai. Amém. Amados irmãos e irmãs, tomemos em nossas mãos o livro do Evangelho de São Lucas e façamos juntos a experiência da leitura orante da Palavra de Deus. Hoje meditaremos o texto de Lucas, capítulo 1, versículos 39 a 56.

Proclamação do Evangelho de Jesus Cristo segundo Lucas. Naqueles dias, Maria partiu para a região montanhosa, dirigindo-se apressadamente a uma cidade da Judéia. Entrou na casa de Zacarias e cumprimentou Isabel. Quando Isabel ouviu a saudação de Maria, a criança pulou no seu ventre e Isabel ficou cheia do Espírito Santo. Com um grande grito exclamou: Bendita és tu entre as mulheres, e bendito é o fruto do teu ventre. Como posso merecer que a mãe do meu Senhor me venha visitar? Logo que a tua saudação chegou aos meus ouvidos, a criança pulou de alegria no meu ventre. Bem-aventurada aquela que acreditou, porque será cumprido o que o Senhor lhe prometeu. Então Maria disse: A minha alma engrandece o Senhor, e o meu espírito se alegra em Deus, meu Salvador, porque olhou para a humildade de sua serva. Doravante, todas as gerações me chamarão bem-aventurada, porque o Todo-Poderoso fez grandes coisas em meu favor. O seu nome é santo, e sua misericórdia se estende de geração em geração a todos os que o respeitam. Ele mostrou a força de seu braço, dispersou os soberbos de coração, derrubou do trono os poderosos e elevou os humildes, encheu de bens os famintos e despediu os ricos de mãos vazias, socorreu Israel, seu servo, lembrando-se de sua misericórdia, conforme prometer aos nossos pais, em favor de Abraão e de sua descendência para sempre. Maria ficou 3 meses com Isabel, depois voltou para casa. Palavra da salvação. Glória a vós, Senhor. Amados irmãos e irmãs, na celebração da Assunção da Virgem Maria aos céus, a Igreja entoa, através da liturgia, o canto do Magnificat, que brotou do coração da Mãe de Jesus. Este cântico é uma explosão de alegria e traduz perfeitamente o sentimento que Maria teve no seu coração na hora da sua Páscoa definitiva para a casa do Pai. Celebrar a Assunção de Maria é proclamar que ela é a primeira discípula do Senhor e, por isso, por primeiro, ela participa da ressurreição do seu Filho Jesus, da vitória de Jesus sobre o pecado. Cremos que Maria está junto de Deus e a Igreja professa a sua fé dizendo que Maria subiu aos céus em corpo e alma e por isso ela é a nossa intercessora. Proclamar o dogma da Assunção de Maria, elevada aos céus, é para a Igreja um compromisso renovado de cuidar do ser humano na sua totalidade, pois o ser humano é corpo, espírito e alma. A Igreja, enquanto sacramento de Jesus agindo no mundo, ela é perita em humanidade e sua missão é cuidar do ser humano para que este encontre a salvação. E o ser humano na sua integralidade, ou seja, cuidar do ser humano enquanto corpo, espírito e alma. Maria sobe aos céus, gloriosa. E assim, junto de Jesus Cristo, ela intercede por nós. A Sagrada Escritura não nos fala deste momento da sua assunção aos céus. Por isso, neste dia, a Igreja proclama este trecho do Evangelho de Lucas, no qual Maria entoa o seu Magnificat, reconhecendo que o Senhor fez grandes coisas em sua vida. Neste trecho do Evangelho de Lucas, vemos duas mulheres que foram alcançadas pela bondade infinita do Senhor. Maria, jovem, concebe, por obra do Espírito Santo, uma jovem virgem. Isabel, já em idade avançada, concebe. E assim, o evangelista proclama o poder de Deus, que pode transformar plenamente a vida das pessoas.
nos diz São Lucas que, naqueles dias, Maria partiu para a região montanhosa, dirigindo-se apressadamente a uma cidade da Judéia. Maria parte, tem pressa, deseja visitar Isabel, não por curiosidade, mas para poder servi-la e levar o que ela tem de mais precioso no seu ventre, o Evangelho vivo do Pai. Nos diz o Evangelho de Lucas que Maria entrou na casa de Zacarias e cumprimentou Isabel. Este entrar não é apenas o ato de transpor a área externa da casa para o seu interior. Não. Significa que Maria procurou conviver naqueles dias com Zacarias e Isabel, prestando-lhe os serviços necessários, pois esta havia concebido em idade avançada. Podemos imaginar Maria trabalhando naquela casa de um modo simples, realizando os serviços domésticos para ajudar sua prima Isabel. Mas é bem verdade que Maria levou o melhor que ela possuía no seu coração, o Evangelho vivo do Pai, Jesus Cristo. Maria entrou na casa de Zacarias e cumprimentou Isabel. Quando Isabel ouviu a saudação de Maria, a criança pulou no seu ventre e Isabel ficou cheia do Espírito Santo. Isabel reconheceu Maria, mas João Batista no seu ventre reconheceu a vinda do Salvador. Exultou de alegria porque pressentiu que também o Messias estava ali, presente naquela hora. Com grande grito, exclamou: Bendita és tu entre as mulheres, e bendito é o fruto do teu ventre. Como posso merecer que a mãe do meu Senhor me venha visitar? Foram estas as palavras, cheias de exultação, pronunciadas por Isabel, quando acolheu em sua casa a mãe de Jesus. Logo que a tua saudação chegou aos meus ouvidos, a criança pulou de alegria no meu ventre. Bem-aventurada aquela que acreditou, porque será cumprido o que o Senhor lhe prometeu. Então Maria entoou o seu Magnificat, o canto de ação de graças, de louvor a Deus, no qual Maria proclama a grandeza de Deus e ao mesmo tempo reconhece a sua pequenez. Maria disse: A minha alma engrandece o Senhor e o meu espírito se alegra em Deus, meu Salvador, porque olhou para a humildade de sua serva. Eis aí o Deus de Maria, o Deus que ama os pequenos, o Deus que olha para os humildes. Doravante todas as gerações me chamarão bem-aventurada, porque o Todo-Poderoso fez grandes coisas em meu favor. Maria reconhece que Deus realizou grandes coisas em sua vida. É um canto de louvor, um canto de gratidão. Todos nós somos convidados a percorrer a estrada do louvor e da gratidão. O sentimento de gratidão nos humaniza, nos ajuda a perceber que não nos bastamos a nós mesmos. Não podemos alcançar vitória sozinhos na vida. Precisamos uns dos outros e, mais ainda, precisamos do socorro de Deus, da força de Deus para prosseguir. O mesmo Deus que realizou maravilhas na vida de Maria continua realizando maravilhas na vida de quem acredita em Jesus Cristo. O seu nome é santo e sua misericórdia se estende de geração em geração a todos que o respeitam. O Deus de Maria é o Deus misericordioso que olha para os pobres, que dispersa os soberbos de coração, derruba do trono os poderosos, mas eleva os humildes. Irmãos e irmãs, Maria foi à casa de Isabel e ali permaneceu durante 3 meses. Depois retornou à sua casa. Neste tempo intenso, Maria serviu com alegria a Isabel. Seu exemplo nos anima a percorrer também a estrada do serviço aos mais necessitados. O serviço deve ser expressão do nosso amor. Amor
sem serviço é um sentimento vazio. Serviço sem amor é escravidão. Maria canta, exulta de alegria enquanto serve. Tenhamos também nós a alegria de servir. Foi para isto que Deus nos colocou neste mundo. A alegria de servir seja a nossa melhor recompensa. Que Maria, Mãe de Jesus, elevada aos céus, interceda sempre por nós.

Irmãos e irmãs, recitemos juntos o Salmo 44. À vossa direita se encontra a rainha com veste esplendente de ouro de Ofir. As filhas de reis vêm ao vosso encontro, e à vossa direita se encontra a rainha com veste esplendente de ouro de Ofir. À vossa direita se encontra a rainha com veste esplendente de ouro de Ofir. Escutai, minha filha, olhai e ouvi isto. Esquecei vosso povo e a casa paterna. Que o rei se encante com vossa beleza. Prestai-lhe homenagem, é vosso senhor. À vossa direita se encontra a rainha com veste esplendente de ouro de Ofir. Entre cantos de festa e com grande alegria, ingressam então no palácio real. À vossa direita se encontra a rainha com veste esplendente de ouro de Ofir.

Amados irmãos e irmãs, juntos invoquemos a proteção da Virgem Maria, a Mãe de Deus. Rezemos juntos a oração à Nossa Senhora na sua Imaculada Conceição. Ela é a padroeira da nossa amada Diocese de Divinópolis. Ó Maria, Imaculada desde a sua concepção, fostes preservada do pecado original para ser a Mãe de Jesus Cristo. Ensinai-nos a acolher o mistério de Deus em nossa vida. Ajudai-nos a percorrer a estrada da santidade. Acompanhai-nos com a ternura do vosso olhar. Guiai-nos na escuta aos apelos do vosso amado Filho Jesus. E intercedei por nós para que sejamos firmes na fé, corajosos no amor e alegres na esperança. Amém. O Senhor esteja convosco, Ele está no meio de nós. O Deus de bondade, que pelo Filho da Virgem Maria quis salvar o gênero humano, vos enriqueça com sua bênção. Amém. Seja-vos dado sentir sempre e por toda parte a proteção da Virgem, por quem recebestes o Autor da vida. Amém. E vós, reunidos hoje para celebrar com fervor sua solenidade, possais colher a alegria espiritual e o prêmio eterno. Amém. E a bênção de Deus Todo-Poderoso, Pai e Filho e Espírito Santo, desça sobre vós e permaneça para sempre. Amém. Amados irmãos e irmãs, o Evangelho dá resposta às necessidades mais profundas das pessoas, porque todos fomos criados para aquilo que o Evangelho nos propõe, a amizade com Jesus e o amor fraterno.

0: Despeço-me, pois, abraçando-os e convidando-os para que nos acompanhe neste programa A Alegria do Evangelho. Semanalmente estaremos aqui refletindo, meditando o Evangelho que ouviremos em nossas comunidades durante a celebração litúrgica da Eucaristia e da Palavra de Deus.
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0: 8h36.
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1: 8h39.
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0: 8h43.
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1: 8h47.
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1: 8h50.

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4: 8:59.

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2: 9 horas.

0: ótimo dia para você que a partir de agora vai acompanhar o nosso sorteio. Estamos aqui emanando as melhores energias para quem comprou o título de capitalização Centro-Oeste Cap. Domingo é dia de sorte. Eu sei, você está estranhando. Porque não está aqui Evandro Massa, está Ricardo Silva, cumprimentando você, um ótimo dia. E do meu lado também não está hoje Fernanda Ferreira, mas Aline Andrade, bom dia.
1: Muito bom dia, Ricardo. Um prazer estar aqui com vocês novamente nesse domingo recheado de premiações para você que adquiriu o nosso título Centro-Oeste Cap. Gostaria também de dar bom dia e boa sorte para você que nos acompanha pela TV Alterosa, pela TVI em Pará de Minas e também pelas rádios que retransmitem o nosso sinal, como a Rádio Candidez FM em Divinópolis, a Rádio Cultural AM em Sete Lagoas, a Rádio Tropical FM em Lagoa da Prata, Rádio Santana FM em Itaúna, Rádio Nova Onda FM em Pitangui, Rádio Realidade FM em Formiga. Bom dia e boa sorte a você também que nos acompanha pelo YouTube e pelo Facebook.
0: Eu não gosto de fazer promessas que eu não vou cumprir, mas à medida do possível, a gente registra ainda as participações de quem conversar com a gente lá pelo Instagram, pelo YouTube. Inclusive, é bom lembrar que não tem nada errado com Fernanda, não tem nada errado com o Evandro, viu? Eles tiraram
1: uma folguinha,
0: merecida, entendeu? Nos convocaram e vamos tentar representá-los aqui, tá bom? Mas, para o nosso bom dia ficar ainda mais completo, bom dia à equipe Centro-Oeste Cap.
1: Vamos começar, então. Bom dia, Malu.
2: Bom dia.
1: Bom dia, Gabi. Bom dia, Amanda. Além disso, vamos dar bom dia também para a nossa equipe de informática, representante da Cover Capitalização, Paulo Diniz. Bom dia. Representante Sérgio Stan, auditores independentes, Angelita Rodrigues, bom dia. E a nossa central de informática, bom dia, Fernando.
0: E bom dia para você que já está aí com o seu título na mão, você que comprou o título físico, você que comprou o título pelo aplicativo, eu sei que você está torcendo e a gente também. Hoje é dia 16 mesmo, né? Não estou errado, não. 16 de agosto de 2026, estamos ao vivo. E para comprovar, confira a principal notícia do seu jornal diário.
1: Estado de Minas, últimas notícias. Corrida eleitoral começa hoje para valer.
0: Muito bem. Olha, tem prêmios para você que comprou fisicamente pelos nossos postos de venda, fisicamente também pelos nossos vendedores ambulantes, e você comprou pelo aplicativo. Esse título aqui é o título dessa manhã, Aline.
1: Vamos lá, então. Para o primeiro sorteio, nós temos R$5.000. Já no segundo, a gente vai dobrar R$10.000. Para o terceiro prêmio, R$15.000. E no quarto prêmio, o que que vem, Ricardo?
0: R$100.000 em dinheiro,
1: Acabou,
0: Aline.
1: Acabou por aí?
0: Nada.
1: Claro que não. A gente tem 10 giros da sorte de R$1.000 para você.
0: Muito bem. Tudo isso hoje para você aqui no nosso programa, viu? Ó, vamos mostrar o nosso painel, todas as bolinhas, de 1 a 60, todas aqui no nosso painel. E a partir de agora, as nossas colaboradoras, as meninas, vão pegando as bolinhas e colocando aqui pro nosso Globo da Sorte. Por quê? Porque já as bolinhas vão saltitar, Aline, vão mais alto que você.
1: E então elas vão muito alto, entendeu? Elas estão se preparando aí, aquecendo pra gente começar o nosso sorteio, que é já
0: aqui você vai acompanhando. Inclusive, já quero convidar vocês, recentemente nós chegamos aos 30 mil seguidores.
1: Eu acompanhei.
0: Tá bom? Fizemos uma festa aqui no nosso estúdio, tá? E quero já convidar você para ir lá para o nosso Instagram, para comentar, para curtir, para acompanhar as entregas, para acompanhar a festa, porque aquele tal de Fortunato faz festa na casa dos outros.
1: Ele gosta, né? Quando tem um café da tarde, um café da manhã,
0: esse negócio. Esse dia ele tomou até cachaça lá também.
1: No horário, entendeu? De trabalho, Fortunato?
0: Ah, o Fortunato, ele é relapso.
1: Deve ter ficado bastante relapso. Brava.
0: Nada, ela gosta.
1: Entendi.
0: Também. Inclusive, ó, você já pode comprar o seu título de capitalização na próxima semana, tá? Nosso QR Code está aí em algum lugar. Cadê o QR Code? Aline Andrade. Muito bem, você já pode ir lá comprar o seu QR, através do seu QR Code, comprar o seu título de capitalização para esta semana. Já, inclusive, a gente vai mostrar o título, tá? O painel está limpinho, todas as bolinhas já foram redirecionadas aqui para o nosso Globo da Sorte, Aline Andrade.
1: Isso aí. 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
0: Muito bem, então vamos, porque por aqui está tudo pronto. 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
1: Já está na hora, então vamos para o nosso primeiro sorteio referente ao Centro-Oeste Cap que você adquiriu. Com ele, você contribuiu com a ACOM e vai participar dos nossos sorteios. Por aqui...
0: tá tudo pronto! E você aí, chama a sorte que a sorte vem! Tudo bem, menino? Ligando o vento da sorte. A partir de agora, as bolinhas começam a saltitar por aqui. É domingo de sorte. Começamos pelo número 52. 52, marque 52, tem. Anota aí, número 52. É o Centro-Oeste Cap neste domingo. Um ótimo dia para você. Marque aí. Chegou por aqui. 4, número 4. A bolinha de número 4 já foi. Vem chegando nova bolinha por aqui para você anotar. 19, anote aí o número 19, olha aí o número 19, marque o 19 e agora também marque o número 57, marque 57, tem 57? Então marque o número 57, 23, acabou de chegar, bolinha de número 23, marque o 23, olha aí o 23, marque também o 27, número 27, marca o número 27, olha o número 27, já foi, 16 chegou agora, número 16, tem 16? Então marque, vai chamando a sorte, que a sorte vem, 37, número 37, olha aí o número 37, marque o número 37, hora de chamar a sorte com o número 42. Número 42, acabou de chegar o número 42. Marque o número 42. E número 31 chegou. Olha o número 31. Marque o número 31. Número 31. E também marque o número 15. Número 15. Olha aí o número 15. Bom dia. Bom dia. É o Centro-Oeste Cap nessa manhã de domingo. 32. Chegou o número 32. Olha aí o número 32. Marque o número 32. 35 chegou. Marque o número 35. Tem 35? Então marque o número 35. Vai chamando a sorte. 21. Olha o número 21. Olha o número 21. Estamos no primeiro sorteio. R$ 5 mil. Boa sorte. 44. Chegou o número 44. Olha aí o número 44. Número 43 chegou. Número 43. Marque o número 43. Olha aí o número 43. E o 33 acabou de chegar. Número 33, marque o número 33, R$ 5 mil em dinheiro. Número 5, chegou o número 5, 5 de 5 mil, olha o número 5, de R$ 5 mil. 45, chegou o número 45, marque 45, anote aí o número 45, é o Centro-Oeste Cap, bom dia. 58, chegou o número 58, olha aí o número 58 e agora o 60, 60 acabou de chegar o número 60, marque aí. Número 60 e o 54 chegou. Anota, 54 chegou por aqui, o número 54. Número 20, para você chamar a sorte. Número 20,
4: Anota aí o número 20 e vai chegando ainda o número 49. Tem 49? Marque por aí o número 49 e bom dia! 51 chegou. Anota o número 51. Marque o número 51. É o Centro-Oeste Cap nessa manhã de domingo. 48 chegou. Olha o número 48. Marque o número 48. Anota aí o número 48 e o 13. Chegou o número 13. Marque aí o número 13. Anote aí o número 13. É o Centro-Oeste Cap. É manhã de domingo. 25. Chegou o número 25. Marque aí o número 25. Olha o 25. Tem 25? Marque. 25. Olha o número 25 e o número 2 chegou por aqui. Número 2. Marque o número 2. Anote aí o número 2 e vai chamando a sorte. Bolinha que chega agora é o número 30. Bolinha que chega agora é o número 30. Olha o número 30. Com o número 30, vamos lá ao nosso painel eletrônico. Aline Andrade.
1: Bom dia, estamos já em 30 dezenas sorteadas e até o momento nenhum aguarda a bola da sorte.
4: Muito bem, mas é amanhã de domingo e já já, R$5.000 em dinheiro. Vai chegando o número 24. Olha ali, o número 24 chegou. Número 24. E apareceu! Apareceu aí, Aline!
1: Já temos um título aguardando a bola da sorte, Ricardo.
4: Coração batendo acelerado nessa manhã de domingo. R$5.000, hein? Olha, anota aí. 53 chegou. Número 53. Marque aí o número 53. Olha aí o número 53. Já foi. Chegou o número 14. Anota aí o número 14. Número 14 acabou de chegar. A qualquer momento, 9, olha o número 9, marque aí o número 9, Aline.
1: Subimos para 3 títulos aguardando a bola da sorte.
4: E subindo, vai trazendo emoção para sua manhã de domingo. Número que chega, 17, tem 17, marca o número 17, Aline, subiu de novo, Aline.
1: Subimos novamente, agora 4 títulos estão aguardando a bola da sorte.
4: São 4 corações acelerados nesta manhã de domingo. 8, chegou o 8, marque o número 8
1: e parou.
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1: Temos um contemplado e agora vamos conhecer no primeiro sorteio valendo R$5.000. As dezenas são 98, 337, o número do título, e as dezenas são 5, 8, bola da sorte,

0: 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Pode preparar, porque nós vamos por ali fazer aquela baguncinha boa nessa semana.
1: Teremos buzinaço, então, em Arcos.
0: Claro, claro, como não? Teremos. Inclusive, já tem gente querendo saber. O que que tem aí, Ricardo? O que que tem aí, Aline? O que que você preparou para a próxima semana?
1: Para a próxima semana. Cadê seu título?
0: Cadê? Não, mas a gente mostra ali, ó. Não tem problema.
1: Vamos ver o que preparamos para a próxima semana recheada de prêmios em dinheiro para você.
0: Roda aí.
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0: Afinal de contas, o que é bom a gente
1: repete.
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0: 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Pode parar, pode comprar, pode preencher, mas preencha com fé para você chegar até esse momento. Por exemplo, estamos chegando ao segundo sorteio deste domingo e eu quero mostrar o nosso painel que está todo limpinho, todas as bolinhas foram devidamente retiradas e todas as bolinhas foram encaminhadas ali para o nosso Globo da Sorte, porque aquele prêmio de 5 mil, lembra? De agora há pouco, dobrou.
1: Dobrou. Agora nós vamos para o prêmio de 10 mil reais. E as bolinhas já estão ali, ó, se preparando. Para poderem pipocar.
0: Descansando.
1: Isso.
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0: Agora... Comprou, fez o bem e agora tá como?
1: Agora
0: daquele
1: vai.
0: Jeito, com aquela energia boa.
1: Aqui, ó, aqui. Adrenalina pra ver como vai ser,
0: como que vai ser
1: o resultado, quem sabe você.
0: O que, que vai fazer com esse prêmio? Porque por aqui, tá tudo pronto. E você aí, chama a sorte que a sorte vem. Soprando, ligando, meninas, o vento da sorte, porque vai começar, é segundo sorteio, 10 mil reais, número 1, chegou com o número 1, começa tudo com o número 1.

0: marque aí o número 1. Tem um? Então marque número 1. E agora o número 7. Chegou o número 7. Olha aí o número 7. 7. Anota aí o número 7. Chegou também o 8. Bolinha que chega agora, número 8. Marque aí o número 8. Vai chamando a sorte, porque é amanhã de domingo com o número 50 que acabou de chegar. Marque o número 50. Tem 50? Então marque o número 50. Olha, o número 50 já foi, agora chegou número 41. Tem 41? Marque o número 41. Anote aí o número 41. 27. Chegou o número 27. Olha o número 27. Anota aí o número 27. Número 2. Chegou o número 2. Olha aí o número 2. Marque o número 2. Chame a sorte. Chama que a sorte vem. 34. Chegou o número 34. Anote aí o número 34. Olha o número 34 e o número 13 chegou. Número 13. Marque aí o número 13. Anote aí o número 13. Anota aí o número 13. É o número 24 chegou por aqui. Número 24. Número 24. Anote aí o número 24. Marque também o número 22. Chegou o número 22. É amanhã de domingo. 10 mil reais em dinheiro. 18. Chegou o número 18. Marque aí o número 18. Vai chegando também o número 53. Número 53. Bom dia. Bom dia pra você. Número 23. Chegou o número 23. Marque o número 23. Olha aí o número 23. Chegou agora o 36. 36. Acaba de chegar o número 36. Marque o número 36 e o número 28 chegou. Número 28, marque o número 28, é o Centro-Oeste Cap. Na manhã de domingo, 10 mil reais em dinheiro com o número 42 que acabou de chegar. Tem 42, marque por ali o número 42 e o 47 também chegou. Tem 47, então marque chamando a sorte. 57 chegou. Olha o número 57, marque o número 57, anota aí o número 57 e o número 11, número 11, marque o número 11, anota aí o número 11, número 11 e o número 51 chegou, número 51 chegou, número 51, marque, anote, 40, também chegou o número 40, é manhã de domingo com 10 mil reais em dinheiro, 29 acabou de chegar, número 29, marque o número 29. Olha aí o número 29. Chegou por aqui também o número 26. Número 26 chegou. Anote o número 26. Marque o 26. É 10 mil reais em dinheiro. Agora, 59. Marque o número 59. Tem 59, então marque o número 59. O 10. 10 chegou. 10 de 10 mil reais em dinheiro. É manhã de domingo com o Centro-Oeste Cap. Número 20. Marque o número 20. Olha aí o número 20. Tem 20? Então marque o número 20. Número 44 chegou por aqui. Número 44. Anota aí o número 44. Marque o número 44 e vai vibrando. Número 12 chegou também por aqui. O número 12. Tem 12? Então marque aí o número 12. Anote o número 12. E o 25 chegou. Chegou o número 25. Anote o número 25 com o número 25. Como é que está a situação por aí, Aline Andrade?
1: Já temos 30 dezenas sorteadas e até o momento nenhum título aguarda a bola da sorte.
0: Em algum momento tem coração batendo forte. 15, número 15. Marque o número 15, olha aí o número 15. Marque o número 15, inclusive daqui a pouco tem 15 mil reais, hein? 16, chegou o número 16, marca o número 16, número 16, manhã de domingo é 10 mil reais em dinheiro, o 60 chegou, número 60, marque o número 60, anote o número 60, é o número 60, você tem então marque, marque também o 21, número 21 acaba de chegar, o número 21, olha aí o número 21, chegou também por aqui o número 9. Olha aí o número 9. Número 9. Marque aí o número 9. E tem mais bolinha chegando. Tem mais bolinha chegando. Número 32. Número 32. Com o número 32, o coração apareceu, Aline.
1: 36 dezenas sorteadas, Ricardo. E agora já temos dois títulos aguardando a bola da sorte.
0: Já chegou com dois corações acelerados. Dois corações batendo forte. Três. Número três. Marque o número três. E aí, Aline? O que é que mudou aí, Aline?
1: E subiu para 5 títulos, aguardando a bola da sorte.
0: Aguenta, coração! 10 mil reais em dinheiro nesta manhã de domingo, 30. Chegou o número 30, marque o número 30, tem 30. Aline.
1: Agora já temos 8 títulos aguardando a bola da sorte, Ricardo.
0: O coração acelerado. A qualquer momento, alguém pode ser o ganhador de 10 mil. 4. Tem o número 4, marque o número 4. Aline Andrade.
1: Subiu novamente, temos 17 títulos aguardando a bola da sorte.
0: É muita gente com o coração acelerado nesta hora. É muita gente com o coração acelerado. 45, chegou o número 45.
1: E parou.
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1: Temos um sortudo no nosso segundo sorteio e agora nós vamos conhecer quais foram as dezenas sorteadas. O título foi o de número 161.583 e as dezenas começamos pela 2, 3, 8, 9, 12, 16, 18, 22, 24, 27, 32, 41, 42, 44, 45, que foi a bola da sorte, 47, 50, 53, 59 e 60. Vamos conhecer o nome desse sortudo, de onde ele é. Foi pelo aplicativo que ele adquiriu o seu título, é o Antônio Simval de Oliveira e ele é de Martinho Campos. O ponto de venda foi Correio AC Pompeu.
0: Muito bem, título já carimbado com a sorte, é de Martinho Campos e a gente vai. A gente vai para Martinho Campos também. Parabéns para você, ganhou 10 mil reais em dinheiro.
1: Então, já temos duas cidades aí que a Caravana Centro-Oeste Cap
0: vai passar.
1: Vai visitar.
0: Vai passar. Nós vamos visitar, porque a gente gosta, né?
1: Será que Maricleide e Fortunato estão esperando alguma coisa?
0: Ah, eles sempre esperam. Eles sempre esperam. Não tem como, não. Ó, é o seguinte, o que a gente faz agora? Premiação da próxima semana? Pode ser? Por quê? Porque as pessoas querem conhecer. As pessoas querem saber. As pessoas querem...
1: Já estão ansiosas
0: para saber. Então,
1: ainda faltam duas premiações para hoje, mais de o da sorte, já estão ansiosas para semana que vem.
0: Muito bem. Então vamos conhecer o que você pode ganhar no próximo domingo. Confira.
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0: O que você faria com 100 mil reais? Porque além de ter 100 mil reais, hoje ainda tem 100 mil reais no próximo domingo.
1: Isso aí, ou 100 mil reais dá pra fazer muita coisa.
0: Dá pra fazer muita coisa.
1: Dá pra colocar a vida em ordem, dá pra realizar sonhos, dá pra viajar, dá pra
0: ajudar alguém. Dá pra investir. Muita coisa que dá pra fazer com 100 mil reais. Então a gente segue aqui nesse embalo bom, por quê? Porque a gente quer ver você ganhando. E por isso que eu quero mostrar o nosso painel. O nosso painel já tá todo limpinho. Todas as bolinhas foram retiradas. As bolinhas de 1 a 60 foram retiradas e todas já estão aqui no nosso Globo da Sorte, porque estamos preparando o nosso ambiente, porque tem prêmio aí de...
1: Agora nós vamos para 15 mil reais.
0: 15 mil reais é bom, hein? 15 mil reais é bom. 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
0: O trabalho da Acom é incrível. Esse é só um pedacinho do que a gente consegue mostrar para você aqui durante o nosso programa. Mas é porque vale a pena realmente você comprar o seu título de capitalização para você ajudar.
1: Isso aí. Agora nós vamos para o terceiro sorteio referente ao Centro-Oeste Cap que você adquiriu. E com ele, você contribuiu com a Acom e participa dos nossos sorteios. Por aqui, tá tudo pronto.
0: E você aí, chama a sorte que a sorte vem! Ligando, meninas, ligando o vento da sorte, porque tá na hora. 15 mil reais em dinheiro. Chegamos com o número 53, aonde tudo começa. 53. Marque o número 53. Número 53, primeira bolinha que chega, 53, agora 37. Número 37, marque o número 37. É o terceiro sorteio, 15 mil reais em dinheiro. 41 chegou. Marque o número 41. Anota aí o número 41. Número 13. Chegou também por aqui o número 13. Número 13. Bom dia, bom dia, bom dia. Bom dia. É o Centro-Oeste Cap. Número 15. 15 de 15 mil reais em dinheiro. Tem o 15. Anote o número 15. 48 também chegou por aqui. Número 48. Marque o número 48. Anote o número 48 e anote também o 40. Tem 40? Então marque o número 40. Marque o número 40. 15 mil reais em dinheiro. 39 chegou por aqui. Olha o número 39. Marque o número 39. Anote o número 39 e o número 10. Chegou o número 10. Olha aí o número 10, marque o número 10. Bom dia, bom dia. É o Centro-Oeste Cap, manhã de domingo com o número 24. Número 24 chegou por aqui, o número 24. Olha o número 24, marque o número 24 e marque também o número 31. Número 31 chegou. Anote aí o número 31. Número 31 já foi, agora chegou o número 6. Tem 6? Então marque o número 6. Anote o número 6. Vai chamando a sorte, vai com fé. 43 chegou, número 43, olha aí o número 43, é o Centro-Oeste Cap, o título de capitalização com prêmios toda semana. 42 chegou, número 42, marque aí o número 42, tem 42, então marque. Marque o número 42, marque também o número 7, tem 7, então anote aí o número 7, marque aí o número 7, é o Centro-Oeste Cap, 30, chegou por aqui o número 30. Olha aí o número 30, tem 30, então marque o número 30. Número 27 também chegou por aqui, 27. Número 27, tem 27, marque o número 27, 17 também. Número 17, olha aí o número 17, é o Centro-Oeste Cap, 18. Chegou 18, número 18, número 18. 15 mil reais em dinheiro agora, 34 chegou por aqui. Número 34, olha aí o número 34, é manhã de domingo, é domingo de sorte, 54 chegou, número 54, olha aí o número 54, marque o número 54, chegou por aqui o 52, número 52, olha aí o número 52, marque o 52, marque o 25, número 25, número 25, anote 25, número 55, número 55, marque 55. Olha o número 55 e chegou 44 também. Número 44. Olha aí o número 44. Marque o 44. Número 3. Número 3 de terceiro sorteio dessa manhã de domingo. Tem 3, então marque o 3 e o 28. Chegou por aqui o número 28. Número 28. Olha aí o número 28. Marque o número 28. E o número 19 chegou. Bolinha de número 19 chegou. Olha o número 19. Marque também o número 36. Bolinha de número 36. Olha o 36. Tem 36. Marque o 36. É o Centro-Oeste Cap com o número 60. Olha o número 60. Com o número 60, como é que está a situação aí? Aline Andrade.
1: Já estamos no terceiro sorteio e 30 dezenas foram sorteadas, mas até o momento nenhum título aguardando a bola da sorte.
0: 15 mil reais em dinheiro já já. Tem gente com o coração acelerado. Número 8. Marque aí o número 8. Marque o número 8. Anote aí o número 8. Tem 8, então marque o número 8. Marque o número 8. Marque também o número 35. Chegou o número 35. Olha aí o número 35. Marque o 35. Chegou o número 35 e o 58. Acabou de chegar. Tem o número 58 com o número 58. O coração apareceu, Aline.
1: Apareceu e já temos um título aguardando a bola da sorte.
0: Tem coração batendo forte. Tem coração batendo acelerado. É amanhã de domingo, é assim. Com Centro-Oeste Cap 22. Chegou o número 22. Chegou o número 22. O que mudou aí, Aline?
1: Com 34 dezenas sorteadas, já temos 3 títulos aguardando a bola da sorte.
0: São 3 corações acelerados. 15 mil. 15 mil reais agora. 21. Chegou o número 21. Olha o número 21, Aline.
1: Subiu para 4 títulos aguardando a bola da sorte.
0: Um coração batendo forte. Manhã de domingo com o Centro-Oeste Cap. 15 mil reais em dinheiro. 11. Chegou o número 11. Olha o número 11, Aline.
1: Agora já temos 9 títulos aguardando a bola da sorte, Ricardo.
0: São 9 corações desesperados. 15 mil reais. 26. Chegou o número 26. Olha o número 26. Marque o número 26, Aline.
1: Com 37 dezenas sorteadas, temos 11 títulos aguardando a bola da sorte.
0: Segura a emoção! Manhã de domingo com Centro-Oeste Cap 9. Olha o número 9. Marque o número 9. Tem 9. Então marque 9, Aline.
1: E mais uma vez, estamos com 16 títulos aguardando a bola da sorte.
0: É emoção por aqui. Nessa manhã de domingo, terceiro sorteio. Chegou o número 57. Olha o número 57, olha o número...
1: E parou.
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1: No nosso terceiro sorteio, temos um contemplado. Vamos conhecer o título de número 43.033. As dezenas contempladas foram 6, 8, 9, 11, 15, 17, 18, 19, 24, 30, 31, 35, 40, 42, 43, 48, 54, 57, que foi a bola da sorte, 58 e 60. Vamos conhecer o nome e de onde ele veio. Vou ter que pedir ajuda para os universitários nesse nome, mas... para o ponto de venda também. Henrique Lúcio Guimarães, da cidade de... São Gonçalo do Pará. Jonathan? E o ponto de venda... Chiquim, Taquim de Minas, é isso, parabéns.
0: Na câmera, entendeu? Te atrapalhei de novo.
7: É médico, com certeza.
0: Mas que eu vim ver aqui, eu vim tentar diagnosticar ali, não entendi nada. Muito bem, abraços então, senhoras e senhores. Tem abraço aí?
7: Temos abraços, ó. Temos abraços para Nartilaia.
1: E ela também mandou abraços. Ela é do Espírito Santo, do bairro Espírito Santo. Mandou abraços para Sueide, que é a irmã dela. E Dona Célia, mãe. Além disso, tivemos aniversariante nessa última semana. Dona Antônia, seu neto, mandou um super beijo. E nós estamos mandando um abraço caloroso. Feliz aniversário. Que Deus te abençoe muito.
0: Muito, muito bem. Obrigado, viu, por estar acompanhando a gente, tá? E...
1: Vamos pro sorteio da semana que vem.
0: É, o que que tem semana que vem?
1: O que que tem semana que vem? A gente vai rodar ou a gente vai mostrar?
0: A gente vai rodar.
1: Então,
0: pra criar expectativa, poxa vida.
1: Semana que vem.
0: Então vai, roda aí.
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0: E a competência da nossa equipe, o que, é que a gente fala?
1: Não.
0: Competentíssimo. O único incompetente aqui é só ele que passa na frente da câmera.
1: Emerson
0: agora,
1: é o nosso ganhador do terceiro sorteio.
0: Esse pessoal
1: aqui, ó.
0: Emerson Ferreira Guimarães, Emerson com H, Ferreira Guimarães, cidade de São Gonçalo do Pará.
1: Isso.
0: Tá vendo? Essa equipe é maravilhosa. Obrigado, viu?
1: Da próxima
0: pela
1: vez,
0: competência.
1: Emerson, vamos...
0: Caprichar. Caderninho. Coloca um carimbo. Deixa eu mostrar o nosso painel aqui, dona Aline. Olha aí, o painel, todas as bolinhas foram retiradas. Essas são as bolinhas da sorte, as bolinhas que emanam a sorte durante o nosso sorteio,
1: e
0: entendeu?
1: Agora
0: e agora eles estão aqui só descansando um minutinho.
1: Com uma missão.
0: Ah.
1: O quarto sorteio vem aí.
0: Agora é 100.
1: É.
0: É 100zão.
1: Então, ó, o que
0: é
1: a gente está colocando expectativa nessas bolinhas aqui, você também já vai mandando energia positiva.
0: Muito bem, que a gente está emanando as melhores energias para você que está acompanhando a gente, tá bom? Porque a gente chega aqui, então, ao nosso quarto sorteio de hoje. 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
0: Um trabalho singular, único, que a gente ama mostrar para você aqui, viu? Para mostrar também a importância de que é você comprar o seu título de capitalização Centro-Oeste Cap, tá bom? E por falar em abraço...
1: Vamos mandar mais abraços.
0: A Lília... Peraí.
1: Ah, vamos lá.
0: Só um minuto. A Lília falou que eu tô muito bem. A Lília falou, me elogiou, falou que eu tô...
1: E para quem tá nos assistindo pelo YouTube...
0: Peraí que eu tô indo aqui.
1: Porque senão a gente deixa isso aqui no estrelismo e a gente não dá conta não, tá?
0: Lília... Vai.
1: O Antônio Marcos está conferindo tudo ao vivo lá no YouTube e falou que Cláudio vai ter sorte hoje. Vamos ver.
0: Vamos
1: ver. Acompanhando.
0: Ainda temos mais 11 sorteios,
1: 11
0: tá?
1: 11 sorteios. Temos o sorteio principal aí, sim. 100 mil reais agora, quarto sorteio. Depois temos 10 giros da sorte.
0: Seguindo.
1: O Ney Parreiras falou, hoje Bambuí vai ter um ganhador.
0: Bora,
1: será
0: Bambuí.
1: Que vai ser Ney?
0: Pensa na terra quente também.
1: Aline, eu mando um abraço pra minha esposa Rosária e Ita Pissirica. Um abraço sua esposa, pra esposa Rosária. Seu esposo Francisco tá te mandando um
0: terra
1: abraço.
0: Terra boa, Ita Pissirica, inclusive.
1: É, de verdade. A Denilson falou que é de Divinópolis e tá aqui, ó, assistindo tudo, acompanhando a gente. Quem mais? Vem cá
0: quem
1: me ajudar.
0: Mais? Quem mais? Deixa eu ver quem mais. Não sei o quê. Que falta que a Fernanda faz. Eu também acho. Vai... Não, não por você. É por nós.
1: Vai sair Dores do Indaiá.
0: Se Deus quiser. Eu não consigo acompanhar, não, meu. Eu não tenho visão pra isso tudo.
1: José, mais, que é isso, tá velho?
0: Não, tô vendo.
1: José Ferreira falou, Iguatama, vem sorte. Boa sorte, então, pra Iguatama. Vamos, mais um abraço.
0: O que mais?
1: Vou pegar aqui na sorte agora, ó. Igual a gente chama a sorte, ó.
0: Ah, o Ricardo.
1: Meu xará? Seu xará.
0: Lá em Abaeté.
1: Lá em Abaeté.
0: Muito bem, abraço pra todo mundo, inclusive lá em Abaeté. Um abraço. Valeu demais, obrigado por acompanhar a gente aqui, tá bom?
1: Agora já estamos no quarto sorteio e você que adquiriu, referente ao Centro-Oeste Cap, o seu título, com ele você contribuiu com a Com e vai participar desse quarto sorteio e de todos os nossos sorteios.
0: Por aqui tá tudo pronto e você aí, chama a sorte que a sorte vem! Ligando, meninas, ligando o vento da sorte, porque as bolinhas começam a dançar. Queremos 100 mil reais em dinheiro. Começa com o número 5. Número 5, marque o número 5. Olha o número 5, marque aí o número 5. Anota o 5 e o 45 acabou de chegar. Número 45, marque o número 45. Anote aí o número 45. Olha o número 14, chegou o número 14. Marque aí o número 14. Número 14, tem 14, então marque. E o 50, chegou o 50. Número 50, é o quarto sorteio desta manhã de domingo. 100 mil reais em dinheiro. 18, olha o número 18, marque o número 18. Anote aí o número 18. Centro-Oeste Cap. 4, chegou. Número 4, 4 de quarto sorteio. Nessa manhã de domingo, bom dia pra você. 49 chegou. Número 49. Olha, o número 49 chegou, o número 49. Marque o número 49. O número 35 também chegou por aqui. Número 35 chegou. Olha, o número 35. 59 também por aqui, o número 59. Olha, o número 59. Marque o número 59. E o 46 chegou. Chegou o número 46. Número 46. Número 46 e o 37. Bolinha de número 37 chegou. Marque o 37. Número 37, número 2. Olha aí o número 2. Marque o 2. Número 2. Centro-Oeste Cap, bom dia. 22. Chegou o número 22. Olha aí o número 22. 100 mil reais em dinheiro. 27. Número 27. Marque aí o número 27. Número 27 chegou. Número 21. Chegou também o número 21. Olha aí o número 21. Marque o número 21. Anote o número 21. Número 15. Número 15. Marque o número 15. Anote aí o número 15. E o número 19 também chegou por aqui. Número 19 chegou por aqui. O número 19 é o quarto sorteio. 100 mil reais em dinheiro. 43. Chegou o número 43. Marque o número 43. Anote o número 43. E o 47 acabou de chegar. Número 47. Marque o número 47. Anote aí o número 47. E o 3. Número 3. Marque o número 3. É manhã de domingo. 100 mil reais em dinheiro. Centro-Oeste Cap, bom dia. 9. Chegou o número 9. Olha aí o número 9. Olha aí o número 9 e o 24 chegou por aqui. Número 24, marque o número 24. Bom dia para você que está ao vivo aqui pela TV Alterosa. 25, chegou o número 25. Olha aí o número 25. Bom dia para você que está no YouTube. Seja bem-vindo. Tem 100 mil reais em dinheiro. 58, número 58. Olha aí o número 58, tem 58. Marque o número 58 e o 52 acaba de chegar. Número 52 chegou. Marque o número 52 e o número 13. Número 13, marque o número 13, tem 13. Então marque o número 13, é o Centro-Oeste Cap. 51, olha o número 51 chegou. Número 51, marque número 51. 28, chegou 28, marque o número 28, olha aí o número 28 chegou por aqui, e o 40, chegou o número 40, número 40, anote o número 40, é manhã de domingo, é o Centro-Oeste Cap, na sua televisão, 36, número 36, marque o número 36 com o número 36. Como é que está por aí, Aline Andrade?
1: Já estamos no quarto sorteio, 30 dezenas foram sorteadas e até o momento nenhum título aguardando a bola da sorte.
0: São 100 mil reais em dinheiro. Chega mais uma bolinha para você, 44 chegou. Número 44, marque o número 44. Bolinha de número 44. E a bolinha 55, chegou 55. Marque 55, tem 55, marque 55. Hora de vibrar, hora de chamar a sorte. 54 chegou, número 54, Aline.
1: Temos um título aguardando a bola da sorte.
0: O coração apareceu, Aline. Tem mais um coração acelerado, 7. Chegou o número 7. Olha o número 7, Aline Andrade.
1: Já temos agora 3 títulos aguardando a bola da sorte.
0: São emoção no domingo com 100 mil reais e o Centro Oeste Cap. 30, número 30. Marque o número 30. Olha aí o número 30, Aline.
1: Subiu mais uma vez nesse quarto sorteio. 8 títulos estão aguardando a bola da sorte.
0: São 8 corações acelerados. 56, chegou. Olha o número 56. Marque o número 56, Aline.
1: Agora já temos 10 títulos ansiosos aguardando a bola da sorte.
0: O coração acelerado, emoção, emoção. Na manhã de domingo, 29, chegou o número 29. Olha aí o número 29, Aline.
1: Subiu mais uma vez e 19 títulos estão aguardando a bola da sorte.
0: É emoção na sua televisão. Centro-Oeste Cap, é o Centro-Oeste Cap com o número 38. Olha o número 38, chegou o número 38.
1: E parou, parou, parou.
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1: No nosso quarto sorteio, tivemos um premiado e a gente vai conhecer agora qual foi o título, os números e o nome dele. O número do título dele é 87.677 e as dezenas contempladas foram 2, 4, 7, 9, 15, 21, 22, 27, 28, 30, 37, 38, que foi a bola da sorte, 40, 43, 44, 46, 49, 50, 51 e 58. Vamos saber de onde é e quem é essa pessoa que vai levar 100 mil reais para casa. Breno Matheus dos Santos, é isso? Ele é de Pompéu e o ponto de venda, o vendedor pé quente, a vendedora pé quente foi a Eva Chaveiro Pompeano. Parabéns!
0: Muito bem, já a gente comemorando então na boa cidade de Pompéu. Eu tava ali pegando meu celular para dar um abraço, para mandar abraços aqui para quem tá com a gente aonde? Aqui, ó, no Instagram. Gostou? Como é que eu falo Instagram?
1: Acho, ele é bilíngue.
0: Muito bem.
1: Ele é bilíngue.
0: Valtinho lá em Bambuí, é o mesmo que mandou agora há pouco? Não, né?
1: Não.
0: Muito bem, Valdir lá em Bambuí, o Juninho, Juninho Silva também tá lá com a gente. Muito obrigado pela companhia, galera que tá aqui no nosso Instagram. Obrigado, de verdade, viu? Segue lá a gente no nosso Instagram, arroba Centro-Oeste Cap, tudo junto, tá bom?
1: Isso aí, muitos conteúdos legais, além também de você ver a caravana do Centro-Oeste Cap passando pelas cidades da onde foram contempladas as pessoas do domingo anterior. Eles estão aí, ó, fazendo buzinaço, uma caravana incrível, para também trazer para vocês esse depoimento de todos eles.
0: A gente conta tudo, a gente conta tudo. Vai direto pro giro, é isso? Isso, muito bem, porque chegou então aquele momento, são 10 oportunidades.
1: 10 oportunidades de mil reais.
0: 10 oportunidades de mil reais e vale a partir de agora para você que comprou, acreditou na sorte. Então, girou! E primeiramente as dezenas rodou 094755, número do título 94.755, é da Terezinha Mário ou Maria Moinho, ela é de Papagaios? De Pará de Minas, ah tá, eu tô lá no bairro, o bairro é qual? Tô no bar. É de Pará de Minas, não temos ali o vendedor. Então, R$1.000 para ela. Parabéns.
1: Para o nosso segundo giro da sorte, as dezenas são 15, 79, 19. O título de número 157.919. E foi a Camila Daiane Rodrigues Silva, que vai levar R$1.000 para casa. Ela é da cidade de Nova Serrana e adquiriu pelo aplicativo. Parabéns!
0: Chegamos então ao terceiro giro da sorte. Vale R$1.000. As dezenas 41, 63, 04. O número do título é 166.304. É do Everton Pereira Faria Júnior. Ele é de Nova Serrana, comprou pelo aplicativo. Parabéns!
1: Chegando então o quarto giro da sorte com as dezenas 8, 58 e 97. Título de número 85.897. Quem ganhou?
0: Rodrigo Hilário.
1: Rodrigo Hilário, da cidade de Ibitira, e ele adquiriu na drogaria JK com a Geralda. Parabéns!
0: Quinto giro da sorte, vale R$1.000, girou 28, 17, 84, o número do título é 31.784, é da... Hoje tá bom, hein? Silva Oliveira, ela é da cidade de Cláudio, comprou com o DigServe, em Cláudio, Minas Gerais. Parabéns, R$1.000 na mão.
1: Sexto giro da sorte chegando e as dezenas são 12, 66, 54, título de número 126, 654. O Alex Júnior Ferreira, da cidade de Pitangui, adquiriu pelo aplicativo. Parabéns.
0: Sétimo giro da sorte, R$1.000, 06, 12, 74. O título, 61.274, é do Carlos Roberto Moraes. Ele é de Moema e comprou com a Mãezinho Gás, Mazinho Gás. Parabéns, R$1.000.
1: Oitavo giro da sorte chegando com tudo. Vamos conferir. Dezenas 15, 66, 11. Título de número 156, 611. Alair Júlio de Moura, de Divinópolis. E ele adquiriu pelo aplicativo. Parabéns.
0: Penúltimo giro da sorte dessa manhã de domingo é o nono. As dezenas 03, 21, 84. O título 32.184 é do Luiz Carlos Camargos. Ele é de Itaúna. Não tem ali o ponto de venda. Parabéns, R$1.000 na mão.
1: Chegando o último giro. Girou 04.95.79. Título 49.579. E o nome é... Heleno Alves de Faria, da cidade Formiga, e adquiriu na pastelaria do José. Parabéns!
0: Joel.
1: Joel, pastelaria do Joel. Parabéns!
0: Muito bem, parabéns. Ó, e parabéns também para aqueles que receberam a nossa equipe aí durante toda a semana através da nossa equipe de entrega. Aquelas pessoas felizes, maravilhosas, que visitam a casa dos nossos ganhadores. Vamos mostrar aí como é que foi a festa dos ganhadores do último domingo. Confira!
9: Centro-Oeste Cap, prêmios toda semana para você. Confira agora os ganhadores do último sorteio. Primeiro prêmio.
10: Pessoal, e tudo começa em Pará de Minas. Eu, a Mari Creide e a Viviane Cristina, ela ganhou 15 mil rural. A pergunta que não quer calar: como é que tá o coração?
11: Muito feliz, demais.
0: Você já tinha ganhado um prêmio assim antes, comadre?
11: Nunca.
0: Você já tem noção do que você vai fazer?
11: Ainda não.
0: Mas vai pensar?
11: Vou, com certeza.
0: E vai continuar comprando, acreditando na sorte?
11: Lógico, toda semana.
0: Se você pudesse deixar um recado, a mensagem do dia pra quem tá lá e quer ganhar igual você, o que você falava?
11: Pode acreditar e confiar e chame a sorte, que a sorte vem.
10: Ela chamou e a sorte veio de Vera Maricreide. Passa pra ela, assim, menina. E tem mais ganhador de hoje, espia.
9: Segundo prêmio.
10: Chegamos de surpresa em Camópolis de Minas, aqui no Japão Grande, pro Laércio Borges, que nem sabia, mas ganhou 15 mil rurais. E o coração?
12: O coração tá batendo acelerado, né?
10: Assim de surpresa é mais gostoso, hein?
12: Assim é mais gostoso.
10: Nem sabia, mas estamos aqui. É 15 mil rurais, é dele. Olha pra lá e dá um recado pra quem quer ganhar igual você.
12: Quem quiser ganhar no Centro Vertical, é só comprar, faz o gadinho e comprei.
10: Aí, time, toma aqui, o dinheiro é seu. E você pode ser o próximo.
9: Terceiro prêmio.
13: Terceiro sorteio. sorteio 20 mil reais, então tem 6.666 reais, porque foram três ganhadores e um sortudo tá aqui do meu lado. Seu nome é sua cidade?
14: João Alves da Silva, de Abaeté, Minas Gerais.
13: E a primeira vez ganhando?
14: Primeira vez.
13: Mas vai acreditar na sorte?
14: Sempre.
13: Então, Maricleide, passa pra ele a parte em dinheiro, que ainda tem mais gente de sorte. Confira.
10: É melhor já ir se acostumando que tem muita gente ganhando aqui com o Centro Oeste Cap mais uma vez aqui, cidade de Pará de Minas. Jair Medeiros, você ganhou 6.666 reais. Muda o que na sua vida?
15: Vai mudar a luz, aí eu vou tratar da minha saúde, vai quebrar bem o galho.
10: Feliz da vida de Pará de Minas, Maricreide, passa os cobre pra ele. Tem mais ganhador do terceiro prêmio Espia. E tem mais 6.666 curar aqui na Boa Terra de Formiga. Pra quem? Pra ela, esse menino. Mais uma ganhadora do terceiro prêmio. Ela é Roberta Rodrigues. Como é que tá o coração?
16: Tá acelerado aqui.
10: Felicidade um pouco sem graça, mas feliz com os cobres, né?
16: Sim.
10: Vai continuar comprando e insistindo na sorte?
16: Sim.
10: Então agora que você é sortuda, zóia pra lá. Dá um recado pra quem tá lá, quer ganhar igualzinho que nem você.
16: Chame a sorte, que a sorte vem.
10: Ela chamou e a sorte atendeu. Segura-se, menino. O próximo pode ser você.
9: Quarto prêmio.
17: Viemos pra Carmo do Cajuru. Prêmio de R$500.000 aqui, ó. Três ganhadores, 166 mil na mão da Carla. Gente de Carmo do Cajuru. Tudo bem, Carla?
18: Tudo bem.
17: Tá feliz?
18: Tô feliz.
17: Outra novidade. Ela é vendedora. Nós estamos no estabelecimento onde ela trabalha. Você comprou aqui. Ganhou mais R$1.000, tá feliz?
18: É delícia.
17: Dá um recado pra quem ainda não ganhou.
18: Pode comprar, chama a sorte que a sorte vem.
17: A sorte veio, a parte dela tá aqui no prêmio de R$500.000, mas tem mais gente comemorando, vamos ver. Cidade de Divinópolis, Daniel, mais um de sorte no prêmio de R$500.000. Esta bolada. Três ganhadores e ele foi mais um de sorte. Daniel, tá feliz, meu amigo?
19: Muito feliz.
17: Tava acompanhando o programa, não tava?
19: Não estava.
17: Aí recebeu a notícia?
19: Isso.
17: Aquele choque?
19: No.
17: Coração deu aquela acelerada?
19: Demais.
17: Então, ó, quem tá querendo sentir essa mesma emoção, o que que tem que fazer?
19: Chama a sorte que a sorte vem.
17: A sorte veio. Mais um divinopolitano acreditou na sorte no prêmio de R$500.000. Você também pode estar bem. Boa sorte!
10: E o quarto prêmio ainda tem o Hamilton, que também recebe 166.666. Agora, no domingo, o coração quase parou.
20: Quase parou.
10: E agora a alegria vibrou.
20: Vibrou e muito.
10: Você já sabe o que vai fazer com essa bolada toda, Hamilton?
20: Vou investir primeiro.
10: Aê, menino inteligente, hein?
20: Isso mesmo, deixa lá pra ganhar um turno também.
10: Boa, agora que você é sortudo, menino de sorte mesmo, de Vera. Olha lá pra câmera, dá um recado pra quem tá lá e quer ganhar igualzinho que nem você.
20: Eu acreditei, acredito também e compro.
10: Aí sim, menino, chama a sorte vem.
21: E agora os 20 ganhadores de R$5.000 no Giro da Sorte. Virgínia Graziele Mendonça do Amaral, de Divinópolis. Arnaldo Quintiliano de Oliveira, de Pará de Minas. Rosimeire Aparecida de Jesus, de Cláudio. Charleston Geraldo Silva, de Itaúna. Rafael Machado Sampaio, de Pompéu. Lucimar Paulo de Oliveira, de Pará de Minas. Ítalo da Costa Mendes Lopes, de Belo Horizonte. Tiago Alves dos Santos, de Formiga. Wilson Bicalho Xavier, de Pitangui. Diego Narciso Oliveira, de Santo Antônio do Monte. Antônio Divino Leão, de São Gonçalo do Pará. Lorena Rodrigues Vieira, de Divinópolis. José Donizete Luiz, de Arcos. Luzia Alves Pinheiro, de Dores do Indaiá. Milton Eugênio Santos de Leão, de Pará de Minas. Antônio Silva Veira Machado, de Itaúna. Edmar de Freitas Moreira Júnior, de Abaeté. Brasilina Rosa Muniz de Azevedo, de Divinópolis. Anélio Santos Dalfior, de Pará de Minas. E Marcelos Montarroios Franklin, de Divinópolis. Parabéns para todos eles.
22: Que festa boa, hein? Que festa boa. Eu sei que
0: você também quer participar dessa festa que a gente promove aí durante toda a semana. 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
1: Temos também 10 giros da sorte de R$1.000.
0: Muito
1: Muitas
0: bem.
1: Muitas premiações.
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0: 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Então não perca tempo, tá? Não perca tempo. Olha, parabéns para você que é contemplado do dia de hoje. Muito obrigado, obrigado equipe. Valeu, um abraço pro Evandro e pra Fernanda e
1: que
0: muito obrigado.
1: Que descansaram. Um grande beijo, muito obrigada, Ricardo.
0: Obrigado
1: por essa parceria,
0: foi ótimo.
1: Com você.
0: Viu?
1: Obrigada a todos e...
0: A gente se vê, você sabe, a gente se vê. Continua acompanhando a gente lá através das redes sociais. Muito obrigado, meninas. Bom dia. Muito obrigado a você que acompanha sempre aqui o nosso programa. Um abraço e bom domingo.
1: Beijo.
0: Tchau, valeu.
1: Tchauzinho.

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1: 10:05.
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1: 10:07.
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0: Bom dia, Divinópolis, bom dia, Centro-Oeste, bom dia, meu povo. Mais uma vez eu estou aqui com as graças do meu Deus. O nosso Deus maior. Estou aqui com a permissão de Deus para levar para você até às 3 da tarde a música sertaneja. Já agradecendo os nossos patrocinadores do nosso coração mais sertanejo do Brasil. Muito obrigado. Obrigado a você que está aí no seu carro, você que está no, na sua fazenda, no seu sítio, aonde você estiver. Ligado ao coração sertanejo, ouvindo o nosso programa, eu peço licença para que eu possa entrar nos seus lares. Eu quero agradecer a Deus por tudo. Mais uma vez também, você que está no seu carro, muito obrigado pela carona. Tamo junto até às 3 da tarde, levando uma música sertaneja. Batendo um papo com você, é sempre um presente de Deus. Hoje, já é quanto do mês? Arailton Alves, o seu amado, você sabe quanto que é hoje? Eu nem sei, seu amado, o tempo... Hoje é 16/8, já está passando um mês, já meio mês, já está chegando o mês de setembro, já está chegando o mês de outubro, já está chegando o mês de novembro, dezembro, já está pulando, daqui uns dias o dezembro chega, tudo passa como vulto, a gente nem vê passar o tempo. Eu quero agradecer então, Pai, que por onde você passar, hoje, Deus, use a sua vida, meus amigos, para deixar algo bom. Uma palavra de esperança, um gesto de carinho, respeito, ou simplesmente paz no coração de alguém. Nunca sabemos quando nossos carinhos, nossos caminhos voltarão a ser encontrados. Por isso, plante aquilo que gostaria de colher e permita que Deus seja percebido através das suas atitudes, que a nossa presença leve luz, a nossa caminhada espalhe o bem, a nossa passagem deixa saudade. O importante, quando a gente conversa, quando a gente fala, a gente dá um sorriso, a gente dá um cumprimento. É importante o sorriso. Há pessoas que andam tão mal-humoradas, tudo que tem não está feliz com aquilo que tem. Há pessoas que é feliz com o que tem. A felicidade não é tantas coisas materiais. Você busca tantas coisas materiais. Eu busco, às vezes a felicidade está em pequenas coisas, como eu disse, no voar de uma borboleta, de um beijo, de um beija-flor, buscando o néctar das flores. A felicidade está na formiguinha, às vezes você olhando elas trabalhar. A felicidade está nos braços de Jesus. Quando buscamos felicidade, está nos braços de Deus. A mensagem humilde que sempre trago para vocês, eu não copio as mensagens. Ela vem do coração, sai. Tão instantânea, às vezes nem sei como eu... Depois, se for para me repetir essa mensagem, eu não sei repetir. Porque Deus me dá essa mensagem. Agora a mensagem em agradecimento ao nosso Deus. Obrigado, Senhor. Mais uma vez estou aqui.
1: Obrigado, Senhor. Pelos meus braços perfeitos, quando há tantos mutilados. Pelos meus olhos perfeitos, quando há tantos sem luz. Pela minha voz que canta, quando tantas emudecem. Pelas minhas mãos que trabalham, quando tantas mendigam. É maravilhoso, Senhor, ter um lar para voltar, quando há tantos que não têm onde ir. Sorrir quando há tantos que choram. Amar quando há tantos que odeiam. Sonhar quando há tantos que se revolvem em pesadelos. Viver quando há tantos. dos que morrem antes de nascer. É maravilhoso, Senhor, ter tão pouco a pedir e tanto para agradecer.

Obrigado, Senhor, por mais um dia. Obrigado, Senhor, por estar aqui nos famosos microfones da nossa Candidez FM 100.5. Eu vou estar com você e você comigo. A direção do nosso direção geral, nosso Padre Moacir Chagas Tavares. A direção artística de Adriano Silva. Alô, Pedrão cuidando dos comerciais aqui na nossa Candidez FM. Alô, Rafinha, tá descansando. Alô, Maurinho, Mauro Silva, grande abraço a todos os meus amigos da nossa Candidez FM, muito obrigado. Parceria sempre. Alô, Garcia Júnior. Alô, Leonel Pimenta, Pimentinha, tá firme. Esse menino é bom. Obrigado aos nossos patrocinadores da nossa Candidez, do nosso coração sertanejo. Porque enquanto existir amigos, a gente não pode. A gente pode até cair, mas levantamos mais forte, não é verdade? Muito obrigado aos nossos patrocinadores do nosso coração mais sertanejo do Brasil. Jamais cairei. Posso até cair, mas quando eu cair, eu vou levantar bem mais forte.

0: Chega no Goiano e Paranaense, o doutor do sertão.
1: Com escolaridade tinha formação. Já era formado em duas faculdades, mas...
0: Às vezes a sabedoria, a teoria, a prática, qual vale mais? Vamos fazer? Às vezes você tem a teoria, muita teoria, mas não tem a prática. Porque a prática é o saber, a inteligência. Às vezes você diz, quem é bom já nasce feito. Às vezes nasce com o dom. É o dom que Deus nos dá. Cada um de nós nascemos com um dom. E aquele dom é só você levar a sério e correr. E lutar para que possa realizar aquele sonho, aquele trabalho, aquele dom que Deus te deu.

0: Um grande abraço a você que trabalha nas comunidades rurais, você que planta, você que joga a semente no chão. Porque eu me lembro bem, quando criança, sempre ajudei meus pais a plantar o milho, o feijão, o arroz, porque hoje a gente dá valor em cada grão de arroz, feijão. O lavrador ainda existe, ainda tem lavrador. Claro que diminuiu bastante, mas eu tenho que se valorizar muito, dar valor muito, nós temos que valorizar. Aquele que joga a semente no chão, aquele que planta, ao nosso amigo caminhoneiro que leva e traz o alimento para a sua mesa. Grande abraço. Alô, João do Guido, grande abraço, meu amigo João. Ah, precisamos bater a viola, hein? Alô, Janinho, Eugênio, grande abraço. Alô, Maurício, grande abraço, Maurício.
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0: alô, Joãozinha, a todos os Joãos do nosso Brasil, grande abraço, João do celular. Vamos falando do João aqui, todos os Joãos. Meu amigo João do Guido, grande abraço, né? A gente não esquece do recebimento. É coisa maravilhosa, né, gente? Quando vai num certo recinto, nos amigos atende a gente tão bem. Ah, por falar em amigos, não posso deixar de mandar um abraço pro Vaguinho também. Nós passamos na fazenda do Vaguinho, tomamos um café tempo atrás, comemos um queijão lá, queijo gostoso, hein? Puxa vida, Vaguinho do céu, mas que coisa boa. E agora, mandando um abraço pro meu amigo, meu irmão, Torquato. Nós estivemos lá no sítio do Torquato. Imagina uma coisa boa, menino. Nós passamos lá, dormimos lá. Ai, ai. Passei lá à noite. Chegamos lá ontem. Ficamos lá. Descansamos a cabeça. Que coisa boa, né, Zé? Assim, nós passamos lá, comemos. Levamos uma galinha caipira. O seu amado não foi, mas o seu amado liberou a galinha caipira para nós. Lá na fazenda, lá no sítio do meu amigo Torquato, próxima à barragem do Carmo do Cajuru. Lugar lindo também, gostei. Dormimos lá, passamos a noite, tocamos a viola. Agora eu vim para a rádio fazer o programa. Semana que vem quero estar com meu amigo João do Guido. Alô, Joãozão, grande abraço.
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0: Eu vou estar até as 3 da tarde.
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13: Alô, galera, aqui é o Edson.
14: Aqui é o Hudson.
13: Nós estamos aqui com o Arailton Alves no programa Coração Sertanejo, esse programa que arrebenta. Toca o modão nosso aí, menino.
15: Da dupla Genigeno. Alô, Arailton, meu amigo, parabéns pelo programa Coração Sertanejo, que programaço, Arailton. Continue tocando o Genigeno aí, parabéns pelo carinho que você tem com todos os artistas. Toca agora, pedido meu, tá sempre te ouvindo, o garçom, Arailton. Eita, moda boa.
3: 10:33.
16: 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Segura que a moda é boa.
0: Essa música a gente está lançando agora. Arailton Alves Júnior, menina dos olhos negros. Nos ajude a compartilhe conosco aí, com o pessoal. Está em todas as plataformas digitais, a Bruna está colocando, a minha filha. Nos ajuda a divulgar, gente. Se você gostar, agradeço muito.

grande abraço à minha amiga Jô. A Jô trabalha numa loja aqui na Paraná, na Vila da Paraná, frente ao ABC, e ela falou para mim, todos os domingos eu escuto o seu programa. Ligo no Centro-Oeste, terminou o Centro-Oeste, continua, porque o coração sertanejo até às 3 da tarde. Grande abraço, minha amiga Jô, e tá aí, ela trabalha numa loja de roupas, né? Frente ao ABC, em Divinópolis, na Avenida Paraná. Grande abraço, amiga Jô.

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4, grande abraço a você pelo acolhimento nosso, muito obrigado. Você e a sua esposa Rosângela, valeu demais essa parceria, essa amizade, sempre. Uma boa amizade é como uma planta, uma flor. Você tem que regar sempre para que possa ficar mais bonito sempre. A sinceridade, a verdade, o respeito é que faz com que a amizade da gente sempre cresça. Por isso, amizade é a única coisa que o tempo não pode apagar. Muito obrigado pela amizade de todos vocês. Meu amigo João, muito obrigado. Também Júlio da Divinópolis Calçado, muito obrigado. Também Aristeu, muito obrigado a todos vocês, meus amigos. Eu gostaria de citar o nome de todo mundo aqui que são meus amigos. É, sou Sebastião, Dona Antônia, um beijo no coração de vocês. Quero tomar um café com vocês, viu, Sebastião? Você está sempre em nosso coração. Viu, Dona Antônia, também? Viu também a dona, a minha amicíssima, a Dona Maria Gonçalves. Aí, do bairro Cândides. Um beijo no coração de vocês, gente. Beijo

meu amigo Tiescão. Daqui a pouquinho o Tiescão vai estar aqui batendo um papo com a gente. Ó, Tiescão fez um podcast, participou de um podcast. Sucesso, hein? Foi sucesso. Parabéns, Tiescão, você merece tudo de bom. Além de ser um menino humilde, talentoso, vou te falar, viu? Corra atrás, não tem preguiça de trabalhar. É sim, com certeza, firmeza, você, nós, vamos chegar com os juntos. Vamos chegar lá. Porque a gente não tem preguiça, a gente não tem preguiça, porque a preguiça é do diabo e nós não tem preguiça, né, Tiascão? Nós corremos atrás e temos Deus no coração. Se temos Deus no coração, a gente tem pessoas boas do nosso lado. Se temos pessoas boas, porque as ruins, Deus não deixa chegar perto de nós. Pode até chegar, pode até tentar derrubar, mas Deus vai blindar nosso projeto, nossas vidas, para que possamos chegar aonde Deus quiser. Porque quando Deus quer, é assim. Se está na mão de Deus, nós vamos estar no tempo de Deus. E no tempo de Deus, é no tempo de Deus, não é no tempo do homem. E a verdade é essa. Tamo junto. Grande abraço, meu amigo Tiescão. Alô, Geralda do Ai de Marilândia. Grande abraço, a fazendeira Geralda. Grande abraço. É uma menina sensacional também. A minha mãe adora a Geralda, né? Qualquer dia desse, a gente vai tomar um café com a Geralda, amiga da minha mãe, amiga do povo. Tá lá, ouvindo o Coração Sertanejo.

0: deixa eu falar aqui, Rick e Renner, Riacho Sereno. Essa aqui eu não conhecia não, viu, Rick? Um dos maiores cantores do Brasil, não como cantor só, também como compositor. Bom, sem quantia, né, Rick? Eu tive a oportunidade de conhecer o Rick muitos anos. Menino bom, talentoso. Alô, menino. Alô, Rick. Alô, Renner. Grande abraço à cidade de Cláudia, cidade Carinho, ligado ao nosso programa. Marisa, a Marisa Pacheco, lá em Cláudio, ligado ao nosso programa. Nosso muito obrigado. Também, deixa-me ver, Carmo da Mata, obrigado, Carmo da Mata. Oliveira, São Francisco de Paula, Carmo do Cajuru, São Gonçalo do Pará, Lagoa da Prata, Moema, Perdigão, Araújo, Santo Antônio do Monte, Itapecerica, Lamonier, alô Cobel, Lanches, alô Formiga, Betânia também, como é uma cidadezinha próxima à Formiga, não é isso? Santo Antônio dos Campos, alô Cigano do Rio, Piracicaba, e tá lá ligado, está, é sempre escuta o programa. G, Terraplanagem, Ermida, alô Ermida.
1: 10h44. 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
0: Alô, Hernani, da Disco Laser, da minha prima. Tá ligado, Hernani? Grande abraço, Disco Laser. Alô, Márcia, na Rua Goiás 656. Grande abraço. Alô, Santo Antônio dos Campos, Ermida.
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0: Alô, Carmópolis de Minas, Raíssa, lá em Carmópolis de Minas, ouvindo o programa Coração Sertanejo. Daqui a pouquinho eu vou receber, mais tarde um pouquinho, vou estar recebendo o meu amigo Tiescão. E no próximo domingo estarei recebendo o Bruno Dias, produtor musical.
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0: Alô, Teodoro, alô, Sambaia, alô, Cachoeiro. Teodoro vai mandar as camisas, vai mandar algumas coisas pra gente sortear também no programa. E breve a gente está fazendo as promoções de sorteios aqui dos brindes, né? Do nosso coração sertanejo.
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0: Agora vamos falar da cultura nossa de Divinópolis, da nossa Minas Gerais, vamos falar? Olha, saiu uma lei aí, vai sair no jornal, já saiu, já está em todas as redes sociais comentando, então achei muito bacana. E eu queria conhecer esse cara, esse rapaz, esse candidato, se foi candidato, a gente não pode pronunciar de política aqui, é claro, não estou pronunciando em política. Estou pronunciando sobre o apoio na nossa cultura. Agora, Minas Gerais, agora, ficou bom, viu? Vai ficar melhor ainda, porque não pode contratar esses grandes show milionários, que leva aí 2, 3 milhões de reais, e nós aqui pequenos ficamos mamando nos dedos, porque não dá oportunidade para os artistas locais. Além dos artistas locais não ter oportunidade, também não tem os artistas regionais. Show barato não dá oportunidade, enquanto os milionários levam cachês de 3 milhões, 2 milhões, agora caiu para 700 mil reais. Os municípios têm que contratar, se quiser, contratar os artistas locais, dar oportunidade para os artistas locais, os artistas regionais, Minas Gerais, talentosos. Minas Gerais merece os nossos mineiros, nossos amigos, merece o respeito, os músicos talentosos ficam aí para trás, sem oportunidade. Enquanto muitos levando dinheiro, às vezes não tem o talento que muitos mineiros têm. Ah, mas o show do artista, não é que eu estou falando mal, não é que eu sou contra contratar os artistas regionais, os artistas nacionais, nível nacionais. Só que tem artista mineiro, aqui da nossa Minas Gerais, faz a mesma coisa, até se quiser, até melhor, cantam muito. Não é VS, não é playback, não é imitação, não é dublagem, é ao vivo. É só você botar uma estrutura que você bota para o outro famoso. É só colocar uma estrutura, iluminação, tudo, uma estrutura dessa. Qual um artista famoso, que aqui não é tão famoso, que está mais ou menos conhecido em Minas, faz também, mas não dão oportunidade. Eu queria parabenizar essa pessoa, esse deputado que fez esse projeto, que lutou. Eu tinha vontade de conhecê-lo. Parabenizar, porque, na verdade, teve um homem que teve coragem de fazer isso e reconhecer os talentos de Minas Gerais, dar oportunidade. Eu gostaria muito de conhecer essa pessoa, falar para você a verdade, mas é muito, porque parabéns, muito obrigado por ter lembrado de nós também, que nós merecemos comer uma fatia do bolo também, porque tem cidades, por exemplo, Divinópolis. Eu não vejo Divinópolis dar uma oportunidade para um artista sertanejo, para uma banda sertaneja, uma banda, igual tem muitas bandas aqui que eu conheço, eu não vou ficar citando, vocês devem saber, eu não vou ficar citando, não dá uma oportunidade, enquanto muitos vêm e levam. Não é deixando claro, não é que eu sou contra que traga não, mas dá oportunidade também para os artistas locais. Mas não dão oportunidade para os artistas regionais.
1: Um amigo sertanejo, Ailton Alves.
0: Vamos levantar a bandeira, vamos fazer as nossas reivindicações. É direito nosso? pagamos muito para viver. Pagamos muitos impostos e a gente não quer nada para nós. É igual o Tiascão fez um podcast, só para nós. Não adiantaria nada eu ter um monte de dinheiro, ter um caixote de dinheiro e sentar em cima daquele pacote de dinheiro e viver só a minha vida e ver as pessoas frageladas, passando dificuldade, fome. Eu seria um grande egoísta, um grande demagogo. Não lembrar que existem pessoas que precisam. Os projetos nossos, é tudo projeto que a gente sonha. Pode até não acontecer, mas que a gente sonha e corre atrás, vamos correr. Tem que prestar um trabalho social. É isso, gente. Nós precisamos disso, lutar. É a nossa força, a união faz a força. Um ajuda o outro. Ninguém caminha sozinho. Não caminha. E ninguém precisa bater no peito e falar que não precisa de ninguém. Precisamos um do outro. Que seja rico, que seja milionário, que seja pobre, que seja branco, que seja negro, que seja bonito, que seja feio. Somos todos filhos de um Deus maior, que manda e comanda na terra e que comanda o mundo inteiro. Quero agradecer os nossos patrocinadores, que está sempre comigo, no meu coração. No meu coração, mais sertanejo. Agradecer vocês que é aí, a gráfica Nossa Senhora da Paz, também, que está aí sempre fazendo os nossos projetos, os nossos cartões de visita, os nossos portfólios. A minha filha, Bruna Alves, que faz a arte lá, trabalha. A Bruna está lá, sempre registrando o trabalho dos artistas, cadastrando, fazendo o cadastro. Né? E está aí, gente, está junto. É assim, as coisas funcionam dessa forma. Não é sentar em cima das coisas, ser egoísta, não ensinar. Muita gente tem... Às vezes a pessoa sabe uma coisa. Custa nada você passar para o outro, ensinar o outro. Não. Ele vai aprender, vai me prejudicar. Ninguém prejudica ninguém, não. Se está marcado na mão do pai, você crescer, você cresce. A hora sua, não precisa ter medo de ajudar o outro, não. Ensinar o outro, falar, não, vou fazer isso aqui, ó. Mas o cara sabe, pô, coisa tão simples. Aqui, ó, faz essa aqui. Não, entra por aqui. Aqui é mais fácil. Não ensina, porque tem medo. Muitos têm medo do outro crescer. Mas não adianta, meu filho, ó. Se tiver determinado tempo, a hora é assim. Alô, meus amigos do Rio Piracicaba, já mandou um áudio aqui, deixa eu ver aqui.

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1: 10:59.
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Ailton da dupla Geni Geno. Alô, Ailton, meu amigo, parabéns pelo programa Coração Sertanejo, que programaço, Ailton. Continue tocando o Geni Geno aí, parabéns pelo carinho que você tem com todos os artistas. Toque agora, pedido meu, tá sempre te ouvindo, o garçom, Ailton. Eita, moda boa!

Ei, com dinheiro é mole. E sem dinheiro não, seu amado. Alô, Júlio da Divinópolis Calçados, grande abraço ao Júlio. Alô, Nivaldo, grande abraço ao Nivaldo da Dibrita, tá ligado no nosso programa. Alô, Aristeu, Verona, grande abraço. Alô, João, grande abraço, João Luguido, tá ouvindo lá, tá ouvindo, já mandou as palminhas, obrigado. Agora tem gente ligada ao nosso programa lá no Rio Piracicaba. Alô, alô, poeta, também o poeta de Nova Lima. É, Candidez sempre julgando distante para ficar perto de você. Mais de 300 municípios ligados aí, julgando mais de 300 quilômetros, Candidez FM, julgando distante. E tem gente longe, longe ouvindo o programa pelo rádio. E também pelo aplicativo, gente, até fora do estado de Minas Gerais. Nosso muito obrigado.

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1: Com dinheiro é mole, né, Gino? Com dinheiro é mole. Sem dinheiro é duro. É dureza mesmo, né, seu amado? O seu amado já chegou, vai falar com nós daqui a pouquinho, ó. Alô, Jô, seu amado, vai mandar um abraço pra você daqui a pouco, Jô. A Jô da loja.
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1: Alô, Isaac Santos, tá ligado no nosso programa? Já curou os bezerros? Já tirou leite, Isaac Santos, um menino sonhador? Daqui a pouco canta pra nós também, viu? E eu vou receber o meu amigo Tiescão também hoje, estará visitando o nosso programa, o nosso coração sertanejo. Mas tem gente no zap pra falar com a gente. Vamos ver? Daqui a pouco o seu amado chega pra falar comigo. Vem cá, vem cá. Deixa eu ver aqui, menino.
2: Bom dia, Raito Alves, do coração sertanejo. Coração mais sertanejo do Brasil. É o seu amigo Sebastião aqui do bairro Santa Rosa. Ora, Ailton, um bom dia, um bom programa, saúde e paz para você e a família, um abraço para todos os ouvintes, um abraço para o seu amado, e se tiver sorteio, põe meu nome aí no sorteio, tá bom?
1: Beleza!
2: Você tem um abençoado domingo para você e a sua família, a Bruna Alves, seu neto, sua neta, né?

0: Agradeço para todo mundo que estiver ouvindo. Obrigada, Arailton.
1: Pode deixar que eu vou tocar.
2: Alô, amigos! Aqui é o Juninho Rocha, diretamente do estado do Espírito Santo. Eu tô ligadinho aqui com meu amigo Arailton Alves no programa Coração Sertanejo, que é sucesso absoluto, não só em Minas Gerais, mas aqui a gente está sempre ligadinho com ele também. Um abraço a todos os ouvintes e a você, meu grande amigo Arailton Alves. E essa dupla maravilhosa aí, Arailton Alves e Júnior. Um forte abraço, bom domingo a todos.
1: Valeu, Juninho.
3: Bom dia, meu amigo Arailton Alves. Bom dia a todos os ouvintes que estão aí curtindo essa programação que está acontecendo nessa manhã gostosa de domingo. Aqui é o Cigano Santos de Rio Piracicaba, Minas Gerais. Também estou ligadinho com você, curtindo essas modas bacanas, maravilhosas. É isso aí, meu amigo Arailton. Estamos juntos, juntos e misturados. E a galera aqui de Rio Piracicaba, não só o Cigano Santos, como todos nós aqui em Rio Piracicaba, né? Estamos aí ansiosos, aí aguardando, né? Momento tão esperado, momento que Arailton Alves vai estar aqui na nossa cidade. Nós vamos estar podendo conhecer Arailton Alves pessoalmente. Não é isso mesmo, meu amigo? Vai ser um grande prazer do Cigano Santo e de toda piracicabense conhecer o Arailton Alves piracicabense aqui da nossa cidade. Estamos aguardando, contando nos dedos, viu, Arailton? Estamos juntos.
1: Será um prazer, meu amigo, prazer mesmo. Um dia eu vou, sim, nós vamos conhecer pessoalmente. Para mim é muito gratificante fazer amizade, né, gente? Como a gente fala sempre, a amizade... Uma amizade boa, sincera, é sempre, sempre presente de Deus.
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1: Eu estou aqui.
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1: Essa música aí, Solidão na Peia, é um piseirinho que a gente gravou, Arailton Alves e Júnior. E depois vai chegar o Tiascão cantando também. Vai ter o Isaac Santos com a menina, com a música bonita dele, hein? Já sempre divulga aqui no nosso programa. Solidão na Peia, Arailton Alves Júnior.

Oi, pessoal, eu sou o cantor Tchescão e a minha música também toca aqui na Rádio Cande 10 com meu amigo Arailton Alves. Tamo junto e um grande abraço.

Eu estou aqui, sempre com você. Aí chega na toalha branca. Opa, essas duas secretárias do João tá lá, hein? Maura e Elma, lá na fazenda. E Elma, e Maura, grande abraço. Secretária, hein? Patrãozaço vocês têm, hein? João do Guido, toalha branca pra vocês, Gino e Gino.

Aí a gente mostra um pouquinho do tabado, trabalho, os artistas locais, os artistas regionais, mostrando um pouquinho. Aí chega no Isaac Santos, o menino sonhador. Alô, Julião, grande abraço aí, o Júlio tá na fazenda, tá curtindo também a fazenda. O João do Guido tá lá com as secretárias, preparando aquele tira-gosto. A pena que eu não posso ir agora, viu, João? Se eu tivesse um jeito, sai voando assim, tô até sentindo o cheiro aí do tira-gosto. O seu amado já tá ali também. Ai, ai, se eu pudesse ir na casa de vocês, na fazenda agora, que coisa boa, né? Tá com os amigos, ouvindo a moda sertaneja, que maravilha, né? Coração sertanejo é isso aí.

0: 11:30.
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0: 11:31.
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0: 11:34.
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0: É, Léo Magalhães, nosso casamento. Vai ter que acertar. Agora deixa eu falar, o seu amado chegou aqui, ele vai falar, vai bater um papo comigo daqui a pouquinho, o seu amado. Eu vou atender também o pessoal que pediu as músicas, né? Silvio, a sua música eu achei ela, tá? Fica tranquilo, daqui a pouco eu vou tocar a música do Amado Batista, que ela gosta também, né? Vou tocar daqui a pouquinho. E deixa me ver mais aqui, meu filho. Pessoal, deixa eu ver aqui. Ah, tá aqui o Johnny. Ah, tá. Eu vou colocar seu áudio aqui, Johnny. Sei que você tá ouvindo, deixa eu ver aqui.
1: Bom dia, meu
0: amigo. Ah, demorar não, mas eu vou atender. Não vou demorar a atender vocês, não, meus amigos. A gente, o zap aqui tá bombando as cidades vizinhas. Zé Antônio. Alô, Zé Antônio, de Santo Antônio do Monte também, da Rádio Samonte, tá ouvindo o programa Coração Mais Sertanejo do Brasil. Ó, oh, deixa eu me ver aqui, tá, tarará, Vou soltar a música da menina daqui a pouquinho, tá? Porque a gente, o Dudu Nunes lá em Belo Horizonte ouvindo o programa também, o Cigano Santos, falei, também o Sorriso aqui de Divinópolis, mexe com oficina, na oficina mecânica, tá lá. Gilberto, bacana, obrigado, Gilberto, é músico também, tá lá ligado no programa. Deixa eu ver aqui, o Tony, lá em Santo Antônio do Monte, Araíldo, tô ouvindo o programa aqui, obrigado, Tony, grande abraço. Deixa eu ver mais. Alô, Michel Henrique, tá aqui em Divinópolis, ouvindo o programa também, Michel Henrique, põe o volume mais alto aí, Michel, grande músico também, viu, gente fina e um grande músico. Imagina um cara, ele é deficiente visual, vou comentar aqui, já tive no nosso programa, já teve aqui, e ele é feliz, toca muito, tecladista de primeira categoria, faz arranjos musicais, manda um abraço para ele. Meu amigo Michel Henrique, breve vai estar aqui no programa batendo um papo com a gente também. Por falar em bater papo, Bruno Dias vai estar no nosso programa falando sobre o seu trabalho musical, preparando um DVD, né? Vai estar aqui também fazendo uma divulgação do trabalho dele. Agora, deixa-me ver mais aqui, menino. Eu fico falo, menino, eu lembro, sabe de quem? Meu filho vai lá, brincava comigo. Saudade, né, gente? Mas é assim mesmo. A vida nossa, a gente fala assim, tudo na vida é aqui uma passagem, né? E a gente tem que viver o momento, ser feliz, as boas amizades, né, João? É que o João diz. É isso mesmo, meu amigo João. A prefeita lá de Carmo da Mata tá ligada também, a Mônica, prefeita. Obrigado, prefeita. Grande abraço aí em Carmo da Mata. Deixa eu me ver mais aqui. Deixa eu me ver aqui, eu vou olhando. Ah, tá, peraí. O Everson da revista Sun Show. Alô, Everson da revista Sun Show. Tá aí ligado o nosso programa também pelo aplicativo lá no Paraná. Deixa eu ver mais aqui. Ah, o Juninho Rocha, também ouvindo aí, no Espírito Santo, ouvindo o Coração Mais Sertanejo. Eu sou amado, vai falar não sei daqui a pouco, viu? Pode deixar. Alô, Silvia! Vai sair sua música agora. Amado Batista, amor perfeito. Depois a capa de revista, vou mandar para as meninas lá. A secretária do meu amigo João, do João no Guido, né, João? Daqui a pouquinho, tá? Vai sair a música capa da revista, capa de revista. Vai para minha amiga Maura e Elma, secretária do João no Guido.

0: Eu estou aqui sempre com você. Deixa eu falar aqui. Arailton Alves está aqui, o seu amado já chegou. Tem muita gente boa para falar no zap com a gente. Deixa eu ver aqui. Deixa eu mandar um abraço também. Deixa eu ver, Arailton, como é que é?
1: Bom dia, meu amigo Arailton Alves. Peraí. Estamos aqui, viu? Curtindo seu programa aqui. Eu e minha mãe, Dona Francisca. Sua super fã.
0: Dona Francisca.
1: Um abraço, meu irmão.
0: Ô, Dona Francisca.
2: Arailton Alves.
0: Beijo no coração da senhora. Mas que coisa boa. Dona Francisca sempre escuta o nosso programa. É o Johnny.
2: Alves, como é que o senhor tá, meu querido?
0: Bom
2: dia. Falando aqui é o Daniel Pardini, da banda Estilo Bruto, de Divinópolis, Minas Gerais. Joel Sanfoneiro, é um dos integrantes da banda, gente finíssima. Nós estamos aqui te ouvindo, nós estamos aqui no Lambari, aqui na casa do Sojuca.
0: Alô, Sojuca.
2: Aqui em Samonte, na fazenda dele, viu? Para nós é um prazer muito grande estar aqui te ouvindo. Muito bom a sua rádio, parabéns, viu? Manda pra nós uma moda top aí, chama Filha.
0: Filha.
2: Do Rick Renner, tá bom? Manda um abraço aí pro Sojuca, aqui da fazenda Lambari. Aqui em Samonte. Um abraço, Arailton, fica com Deus.
0: Pá, Sojuca do Afonso.
3: Meu amigo, beleza pura, né?
0: É, João.
3: A turma tá aqui, agarrada no rádio, ouvindo toalha branca e curtindo. Muito
0: já
3: obrigado
0: aqui.
3: Aí, hein?
0: Isso.
3: Um grande abraço.
0: Alô, meus amigos, muito obrigado, eu fico tão feliz. A gente, o seu amado fica mais feliz ainda. Ele tá ali arrastando, João, você imagina. Ô, João, mas ele é engraçado, viu? O pessoal gosta, mas gosta dele. Ó, o pessoal do Estilo Bruto, vai sair sua música agora, vai sair. Já tá aqui na linha, ó, na pontinha, ó, essa aí, ó. Sojuca, grande abraço aí na Fazenda Lambari. Tá aí recebendo os meninos aí? Os meus amigos, Estilo Bruto. Tá aí com o sanfoneiro Joel, já levou a sanfona, né? Rick Renner,
4: hoje
0: filha.
4: Parei pra escrever alguma coisa assim sobre você.
0: Aproveitar e mandar um abraço pra minha filha também, Bruna Alves, ela gosta. Me ajuda muito, né? Deus te abençoe, filha. Bruna, muito obrigado.

0: Aqui quem fala é o Teodoro, da dupla Teodoro e Sampaio. Meu amigo Arailton Alves, programa Coração Sertanejo. Nosso abraço, nosso carinho, nosso muito obrigado e mais um sucesso para todo mundo. Segura que a moda é boa.
1: Olha, e também tenho brindes para sortear para vocês em breve. O café da fazenda do Teodoro e Sampaio vai chegar para nós aqui. E também camisetas do programa, pro programa Coração Sertanejo. Então é o seguinte, vamos fazer o sorteio em breve. Mas agora eu vou fazer o sorteio pneu dianteiro de uma moto, para você que tem moto, quer trocar o pneuzinho, tá dianteiro, tá meio ruim, então liga para nós, participe do programa, já tem alguém ligando, nós vamos fazer o sorteio lá do Planeta Pneus para vocês, tá bom? Ô Teodoro, muito obrigado, você sempre nos atende bem, sempre falamos e por ter participado da música nossa, né, que o pessoal pede também, sempre tá tocando, a música tá rodando bastante, eu fico muito grato, eu sou muito grato, nem palavras não tem, mas para dizer o tanto que eu fico feliz por ter essa parceria com o Teodoro e Sampaio, dando essa grande força para nós. Nossa música sempre rodando lá fora, tá tocando. Não por causa de mim, gente. Por causa de nós, da minha dupla, não. Sabe por quê? Ainda minha dupla é humilde ainda. Mas nós vamos continuar sendo humilde. Não misturando as coisas. Não. Nada irá mudar nossa mente. Vamos sempre levantar a nossa bandeira para as coisas boas. E queremos ser o nosso projeto, Arailton Alves Júnior, Chescão, e junto ao Teodoro Sampaio, que está nos ajudando muito, sempre divulgando nosso trabalho, assim, participou da música, né? Então a gente fica feliz, agradecer. É o que eu disse sempre, ninguém caminha sozinho. Não, ninguém caminha sozinho. Sempre tem uma mão amiga que Deus coloca em nossas vidas, em nossas histórias. Então Teodoro Sampaio não é diferente. Me lembro bem que o Teodoro contou a história dele, me mandou um livro contando a história dele, de onde ele veio, até onde chegou, está chegando sempre. É o que ele falou para mim, a gente tem sempre que chegar a algum lugar. Sempre. Com humildade, com honestidade, sinceridade, com verdade. Tudo vai dar certo no tempo do nosso Criador. Então, as pessoas me perguntam, você gravou com o Teodoro e Sampaio, agora a gente está gravando, fazendo um projeto para gravar com os outros artistas já também de renome. Tudo isso, não, a gente não tem dinheiro para gastar, não. Cara, mas você pagou, não paga nada, não. Para te falar a verdade, nem o estúdio nós pagamos, nós gravamos presente de Deus, presente do Teodoro e Sampaio, essa música que vai sair agora, que a Dinalva pediu aí do Carmo do Cajuru. Então, eu só tenho que agradecer. Arailton Alves Júnior, muito obrigado de novo por pedir nossa música. Tadinho de mim. Quem ama. Participação de Teodoro Sampaio.

0: Manda um abraço, mandando um abraço também para o José Magela, dono da Vivar. Muito obrigado, José Magela, dono da Vivar, proprietário, mais um empresário, um grande empresário, que emprega muitas pessoas. Quantas pessoas ele emprega, hein? É muito trabalho, muitas pessoas, muitas famílias. Mais uma vez também, muito obrigado. Que Deus te abençoe, José Magela, dono da Vivar de Divinópolis, que emprega tantas pessoas. Que Deus te dê muita bênção também. A todos vocês, aos nossos empresários da nossa Divinópolis, é por aí. Deus abençoe cada um de vocês. Prosperidade, sempre pra cima.
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0: Alô, amigos ouvintes, aqui quem fala
1: é o Chanceler.
0: E Montenegro, nós também estamos aqui na Candidez FM, juntamente com o nosso amigo Arailton Alves. Um grande abraço, Arailton. Roda aquele sucesso para nós. Um abraço do
1: Chanceler
0: e outro do Montenegro.

0: Alô, Tatiana, alô, Aparecido aí, que tá ligado no programa. A Tatiana é filha do chanceler, tá lá ligado no programa, lá nos Candinhos, né? Num sítio. Grande abraço.
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0: É o chanceler em Montenegro, Brincadeira do Destino.

0: Meio-dia e 17.
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0: Meio-dia e 23.
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0: Meio-dia e 26.
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É o nosso coração sertanejo voltando com o nosso programa. Ah, o seu amado já chegou. O seu amado já chegou e o pessoal tá ligando, perguntando. Cadê o seu amado? O seu amado já tá aqui. Já chegou o seu amado para falar com a gente. Ah, é, seu amado é meio alegre. Ele vem com um sorriso simpático, até as crianças gostam. Vem cá, seu amado, chega pra cá, vamos bater uma prosa. É muito bom estar com o senhor, falando com o senhor cantando. Vem pra cá, chega aí.

0: Aê, seu amado, vem pra cá, chega com nós aqui. Eu gosto muito de falar com o senhor. A Rose tá rindo, falando que quer falar com o senhor. O senhor tá sumido. O que que tá acontecendo? Hoje o senhor falou mais tarde. O senhor chegou meio atrasado. O que que tá acontecendo? Fala comigo. Bom dia, seu amado. Bom dia, não. Boa tarde já, né, seu amado? Fala.
1: Eu não tô muito satisfeito com você, não, porque eu sei, Cabuquinho, você não me passa pra trás, não.
2: Olha pra você ver, o relógio já encavalou lá em cima, lá no ar.
1: Já passou do outra banda, eu sei, mas... Olha, se eu fosse um cara mais habilitado, mais assim, mais de terno branco, a roupa mais alinhada... Chegasse numa Mercedes dali na porta, você já tinha me atingido.
0: Não, seu amado, rapaz. Eu, pra mim, todo mundo não é diferenciado, não. Tem a diferença da pessoa mais inteligente, mais respeitador, agora aqueles que mais na areia empinado, não tratam nós bem. Aí é diferente. Mas o senhor, pra mim, é melhor. O senhor tem mais sucesso do que eu. Quando o senhor não vem, o povo fica chateado. O senhor demora a chegar...
1: Não, mas eu vou falar, você me recebeu muito tarde, eu saí da missa e já vim pra cá correndo, entorpecei o dedo ali, quase arranquei a cabeça do dedo.
0: Deixa eu ver, tá inchado o dedo do senhor? E essa cara do senhor mesmo, o beijo do senhor também inchado, o que que é isso?
1: Não, eu não quero comentar sobre isso, não.
0: E tô achando que a namorada do senhor deu uma mordida no seu beiço.
1: Você não pode falar um trem desse no rádio, não. Esse é um rapaz até inteligente, tá dando tiro no pé, falar uma coisa desse no rádio.
0: Não, então o que que eu vou falar?
1: Isso aqui foi uma marimbonda que mordeu. Marimbonda.
0: Mas por que não pode ser marimbonda?
1: Não, é porque eu fiquei sabendo que a marimbonda, a abelha que pica o homem. Ela é fema.
0: Tem isso também?
1: Tem. O marimbondo, a abeia, a marcha, né? Não pica nós não, é a fema. É até um ferrão especial. Mas me deu uma ferroada na boca, por isso que tá...
0: Ai, meu Deus do céu. Tem isso também, eu não sabia mais nunca aprendi isso não.
1: Mais uma que eu aprendi com o senhor, seu amado. Ah, mas você tá rindo de mim, tá achando engraçado. Eu lá ia passando na rua, a menininha tava com o pai dela comprando um sorvete. E olhou pra mim, foi que eu tomei feio, né? Eu já era meio assim, desembrado. Que quando eu nasci, minha mãe falou comigo assim, eu tinha um ourinho bem pequenininho, mas daquele jeito, né? Aí ela, minha mãe aproveitou, ela foi pegar umas coisas lá com a vizinha, pegar umas folhinhas de cebola, aí eu aproveitei e nasci. Minha orelha assim, bem pequenininha.
0: A orelha do senhor não é grande não, pequenininha, não tá grande não.
1: Não, é porque o médico lá de Santo Antônio do Monte, ele falou, meu pai, vamos fazer dele uma cirurgia. A orelhinha era pequenininha, deu pra fazer dois pares de chinelo.
0: Aí, sei, bom, mano. Aí melhorou.
1: Aí deu uma melhoradinha, né? Dá uma melhorada. Aí eu lá ia passando na rua, a menina tava comprando sorvete ali com o pai dela. E ela ficou me olhando e olhando, e o pai dela, vamos, minha filha. Aí eu falei, opa! Não, pai, aí fala. Aí eu pensei bem, eu vou dar um pulinho na rádio agora, eu vou dar uma trocada de ideia. Pra dar uma melhorada, porque meu beijo ficou meio grande.
0: E esse negócio que eu tô carregando aí, sacolinha, sacola aí?
1: Não, É um pedaço de gelo pra dar umas refrescadas na boca. Mas o trem já virou um deságua tudo, agora tá vazando a água e já secou. Sorteio na Fazenda Torquato. Sorteio lá no sítio Torquato. O senhor não quis ir lá, não? Ó! Oh. Eu tô muito chateado com você, porque você vai nas festas encher o pandu, come, toca viola e esquece de mim. Então eu acho que eu vim hoje pra você assinar um contrato de existência. Eu não quero trabalhar mais. Sua Mato, você não pode largar o programa. Se o senhor largar o programa, como é que eu vou fazer? Problema é seu. Você só sabe me pedir, vai fazer o café, traga as moças pra você e na hora da festa boa, você quando vai nos trem bom, você não lembra de mim. Agora quando é coisa mais simples, quando não vai, você lembra de mim. É a mesma coisa você chupar uma bala, é uma coisa que você tá namorando. Aí você tá chupando a bala com carca. Você não baladreia, não faz o paladar com a carca, porque a carca de bala não deixa você chupar a bala. Então é a mesma coisa. Você só me morre a coisa boa, mas na hora de ir de uma festa boa, você não me lembra.
3: Eu vou levar o senhor lá.
1: Pode ter certeza. Eu vou lá na fazenda do João do Guido, nós vamos lá, eu vou levar o senhor, mas o senhor não me passa vergonha não, pelo amor de Deus. Ué, mas eu sou um cara humilde e eu não passo vergonha nos outros, eu não sei conversar direito. Você vai ver, o João vai gostar mais de mim do que de você. As meninas lá, eu tenho certeza, as meninas que faz o, vai fazer o tira-gosto, você vai ficar, eu vou mandar carcar pimenta pra você, que você vai ver o que é bom. Você não vai fazer isso comigo, não. Vou mandar. Eu vou falar com a Maura, a Elma, pra fazer. Vai fazer pra ele, lá caladinho. Você vai lá, você pega a pimentinha mais braba. Aquela pimenta chinesa, braba mesmo. Mas quebra, você põe dentro um pedaço de carne pra ele. Ah, você vai fazer isso comigo? Você vai ver. Então eu não vou comer carne. Não vou. Então você vai ficar sonhando aí. Não é pelada, palada. Ei, sua amada, você é forte demais, sua amada. O senhor não é brincadeira. O senhor veio da roça, o senhor não é bobo, é nada. Uai, menino, eu te contei quando nós ia fazer. Lá na roça não tinha pinguela pra nós atravessar da outra banda. Lá na roça não tinha isso, não. Aí meu pai, mais perto do que eu, ele fazia uma bomba lá em Santo Antônio do Monte, lá é a fábrica do foguete, né? Não, foguete, Deus me livre, não quero mexer com bomba, mas não. Mas meu pai fazia as bombas grandes. Quando nós íamos atravessar o rio, olhava, não tem jeito de atravessar por outra banda, para nós não atravessar, nós tínhamos que estar nadando, né? Mas eu não sei nadar, sou igual um machado sem cabo. Aí nós não sabemos nadar, meu pai pegava, espera aí, menino. Nós jogava a bomba lá, meu pai, tum, a bomba lá no meio do rio. Quando jogava a bomba, as margens do rio abria, nós atravessava correndo. Ai, ai, ai. Ai, ai, ai. Vai ser mentiroso, amor. Você não tem vergonha de falar isso no rádio, não? Ué, se você quiser acreditar, acredite. Se o povo não quiser... Que isso, amado? Pelo amor de Deus, não me passa vergonha desse jeito, não. O senhor está num microfone da Candidez falando com mais de 300 quilômetros de distância. Quantas mil pessoas estão ouvindo o senhor falar essas neiras do senhor? Deixa eu falar. Eu sou um sistemado, eu não tenho medo da verdade e eu falo a verdade. Se você não acreditar, eu não posso fazer nada. Eu vou ver se eu posso acreditar. Eu tenho uma vista boa. Quando nós morávamos na roça, eu estava andando na CB 400 na garupa do meu irmão.
2: O meu irmão passava assim, ó. Você não acredita, mas é verdade. A vista minha é melhor do que meu irmão. Nós estava voando na moda, assim, correndo no trilho da vaca, assim. E eu vi uma agulha. Ai, ai, ai. Ah, não. Pera aí. Não, vi agulha. Sou de moto. O senhor correndo. A moto fazendo mais de 100. Não, a moto tá fazendo quase 500. Ah, não. Então não é moto, não. É avião. Não, menina, a moto anda demais da conta. Aí o meu irmão, eu falei assim, ah, tem uma agulha ali. Meu irmão viu a agulha, pra você ver que meu irmão enxerga bem. Mas eu enxergo mais que ele. Ai, ai, meu Deus. E aí? Eu falei com meu irmão, não, menina, esquece de cabeça. Não, não tem fundo, não. Ai, ai, ai. Pelo amor de Deus, seu amado. Torquato tá lá rindo, falou que o senhor é muito bom, mas que o senhor pode ir na fazenda lá no sítio também, quem lá que o senhor vai, mas se eu falar um pouquinho menos, mentira. Você vai ver, Barbudinho, eu vou chegar e você vai falar na minha cara, falar que eu sou mentiroso. Eu vou te pegar umas mentiras, que você tá achando que eu sou mentiroso, é verdade, minha vista enxerga. Você quer fazer sucesso? Eu quero. Se você quiser, você pinta o olho de verde. Existe não, senhor. Pinta o olho de verde. Não, você vai lá no João, lá na... Ali, São Antônio, ali da... Na rua ali, não sei, na rua Goiás ali. Lá tem um negócio, umas bolinhas. As bolinhas, você põe no olho, seu olho é preto e fica verde. Se você quiser enverdecer ele, você vai fazer muito sucesso. Você não vê o Leonardo como é que faz sucesso? Gente, o que tem a ver uma coisa com a outra, sua mãe? O oi dele é verde. Ah, então, só gente verde vai fazer sucesso? Roberto Carlos, um grande artista da música popular brasileira, ele não tem os olhos verdes, mas tem castanho. Aí, então, eu tenho que fazer o meu castanho, sua mãe. Aí eu não estou sabendo mais nada, agora não estou entendendo. Mas a chance é maior, menino. A mulher acordou oi verde. A mulher acorda um homem cheiroso, um homem chega a falar assim no ouvido dela. O senhor tá sozinho, seu amado? Tá não?
4: Eu tô sozinho, não. Eu então arrumei um petor pra mim. Eu não sou bobo igual você, não. Que fica aí na mão de pão de faca. Eu já arrumei, eu comprei um perfume bom.
3: É? Onde o senhor comprou?
4: Ué, lá em Passando na Goiás, eu comprei um perfume, chamar ele é um vidro preto. Aí você passa aqui no percurso, faz a barba arrumadinha, aí você fica cheiroso, aí você leva a fro. Mulher gosta de ganhar fro, né? Gosta? Ganha fro. Mulher gosta de ser elogiada, falar assim, ó. Mulher não gosta, fala que ela tá gorda, não.
3: Gosta, não?
4: Se você falar que ela tá gordinha, você perdeu ela. Eu não gosto, não. A mulher pode estar gordinha, mas eu tenho que falar. Não, mas você tá um pirão. Mas você tá bonita. Aí, menino, você tem tudo com ela. Depois, passa um perfuminho assim, faz a barba.
3: Tô aprendendo com o senhor. O senhor é inteligente mesmo.
4: É, mas tem que ser. A mulher gosta de ser elogiada. E não pode ser fácil, não. A mulher não gosta de mentiroso também, não.
3: E o senhor arrumou? O senhor é mentiroso. O senhor conseguiu? Então tá, então...
4: Mas eu não sou mentiroso, não. Você tá pensando que eu falo mentira?
3: Não, não acredito no senhor. Eu tô acreditando no senhor. Tá bom, sua massa. Muito obrigado. Vamos cantar uma... Quenta uma marmitinha pra mim ali. Aquela marmitinha que a minha mãe arrumou. Ah, não, hoje não foi minha mãe que arrumou a marmita, não, né, sua mãe?
4: Você tá com a cabeça ruim, meu filho. Então, lá, a marmita lá do meninão, do Torquato.
3: Oi, meu. Essa música é pra você, Amor Além da Vida.

0: Obrigado.
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É o nosso coração sertanejo levando pra você a música. 100%. Alô, prefeito João Enio em São Francisco de Paula. Tá lá ligado o programa também. Olha, breve a gente vai estar junto, hein? Fazendo um grande show em São Francisco de Paula. Ailton Alves e Júnior Tiescão, lá em São Francisco de Paula. Muito obrigado ao grande prefeito aí de São Francisco de Paula.

0: Alô, Rodrigo Moura, grande abraço, tá aí no sítio ouvindo aí também o Claré, Rodrigo Moura, grande advogado, uma pessoa fantástica também, que gosta da boa música, tá aí ouvindo o nosso coração sertanejo, grande abraço, grande advogado, Rodrigo Moura, tá lá tomando umas e comendo um peixe assado, né? O seu amado, eles não convidaram você pra ir lá, hein, seu amado? Deixa esse cambada aí, desse crareco, ele faz as festas caladinho, não convidou nós pra participar da festa, não, né? Mas só mandou o horário do senhor aqui no rádio, o senhor agora ficou meio metido, o senhor não tá tempo pra nada, é só trabalhar, não para de trabalhar, a namorada vai largar o senhor, viu? Ela sabe que eu preciso ganhar crobe. Se você não tiver o carcaio, o trem não funciona, né? Mas então é bom demais estar desse lado de cá. O programa nosso aqui é a maior audiência. Não tem pra ninguém nesse horário, não. Nem o Daniele, que tá lá da televisão, tá cobrindo nós, não. Tá não, Somar? Não! E o Claré tá lá meio chumbado, mas já bebeu uma cerveja gelada. Você, Moro, cuidado que você, nós não pode, nós tá precisando dar uma encontrada pra nós tomar uns gorozobinhos. O senhor não bebe, sua mãe? O senhor bebe? Enquanto vocês bebem a cerveja, vocês ficam barrigudinhos, eu bebo guaraná e como carne. Senhor, é muito assim mesmo. Ó, não pode falar política não, seu amado. Você vai lá. Não, mas eu não vou falar de política não. Eu tô falando de gênero, mas por enquanto a gente não pode comentar não. Só amado, o senhor aprendeu a tocar violão? O senhor não aprendeu? Vou lá levar o senhor lá no sítio lá, meu. Senta lá no círculo, claro, ela fica lá, aprende a tocar um violão, cantar. Não, mas eu não aprendi mais não, agora eu já tô caindo com a rodinha, eu tô homem velho. Burro velho não aprende não. Sua mãe, você não tá não, sua mãe. Você pode aprender a tocar, pode aprender. Aqui, a pessoa lá de Carmópolis de Minas, a Raíssa, tá mandando um abraço pro senhor aqui, ó. Lá em Carmópolis de Minas, a Raíssa tá ouvindo o programa... Lá em Carmópolis. Lá também, lá em Perdigão, trabalha na senhora Alfredo de Perdigão, trabalha na prefeitura aí de Perdigão, o senhor Alfredo e também a Ronara. Opa! Deixa eu ver se tem mais gente no zap pra falar com nós, amado. Deixa eu ver aqui. A gente vai mexer no zap, daqui a pouquinho vê as notícias de Belo Horizonte, com a Jaqueline Mello, a nossa... Notícia de Belo Horizonte para Divinópolis, para Minas Gerais, para o Brasil, para o mundo, né? Deixa eu ver aqui, Samanta.
1: E a galera aqui de Rio Piracicaba, não só o Cigano Santos, como todos nós aqui em Rio Piracicaba, né? Estamos aí ansiosos, aí aguardando, né? Momento tão esperado, momento que Arailton Alves vai estar aqui na nossa cidade, nós vamos estar podendo conhecer Arailton Alves pessoalmente. Não é isso mesmo, meu amigo?
0: Vou levar o seu amado.
1: Vai ser um grande prazer do Cigano Santo e de toda piracicabense.
0: Vou levar o seu amado, vou levar.
1: O Arailton Alves piracicabense aqui da nossa cidade. Estamos aguardando, contando nos dedos, viu, Arailton? Estamos juntos.
0: Nós vai fazer um show, vai, seu amado.
2: Ô, meu amigo, beleza.
3: Bom dia, meu amigo Arailton Alves.
0: Aqui, ó, tô repetindo aqui, mas é um prazer repetindo aqui, ó, o João de novo, nosso grande amigo João do Quito. O senhor vai lá na fazenda, o senhor não precisa levar em Bornale.
2: Ô, meu amigo, beleza pura, né? A turma tá aqui, agarrada no rádio, ouvindo toalha branca e curtindo. Ai, muito obrigado aí, hein?
0: Eu toquei
2: um grande abraço.
0: Eu toquei toalha branca, Gino, né, João? Boa demais. E ele gosta, o pessoal lá, as meninas gostam também, capa de revista. Deixa eu ver mais aqui.
3: Dia, meu amigo Arailton Alves.
0: Esse eu já toquei, deixa eu ver.
4: Arailton Alves, como é que o senhor tá, meu querido? Quem tá falando aqui é o Daniel Pardini, da banda Estilo Bruto.
0: Ó, Daniel, tô te esperando aqui, viu? breve, venha ao programa, será um prazer divulgar os talentos da nossa Divinópolis, da nossa Minas Gerais, nos regionais aqui também, né? É, da região aqui. Pode, a gente combina de fazer um, bater um papo. Traga o trabalho, você que tem suas músicas autorais, vem mostrar, vai ser um prazer.
2: Ô, meu amigo, beleza.
0: Esse aqui é o João, falou agora.
5: Alô, meu amigo Areilto Alves, tudo bem com vocês?
0: Aham, esse é o...
5: Rapaz, estou aqui em Santa Catarina hoje, tá um friozinho, uma chuvinha branda.
0: Santa Catarina.
5: Está muito bom ouvindo teu programa, viu? Através do aplicativo. Já é sucesso em todo o Brasil e no mundo. Parabéns pelo programa e pelas músicas que tem executado aí. Forte abraço, meu irmão.
6: Bom dia, Ailton. Tudo bem com você?
0: É boa tarde, mas é porque a gente demora, né, gente?
6: Estamos curtindo o seu programa. Está muito bom, viu? Está uns modão muito bom. Aí, se você puder pôr uma música aí para nós aqui, aí você escolhe um modão aí. Um abraço. Tudo de bom para você e sua família, viu? Um abraço para todo o pessoal da rádio, os ouvintes. Um bom dia para você.
0: Aí, falaram um bom dia, gente, é porque eu demoro, às vezes, em atender e colocar no ar. Mas é porque mandaram de mais cedo. E há muita gente participando do programa, às vezes a gente demora um pouco. Mas a gente coloca no ar. Não dá para colocar todo mundo, porque é muita gente. Mas eu fico muito feliz, eu não esqueço de vocês. Vocês que ligaram, que entram no zap, eu falo o nome, às vezes não dá para colocar todo mundo no ar, mas vocês podem ter certeza, vocês estão sempre no nosso coração. Maria do Carmo, bairro Manuel Valinha, muito obrigado. Vilela, bairro Santa Rosa, muito obrigado. Alessandra, do bairro Niterói. Gustavo Souza, muito obrigado. Juarez, Serra Verde, Fernando, bairro Ipiranga, Renata Aparecida, também o Elcinho do bairro Ipiranga, Lenir do bairro Ipiranga, está lá ligado o nosso programa. Deixa eu ver aqui. Peraí. Valdir, bairro Jardinópolis, Maria do Rosário, muito obrigado, dona Maria do Rosário. Leandro Ribeiro, do bairro Espírito Santo, Altair Vidraceiro, também, não tem nome, né, cara, aqui no zap, Terezinha, do bairro Espírito Santo, Genilda, também, muito obrigado, não tem o bairro, mas a gente manda um abraço assim, Adriana, do bairro Rancho Alegre, Ivone, do bairro Planalto, Thaisa, do bairro Campina Verde, Zanata, muito obrigado, seu amado, me ajuda, por favor, traz um copo d'água para mim, porque o senhor esquece da gente, o senhor acha que a saco vazio não para em pé, só esqueceu de mim, rapaz? O senhor está esquecendo de mim, seu amado? Não pode esquecer. O senhor não traz a comida para mim, o senhor esquece quem está comigo. Você tá achando que eu virei santo? Traz a comida, arruma para nós alguma coisa para nós comer, porque é o seguinte, eu já tô com fome, viu? Tô com fome, viu, sua mãe? Que é isso, menino? Você fica aí falando para as paredes, tem que comer, encher o brofo. Não é bofe não, sua mãe, é o estômago. Tá bom, eu vou ajeitar lá um comer, por isso.

Agradecendo os nossos patrocinadores do nosso coração mais sertanejo do Brasil, muito obrigado a todos os amigos, parceiros, você que está voltando, você que te dá uma parada, uma pausa, mas agora já volta com a gente no rádio. 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Você sabe muito bem que sem propaganda você fica esquecido. Aí as pessoas, não, mas eu estou divulgando nas redes sociais, é bom demais. Mas o rádio não acabou. O rádio sempre é rádio. O rádio vai aonde a internet não vai, né? 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

0: Alô, Didi do Quilombo, grande abraço, meu amigo Didi. Pessoal da comunidade, das comunidades rurais, aí o Choro, tá ligado no programa também. É, Djalma Dutra, Leandro Ferreira, eu falei Leandro Ferreira. Leandro Ferreira já é uma cidade, né? Eu mandei um abraço pro menino lá, o prefeito lá, você sabe quem é? Nivaldo, prefeito Leandro Ferreira. Mandando um abraço aqui para o pessoal lá em Madeu Lacerda. Pessoal de Ermida. Ali vai para Djalma Dutra ali, né? Passa em Ermida. Sempre vou. Eu chego lá em São José dos Rosas, minha terra natal. Ali eu fui criado, nasci ali. Onde eu mexia muito nas roças. A gente brincava aquele tempo. Nossas brincadeiras da saudade, né? Pulava, eu gostava de brincar pulando córrego, sabe disso? Você já ouviu falar no imbiri? A gente fala imbiri, sei lá. Você pulava, você quase caía do outro lado, só que você pegava no imbiri, você caía não, tipo um... É uma planta que ela parece um... até um cipó, né? É isso. E é bom, viu? Grande abraço. Eu queria fazer um show em São José dos Rosas, minha terra natal, mas o prefeito aí ainda não perdeu, assim. Aí não deu certo a gente fechar, mas se Deus quiser, a gente quer fazer um grande show. Mas tem estrutura, né? Eu não quero chegar só com um violão nas costas e cantar onde as pessoas não vão ouvir. Eu quero fazer porque minha terra merece, o povo... Não é minha terra, todo mundo merece uma coisa boa. Então, onde a gente está procurando uma coisa para fazer umas coisas mais... mais profissional, mais bonito, fazer um trabalho bacana, né? E é muito difícil até o artista chegar ao palco e fazer um show, porque depende de tanta coisa, de patrocínios, um investimento ali. Então, até eu fiz uma pergunta ao secretário de Cultura da nossa cidade, eu gostaria muito que ele viesse aqui e desse uma resposta pra gente, que é músicos, artistas da nossa cidade, alguma coisa, a gente fazer uma... Eu convidei a que ele venha ao programa do Adriano Silva, né? Nosso amigo, marcar um dia. A gente está aqui, vou vir com os amigos, a gente fazer algumas perguntas que é importante para a nossa cidade. Valorizar a nossa cultura, valorizar os nossos artistas. É bonito.
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1: 1:08.
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14: Uma e 12.
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14: Uma e 13.

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2: 1:28.

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1: É a nossa Candidez voltando até daqui a pouco, né? O jornal da nossa... Jornal de Belo Horizonte com a Jaqueline Mello. Já estamos aqui para soltar o jornal, as notícias, daqui a pouquinho. E eu estou recebendo aqui, igual eu falei para vocês, o Tiescão. O Tiescão já se encontra nos estúdios da nossa Candidez FM. Vai bater um papo com a gente, viu? Vai. Deixa eu falar aqui, deixa eu ver quem está aqui no zap, aqui para adiantando aqui. Deixa-me ver, menino.
2: Boa tarde, meu ídolo, Arailton Alves.
1: Boa tarde.
2: Parabéns pelo programa, Coração Sertanejo. Estamos aqui na escuta, como sempre, né? Você sabe que não ficamos sem ouvir o Coração Sertanejo. Às vezes eu não mando nenhum áudio, porque pedir música bonita no seu programa é fazer chover no molhado, né? Porque tudo que roda aí é música boa. Um abraço pro seu amado. Fala com ele pra mandar um abraço pra nós aqui, viu? Chamada gente boa demais da conta.
1: Ô, poeta em Nova Lima, obrigado. E o poeta, o Suamado tá acabando de fazer um cafezinho ali. Já ele volta pra falar com você e bater um papo com você, tá bom?
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4: Bom dia, Raio. Tudo bem,
1: tudo bem. Agora eu tô recebendo meu amigo Tiescão para falar com a gente um pouquinho. Ei, coisa boa, né? O Tiescão, esse menino é bom. Vai dar até certo, vai fazer um modão. Boa tarde, Tiescão.
5: Boa tarde, meu amigo Arailton. Boa tarde a todos os ouvintes. Muito obrigado aí pelo o convite. E estamos aqui, né, para agradecer a todos aí que têm nos acompanhado nessa carreira.
1: Ô, Tiescão, eu tava vendo você, rapaz. Você fez um podcast, né?
5: Fui participar de um podcast do Rick, né? O Rick Podcast.
1: Foi longe, hein? Você foi longe, hein?
5: Foi pra lá de Montes Claros um pouquinho, sabe? Muito bacana, foi muito bom. Tivemos aí uma repercussão bacana. Foi muito bom.
1: Deu uma repercussão muito boa, eu tava vendo. Eu passei também, você me mandou o link, né?
5: Isso.
1: E eu assisti, gostei muito do seu desempenho, da sua fala. E você sobressaiu muito bem, falando sobre o seu sonho, seu trabalho, da dupla Arailton Alves e Júnior, junto ao Tiescão.
5: Isso mesmo. Lá eu conversei a respeito, né, do nosso trabalho aí, né, da parceria e da turnê aí, né, que vamos estar fazendo aí a partir do ano que vem, né, e vai ser muito bom. Arailton Alves e Júnior e Tiescão, né, vai fazer aí essa turnê especial.
1: As músicas que você... Essa música que tá rodando de fundo, é a sua autoria própria?
5: Essa música aí é dos meninos lá de BH, sabe? Não é minha autoria, não.
1: Sim.
5: Mas é...
1: Você tem algumas?
5: Eu tenho. Como é Bom Amar.
1: Aquela é boa.
5: Como é Bom Amar é a autoria minha. Eu tenho... Tem outras... Tem a Só Com As Top, que é uma das primeiras músicas lá. E lá no Spotify também tem bastante moda lá, diferente. O pessoal pode estar, né, curtindo lá.
1: Tiescão, 3 anos de carreira, né, Tiescão?
5: 3 anos aí, graças a Deus, as coisas foram acontecendo muito rápido, né? Até eu mesmo, tem hora que eu fico pensando assim, como que pode as coisas acontecer assim tão rápido, como está acontecendo na minha vida, é só Deus mesmo, viu?
1: Com certeza é Deus. E outra coisa, Tiescão, é porque, na verdade, você também luta, né, cara? Você corre atrás, não tem preguiça, busca os sonhos. É porque tudo na vida tem os empecilhos, as dificuldades, né? Na verdade, não é fácil. Ah, mas não cai nada do céu se você não for atrás. É, mas claro que tem que ir atrás. E vai, luta, né? Com muita luta, né? E um trabalho profissional. Eu vi sua qualidade de visual, apresentação, bacana. Comunicação, porque o artista, às vezes o cara canta bem, mas não tem comunicação. Não adiantou nada.
5: É, a gente faz o possível, né, Nayuto, para estar assim, desenvolvendo um trabalho no show, tanto visual e quanto musical também, né? Para que possa sair o melhor que a gente puder entregar para o público.
1: Sim. E tá preparando um projeto com o Arailton Alves e o Júnior, né?
5: Estamos preparando aí um projeto, vai ser sucesso, né?
1: Se Deus quiser. Vamos para cima, pelejar com nosso projeto, lutar. E a gente também, igual a gente tá conversando, né, Tiascão? Parece que os sonhos que você tinha, não, que você tem, é o mesmo meu. Nós, a gente não quer, a gente não pensa em crescer só pra gente, não. Nós quer crescer juntos, ajudar as pessoas, ser um projeto, fazer alguma coisa para os nossos semelhantes, né, Tiascão?
5: Isso, é para que esse projeto possa vir ajudar também outras pessoas, né, que podemos aí ajudar pessoas também que precisam nesse projeto. Vai ser muito especial, né? Assim que tiver pronto, a gente volta a divulgar aí como vai ser esse projeto, né? Eu acredito que vai ser muito bom, vai ser muito especial e é um prazer enorme fazer parte desse projeto.
1: Beleza, Jessica. Eu sei que você também tem um compromisso agora, uma reunião marcada para 1h30, né? Já mais de 1h30.
5: 1h30,
1: já está atrasado um pouquinho, mas nós ligamos lá para o menino, lá já, ó, falta 15 para as 2 já. Ele falou que não, chegando até 2 horas, tá bom.
5: Tá bom.
1: Você tem só 15 minutos para descer a serra aqui, mas a sua música a gente está executando aqui no nosso programa. Se Deus quiser, vamos continuar a parceria, né? E dizer que a música é boa. Lançando mais música, vamos tocar, vamos bombar, se Deus quiser. Vamos trabalhar. É para cima que a gente vai, não para baixo.
5: É isso aí, né? Vamos para cima, se Deus
1: quiser. Fé em Deus e o resto a gente corre atrás. Não é
5: isso
1: verdade?
5: Isso mesmo.
1: A gente tem que agradecer a Deus, porque é tudo no tempo de Deus, né, Tiascão?
5: Tudo no tempo de Deus.
1: Tudo no tempo dele. Assim, sonhar, a gente sonha. Mas não é na hora que a gente quer, não. Nossa, na hora que a gente quer. É a hora que Deus quer. Então é para isso que a gente tem que ter fé, acreditar, lutar e agradecer mais do que pedir. Porque eu sou mais grato. Eu tenho que agradecer mais a Deus do que pedir. Saúde total, igual você tem, a gente vê esse ânimo, né? Que a gente levanta cedo, já vai trabalhar, correr atrás, na luta, né? E isso é muito bacana.
5: É muito bom. Eu quero agradecer, né, você pelo espaço, pelo convite. Agradecer a todos os ouvintes que estão aí ouvindo o seu programa, né? Muito obrigado mesmo e que Deus abençoe sempre aí. E assim que tiver oportunidade, pode me convidar que eu estarei aí presente.
1: Nós vamos preparar um sorteio de algumas coisas depois do programa.
5: Vamos sim.
1: Viu, gente, nós já conversamos sobre isso. Também em breve a gente vai estar sortindo alguns brindes aqui, o Tiascão, o Arailton Alves e o Júnior, umas coisinhas, umas lembranças boas pro povão, né, Tiascão?
5: Vamos sortear uns brindes aí, vai ser legal.
1: Claré tá ligado lá também no programa, mandou um abraço para você aqui, ó. Tá lá o Rodrigo Moura, advogado, lá no sítio dele. Falei que você viria aqui já. Tá lá ligado o programa lá também.
5: Um grande abraço aí, o Clarê e todos que estão aí junto aí, né? Rodrigo Moura. Todos aí, um grande abraço aí.
1: Ó, Didi do Quilombo, tá lá ligado também, ouvindo o programa.
5: Didi do Quilombo, um grande abraço.
1: Aqui começou o programa, o trem já começa a chuviscar. Então tá bom, Tiascão. Muito obrigado por você ter vindo aqui na rádio, participar, tomar um cafezinho comigo. Sempre que vem, as portas estão abertas para você, sempre.
5: Muito obrigado, Arailton. E até a próxima aí, a todos os ouvintes. Um abraço.
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6: 1:48.

0: 1h52.
1: Milionário José Rico, sonho alto. Eu já estou preparando aqui, chamando a Jaqueline Mello para o jornal, para as notícias que vêm de Belo Horizonte, para nossa Divinópolis, para nossa Minas Gerais, para o nosso Brasil, para o nosso mundo.

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1: 1:57.
2: Daqui a pouquinho, momento brega. Olha aí, daqui a pouquinho, depois do jornal, depois das notícias.
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2: É isso aí, o Coração Sertanejo, até às 3 horas, mas agora a gente está chegando com a Jaqueline Melo, as notícias de Belo Horizonte para nós. Boa tarde, Jaqueline.
3: Olá, boa tarde, Arailton Alves, boa tarde a todos, bem ligados na Candidez FM em Divinópolis e região. Chegamos no Coração Sertanejo, 16 de agosto de 2026, excelente tarde de domingo a todos vocês. Temperatura aqui na capital mineira variando de 17 aos 27 graus. Hoje é dia de quê? Hoje é dia do filósofo, é dia de São Roque também. Parabéns aos filósofos, é dia do auxiliar de almoxerifado, parabéns também. Ótimo domingo a todos vocês, chegamos com as notícias da LMG. Nos últimos anos, as mulheres vêm conquistando cada vez mais espaços de poder, que historicamente eram ocupados por homens. Isso acontece nas empresas, nas áreas de segurança e na política, por exemplo. Mas apesar desse avanço, a participação feminina está longe do ideal, e quem está à frente desses cargos ainda precisa lutar muito contra o preconceito. A reportagem é da Ana Paula Ciribelli.
4: Em Minas, por exemplo, pela primeira vez, as 3 principais corporações da segurança têm mulheres no comando. A delegada Letícia Gamboge está à frente da Polícia Civil. A coronel Jordana Daldegan lidera os bombeiros. E a coronel Cleide Barcelos chefia a Polícia Militar. A comandante-geral da PM, de 48 anos, tomou posse em maio de 2026 e se tornou a primeira mulher a liderar a corporação em 251 anos de história. Na cerimônia de posse, a coronel Cleide Barcelos lembrou a importância do momento.
5: Que este momento histórico represente a reafirmação de uma liderança que se constrói com propósito, competência, equilíbrio e compromisso com as pessoas. Seguiremos firmes, unidos pelos valores que sustentam essa corporação.
4: A deputada delegada Sheila, do PL, atuou na Polícia Civil por mais de 20 anos. Para ela, o fato de mulheres ocuparem hoje os principais cargos de comando é resultado de competência, experiência e preparo profissional. A parlamentar ressalta que o mais importante é o reconhecimento de que as mulheres são tão capazes de ocupar qualquer posto quanto os homens. Mas os índices nessa área ainda são baixos. Segundo o Fórum Brasileiro de Segurança Pública, as mulheres representam apenas 16% do efetivo das forças de segurança estaduais no país. E na política, a situação não é diferente. A Assembleia de Minas, por exemplo, tem nessa legislatura a maior bancada feminina da história. Dos 77 deputados estaduais, 15 são mulheres, e mesmo com esse recorde, isso representa apenas 19% das vagas. Nas casas legislativas por todo o Brasil, a mesma diferença. O número de mulheres geralmente é menor que 20%. No Senado Federal, dos 81 parlamentares, só 15 ou 18% são do sexo feminino. Na Câmara dos Deputados, são 513 parlamentares, sendo 91 mulheres, ou seja, pouco mais de 17%. Para a deputada Macaé Evaristo, do PT, embora a presença feminina nesses cargos represente um avanço, as desigualdades estruturais ainda limitam o acesso aos espaços de poder. A estrutura institucional no Brasil, segundo ela, ainda é machista, racista e patrimonialista.
3: Lembrando que as mulheres representam a maioria, ou seja, 51% da população brasileira. Mais informações em almg.gov.br, o grande portal dos mineiros. Por hoje é só, eu volto então na próxima semana, né, no próximo domingo. Tenham uma excelente semana, excelentes dias. Um grande abraço pela LMG correspondente à Assembleia, Jaqueline Melo.
0: 2 e 7.
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0: 2 e 8.
2: É, terminamos o jornal. Agora nós vamos entrar com a música bonita. Aquela música que você gosta, sabe? Hã? O brega. Já, já.
7: tá, galera? Quero ouvir.

0: Obrigado, galera. Valeu.
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Aí, mostrando um pouquinho do momento dos brega, mas não é brega. As músicas que a gente fala, brega, o pessoal entende. Brega é uma coisa passada, não. Brega é uma coisa assim, que você entende, que toca e mexe com o coração. Tem os flashbacks que eu tô mostrando agora. Elvis Presley. Elvis Presley e também os momentos que as nossas músicas que marcaram épocas. Zé Augusto, Fernando Mendes, Paulo Sérgio e muitos outros que eu for citar aqui. Eu não ficaria muito tempo citando e não conseguiria passar para vocês. Aí, ó, Demônios Russos.

da JW Ferragens. Grande abraço, meu amigo Vandinho. Aí sempre que pode ouvir o nosso programa, está sempre ouvindo. Nosso agradecimento a todos os amigos que estão apoiando o nosso trabalho, nossa carreira musical, a Polícia Militar de Novo, Sindicato Rural, a Elétrica Aliança, a Santa Maria, Santa Alice Alfredo, Padaria Duarte, grande abraço, seu Milton, Ideal Turismo, muito obrigado, Automolas Rubinho, MV Truques, muito obrigado, aqui para cá, também a nossa gráfica Nossa Senhora da Paz. Tem mais, Pirapininga, muito obrigado a todos.

É, daqui a pouquinho eu tô indo embora. E eu vou deixar um forte abraço a vocês. Muito obrigado, você que tem me ajudado a fazer a programação da nossa Candideias FM, o nosso coração mais sertanejo do Brasil. 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Ligando, dizendo onde fica, Planeta Pneus. 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Pneu dianteiro, hein, da sua moto. Ok?

0: 2:37. 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
3: É, daqui a pouquinho eu tô indo embora. Deixa eu mandar um abraço pro meu amigo Gilberto, lá do Café dos Motoristas,

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0: Eu vou chegar em casa agora, vou descansar um pouquinho também, né? Eu também mereço, né, gente? Grande abraço a você que tem ouvido o Coração Sertanejo me ajudando a fazer a programação. Nosso muito obrigado. Vocês das comunidades rurais, vocês das cidades vizinhas, tá sempre ouvindo. Alô, Jô. Aí eu falei em você umas 3 vezes, né, Jô? Vamos ver se amanhã você me fala. Grande abraço a todos vocês que têm apoiado o nosso Coração Sertanejo. Você que gosta de uma boa música, está sempre com a gente. Nosso muito obrigado. Pessoal de Carmo do Cajuru, muito obrigado. Olha, olhamos para os lados e vimos o mundo mergulhado na confusão, na pobreza de espírito e no estresse da mente. Conectadas a tudo, sempre a gente está. Menos no que é eterno. As pessoas correm, mas não chegam. Falam, mas não ouvem. E no caos da pressa, abandona o campo mais precioso que possui, a própria mente. A palavra nos alerta sobre tudo que se deve guardar. O que se devemos guardar em nossos corações é a palavra, a mensagem bíblica que Deus nos ensina sempre, sempre. Quando abrimos a palavra de Deus, a Bíblia Sagrada, a boca de Deus fala com a gente sempre. Às vezes temos um momento na vida da gente que a gente chora, temos saudade. As pessoas falam, não pode chorar. Por que não pode chorar? Podemos chorar. Tem vontade de chorar? Chore. Tem vontade de sorrir? Sorria. Não vou dizer que você, o choro, é melhor do que o sorriso. Porque às vezes você pensa que o choro é muito ruim. É pior que o sorriso. Não. Às vezes o sorriso é um sorriso falso. Às vezes um choro é um choro de que sai do seu coração, que sai da mente da gente. E sai, na verdade, um alívio. Às vezes sentimos saudade de alguém que não podemos ver mais. Aí você chora. Aí algumas pessoas dizem para mim, para você, que eu sei que aconteceu, acontece com a gente. Não pode chorar. Agora eu deixo uma pergunta no ar, se alguém puder me responder, eu ficaria feliz. Se o Jesus Cristo, o maior homem do mundo, do planeta, da terra, em tudo, tudo, ele chorou perante ao túmulo de Lázaro, porque eu não vou chorar. Claro, tudo nas mãos de Deus. Olha, que por onde você passar hoje, Deus use sua vida para deixar algo bom, uma palavra de esperança e um gesto de carinho, respeito e simplicidade, paz no seu coração de alguém, paz de alguém. Nunca sabemos quando nossos caminhos voltarão a se encontrar. Por isso, plante aquilo que gostaria de colher. E permita que Deus seja percebido através das suas atitudes, que as nossas presenças leve luz à nossa caminhada, espalhe o bem e a nossa passagem deixa saudade. Fique todos com Deus e até domingo que vem. Mas eu digo para você, meu amigo, minha amiga, não tente sozinho. Porque se tentarmos sozinho, a gente não vai chegar a lugar nenhum. Mas se tivermos com Deus em nossas vidas, em nosso coração, assim a gente vai chegar. Fiquem todos com Deus. Até o próximo domingo, querendo Deus. Tchau, tchau, gente. Não caia uma folha de uma árvore sem a permissão de Deus. Um fio de cabelo se torna um cabo de aço nas mãos do nosso Deus. Tchau, tchau.

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1: 2h52.
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3: 3 e 11.

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6: 3:38.

0: E gostou, faz barulho aí.
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0: Um, dois, três. Obrigado. Obrigado. Obrigado de coração. Muito barulho, senhoras e senhores. Meu amigo, seu Jorge.
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2: 4:38.

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1: 4:54.

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0: 5h43.
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Amados irmãos e irmãs, nesta hora em que recordamos o sublime mistério da encarnação de Jesus Cristo, elevemos nossa voz ao Deus da vida, recordando a presença de Maria na história da salvação. Em nome do Pai, e do Filho, e do Espírito Santo. Amém. O anjo do Senhor anunciou a Maria, e ela concebeu do Espírito Santo. Ave Maria, cheia de graça, o Senhor é convosco. Bendita sois vós entre as mulheres, e bendito é o fruto do vosso ventre, Jesus. Santa Maria, Mãe de Deus, rogai por nós, pecadores, agora e na hora de nossa morte. Amém. Eis aqui a serva do Senhor. Faça-se em mim segundo a vossa palavra. Ave Maria, cheia de graça, o Senhor é convosco. Bendita sois vós entre as mulheres. Bendito é o fruto do vosso ventre, Jesus. Santa Maria, Mãe de Deus, rogai por nós, pecadores, agora e na hora de nossa morte. Amém. E o Verbo se fez carne e habitou entre nós. Ave Maria, cheia de graça, o Senhor é convosco. Bendita sois vós entre as mulheres. Bendito é o fruto do vosso ventre, Jesus. Santa Maria, Mãe de Deus, rogai por nós, pecadores, agora e na hora de nossa morte. Amém. Rogai por nós, Santa Mãe de Deus, para que sejamos dignos das promessas de Cristo. Oremos. Derramai, ó Deus, a vossa graça em nossos corações, para que, conhecendo pela mensagem do anjo a encarnação do vosso Filho amado, cheguemos por sua paixão e cruz à glória da ressurreição. Por Cristo nosso Senhor. Amém. Amados irmãos e irmãs, juntos invoquemos a proteção da Virgem Maria, a Mãe de Deus. Rezemos juntos a oração à Nossa Senhora, na sua Imaculada Conceição. Ela é a padroeira da nossa amada Diocese de Divinópolis. Ó Maria, Imaculada desde a sua concepção, fostes preservada do pecado original para ser a Mãe de Jesus Cristo. Ensinai-nos a acolher o mistério de Deus em nossa vida. Ajudai-nos a percorrer a estrada da santidade. Acompanhai-nos com a ternura do vosso olhar. Guiai-nos na escuta aos apelos do vosso amado Filho Jesus. E intercedei por nós para que sejamos firmes na fé, corajosos no amor e alegres na esperança. Amém. O Senhor esteja convosco. Ele está no meio de nós. Pela intercessão da Virgem Maria, a Imaculada Conceição, padroeira da nossa amada Diocese, abençoe-vos o Deus Todo-Poderoso, Ele que é Pai, Filho e Espírito Santo. Amém.

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1: 5:59.

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0: Jolie. Muito obrigado, gente. Quem gostou faz barulho aí.
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1: 6:33.

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0: Respira fundo, fica comigo, torcedor do Cabuloso. Boa noite, estamos começando aqui na Rádio Candidá 100,5 de Divinópolis para Minas, de Minas para o Brasil, do Brasil para o mundo, depois da internet, não há distância que nos separe. Mais uma jornada esportiva com a equipe comandada pelo furacão do rádio, Ricardo Garrafa. Vamos transmitir o jogo da Neoquímica Arena. Corinthians, nono colocado com 32 pontos ganhos. Cruzeiro de quinto passa para sexto com a rodada do final de semana. Sexto lugar para o Cabuloso, 33 pontos positivos. É o Brasileirão 2026. Agora vamos para a primeira movimentação do repórter Amaral Júnior, o amigo de todos, com os primeiros destaques, principalmente do Corinthians, que é o dono da casa, e a seguir do Cruzeiro, que é o visitante. Amaral Júnior, boa noite, Amaral.
1: Olá, boa noite para você, Garcia. Boa noite, amigos da Cand FM, para mais uma grande jornada esportiva na 100.5. O Corinthians está vivendo aí um ótimo momento. O time do Parque São Jorge está invicto a 6 jogos. O Timão venceu o Bragantino por 2-0 fora de casa na última rodada do Brasileiro. E na Libertadores, vem de empate sem gols diante do Rosário Central na Argentina. Tinha uma preocupação: o atacante Pedro Raul. Ele que é o reserva imediato do Yuri Alberto, lesionado. Ele sofreu um trauma na costela, um empate contra o Rosário Central lá na Argentina. Havia até a possibilidade de não enfrentar o Cruzeiro, mas está recuperado e confirmado no ataque do Timão. Então, problema menos para o Fernando Diniz. Que mescla, né? O time pensando também na Libertadores, a exemplo do Cruzeiro. O Cruzeiro ainda, vou falar daqui a pouco, e muito, mas muito modificado para esse jogo de hoje. O Corinthians, que também não conta com o Kaique, o Yuri Alberto e o Labiate, são jogadores lesionados. O Kaique, lesão de ligamento no joelho esquerdo. O Yuri Alberto, lesão muscular na coxa esquerda. E o Labiate, que é o marroquino, lesão ligamentar e de menisco no joelho direito. Situação do marroquino um pouco mais delicada em relação aos demais. E o Corinthians está indo até bem aí nos gramados, mas fora dos gramados, problema com a questão financeira, problema também com a torcida, principalmente a principal organizada, que é a Gaviões da Fiel, na bronca com a diretoria, principalmente com o presidente do Timão, né? O presidente do Corinthians, muito questionado, né? Torcedores pedindo a saída dele, colocando faixas de protestos, principalmente no CT, na casa, na porta da casa do próprio presidente do Timão. Isso explodiu com a não renovação do Memphis Depay. O torcedor ficou ainda mais chateado com a situação. O Corinthians, que inclusive tenta negociar uma dívida de 77 milhões de reais com o Memphis para evitar um novo transfer ban. A situação do Corinthians muito complicada. Corinthians tentou até contratar o Wesley, atacante que acabou vindo para o Cruzeiro. Estava até com as negociações avançadas. Só que como o Corinthians ficou preocupado com essa situação, não vai ter como a gente registrar, não pode registrar por conta do transfer ban, desistiu. Aí o Cruzeiro, que já tinha iniciado negociações anteriores, retomou novamente as negociações e trouxe o Wesley, que hoje defende a camisa azul. O Wesley, que fez até um bom jogo no meio de semana contra a equipe do Flamengo na Libertadores, Garcia.
0: Muito bem. São 7:09. Vamos pulando para 7:10 da noite, neste finalzinho de domingo. Amaral Júnior agora destacando o Cruzeiro Esporte Clube, o cabuloso Amaral.
1: O Cruzeiro vem de 5 jogos de invencibilidade e quer aproveitar o bom momento para vencer o Corinthians e se firmar no pelotão de cima do brasileiro. A Raposa venceu o Mirassol na última rodada e vem de empate contra o Flamengo na Libertadores. A Raposa tem o desfalque do Kaique Kenji, né? O Kenji, ele está suspenso, o terceiro cartão amarelo. O Fagner e o Lucas Romero, que cumpriram suspensão contra o Flamengo na Libertadores, voltam, e principalmente o Romero, né? Porque o Romero está no time titular, né? O Romero está no time titular e o Fagner também. Então os dois hoje entrando no time titular, estão de volta, né? Sendo aí aproveitados pelo técnico Arthur Jorge. Eu falava do Wesley, né? O Wesley, então, ele que foi revelado na base do Corinthians, ele não está no banco hoje, aí é uma opção do técnico Arthur Jorge, mas se viesse para o jogo, seria o reencontro dele com o clube que o revelou. Cruzeiro tem 5 jogadores pendurados, e o Cruzeiro então com essa preocupação, porque 3 deles são titulares: Otávio, Jonathan Jesus, o Fabrício Bruno, que hoje está poupado, começa no banco. Lucas Silva vai para o jogo, está pendurado. O Cauã Moraes também pendurado, só que começa no banco de reservas, Garcia.
0: São 7:12 da noite, 19:12. Você no trânsito. Esse finalzinho de domingo não vai estragar tudo. Não corra, não mate, não morra. Na volta, vamos escalar Corinthians, mano. E cabuloso.
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sextou com 33 depois dos jogos realizados neste fim de semana. Vamos fechar com Corinthians e Cruzeiro. Vamos então para as escalações oficiais dos dois times, começando pelos donos da casa. Aí vem o Sport Clube Corinthians Paulista da capital. É, o Paulista fala é assim, o Corinthians, mano.

0: O goleiro é Hugo Souza, camisa número 1. Lateral pela direita, Mateuzinho, número 2. A dupla de zaga com Gustavo Henrique, 13, e Gabriel Paulista, número 3. Lateral da esquerda, Matheus Bidu, 21. O meu campo, Alan, 29. O Alan, que jogou no Atlético. O 19 é o Carrillo. 7, Breno Bidon. 8, Garro, capitão do time. Na frente, Caio César, 37. E Pedro Raul, camisa número 18. As opções de banco do técnico Fernando Diniz. Pro gol, Cauê, 51. Jogadores de linha, 4, João Pedro. 14, Raniele. 20, Pedro Milans. 23, Matheus Pereira. 26, Angeleri. 35, Charles. 55, Iago. 56, Guinegão. 61, Dieguinho. 77, Lingardi. 80, Alex Santana.
1: Vamos que vamos, aí tá o Corinthians, mano, o Corinthians, e o Cruzeiro tem que segurar pelo menos um pontinho lá. Vitória é para matar de alegria o torcedor do Cabuloso. Vamos então para a escalação do Cruzeiro Esporte Clube.

O Cruzeiro pensando no Flamengo, Libertadores, jogo da volta no Maracanã, vem com um time bastante mesclado. No gol, Otávio, 81. Lateral pela direita, Fagner, 23. A dupla de zaga com João Marcelo, 43, e o Jonathan Jesus, 34. O zagueiro Vidalba vem na lateral esquerda, camisa 25. O meio-campo com Lucas Romero, capitão do time, 29. Zé Lucas, camisa 5. Bruno Rodrigues, número 9. Tem na frente o 67, João Costa. 38, Felipe Moraes. E 19, Caio Jorge. As opções de banco do Arthur Jorge. Para o gol, 51, Vitor Lamonier. Para a linha, Cauã Moraes, número 2, William, 12, 15, Fabrício Bruno, 27, Rojas, 16, Lucas Silva, 8, Gerson, 10, Matheus Pereira, 11, Marquinhos, 94, Wanderson, 99, Kenny Arroio e 97, o Lúcio Rodrigues.

0: será.
1: Aí estão escalados Corinthians e Cruzeiro. Agora só está faltando escalar os mandantes, quer dizer, quem manda no jogo? Os homens do apito, das bandeiras e do VAR. Amaral Júnior, o amigo de todos.
2: Vamos lá,

0: hoje dobrou o Grêmio na Arena MRV 3-0, numa grande exibição da equipe do Galo. A massa tá feliz. Agora, para completar o seu fim de semana, a torcida do Cabuloso também quer estar rindo à toa. Depois desse jogo, que será realizado daqui a pouco, 19 horas e 30 minutos, na Neoquímica Arena, o nono colocado, Corinthians com 32 contra o sexto, o Cruzeiro com 33. Já já, Amaral Júnior também faz uma volta pelos jogos deste final de semana do Brasileirão Série A, bem como a nova classificação após o jogo, aos jogos realizados na tarde de hoje, fechando com o Coringão recebendo o Cabuloso, e você torcendo aqui comigo e com o Amaral Júnior. Amaral, os jogos onde a bola já rolou. Vamos para a segunda etapa dos comerciais. Antes, dá uma passadinha aí, depois você completa o serviço.
1: Vamos lá, Garcia. A bola rolou no Campeonato Brasileiro da Série A. Jogo hoje às 11 da manhã, Chapecoense Bahia 3-3, e o Vasco, hein? Jogo das 4 da tarde, perdeu para o Santos em casa 3-0, e o Galo na Arena bateu o Grêmio também por 300-0.
0: São 7 horas e 23 minutos, 7h23, já já voltamos para esperar a bola rolar.
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4: É comigo aqui, o timão do Furacão do Rádio Ricardo Garrafa. Acerte o seu aí pelo meu aqui. 19 horas e 27 minutos, horário também conhecido como 7h27 da noite. Amaral Júnior dando um passeio aí. Na classificação, nos jogos, nessa rodada de final de semana. A gente sabe, né, que o Cruzeiro caiu uma casinha e o Galo melhorou bastante a sua posição depois dos 3-0 desta tarde na Arena MRV, em cima do Grêmio, o tricolor gaúcho, Amaral.
5: Isso aí, Garcia, olha só a situação. Tivemos essa 23ª rodada tendo início ontem, com o Fluminense de virada vencendo o Palmeiras por 3-2 no Maracanã. Na Arena da Baixada, Atlético Paranaense e Bragantino ficaram no empate 1-1. E no Morumbis também deu empate, São Paulo 1, Coritiba também 1. Empate também na Arena Condá, Chapecoense e Bahia 3-3. Falamos antes da saída para o intervalo, Vasco 0, Santos 3. São já jogos que foram realizados hoje mais cedo. Atlético 3-0 no Grêmio. Jogo em andamento. Começou agora e o Flamengo já está fazendo 1-0 para cima do Mirassol. Vitória está batendo também a equipe do Botafogo por 1-0. A bola vai rolar. Daqui a pouquinho, às 7h30, para Corinthians e Cruzeiro. E no Beira-Rio, amanhã, 20h, a rodada sendo encerrada com Internacional e Remo. A classificação de momento: Palmeiras lidera 48, segundo Flamengo 45, terceiro Atlético Paranaense 41, quarto Fluminense 38, quinto Bahia 34, Cruzeiro caiu para sexto, para 33 pontos, só que vencendo aí o Cruzeiro vai subir de novo na tabela. Sétimo Bragantino 32, oitavo Atlético 32, nono Corinthians 32, décimo Coritiba 31, décimo primeiro Botafogo 30, décimo segundo Vitória 29, décimo terceiro São Paulo 27, décimo quarto Santos 25, décimo quinto o Grêmio, que perdeu para o Galo, também 25, 16º Mirassol 23. Já no rebaixamento, 17º Internacional 23, 19º o Remo 22, 18º o Remo, 19º Vasco também 22, e na lanterna a Chapecoense com 11 pontos ganhos. O artilheiro do brasileiro é o Viveiros, atacante do Furacão, com 14 gols, Garcia.
4: Bem, tudo pronto para o início de jogo na Neoquímica Arena. Repetindo, Corinthians para você, mano. Hugo Souza, Mateuzinho, Gabriel Paulista, Matheus Bidu, Alan, André Carrijo, Carro e Breno Bidon, Pedro Raul e Caio César. Cruzeiro, Otávio Wagner, João Marcelo, Jonathan Jesus, Vijalba, Lucas Romero, Zé Lucas, Felipe Moraes e João Costa, Bruno Rodrigues e Caio Jorge. Arredonda o cronômetro, o árbitro David Oliveira Lacerda, do Espírito Santo, vai dar a saída na bola ao time do Corinthians. A Arena Neoquímica, a Neoquímica Arena com alguns clarões. Evidentemente que quem vai trabalhar amanhã cedo, não é? Principalmente o pessoal que mora na periferia da capital paulista e que é a grande massa corintiana, não vai todo mundo para o jogo, porque senão amanhã o rendimento no trabalho é que vai cair, não é o rendimento do Coringão. Só para a latinha! O árbitro!
1: Campeonato Brasileiro!
4: Davi
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4: É comigo mesmo, vamos com ansiedade para o jogo. O time do Corinthians dá a saída na bola, o Cruzeiro responde, a bola subiu, desceu, caiu para o campo de ataque. O Cruzeiro vai tentar subir para o campo de ofensiva. Nesses primeiros momentos de jogo, a bola ficou com o Fagner pela direita, jogou pela metade do campo, chega para cortar então a equipe corintiana. A bola caiu ali com o André Carrillo. Carrillo vai tocar a bola se perde pela linha de lado, arremesso lateral, resvalou no Cruzeiro. O árbitro vai dar o arremesso para o time corintiano. Toma posição então para bater, Matheus Bidu bateu, a bola fica ali pelo campo intermediário, fica a bola na volta, vai cortar interrompendo o ataque corintiano. O Cruzeiro cabuloso sai da defesa para o ataque. Lá no setor da esquerda, o lateral Vidalba recua a bola para Jonathan Jesus, daí ele entrega curtinha e boa então para João Marcelo, devolveu para Jonathan Jesus, vai fazer uma parada na bola, empurra pela linha intermediária, recebe na volta, comecinho de jogo. Vamos para o segundo minuto, já passamos pelo primeiro minuto, já passamos de um minuto de jogo, é apenas o começo na Neoquímica Arena. O Cruzeiro vai tentar, a bola escapou e se perde pela linha de lado, arremesso lateral. Vamos para os primeiros 2 minutos de partida na Neoquímica Arena e o jogo só pode começar
3: 0-0.
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4: e vamos no campo de retaguarda. O Corinthians tem a posse de bola, sai jogando pelo campo intermediário, vai fazer o lançamento pelo setor da direita. A equipe do Corinthians, a bola fica com o Mateuzinho retarda na zaga central. Gabriel Paulista pegou na quarta zaga, vai levar o Corinthians para o campo de ataque, meteu na esquerda. Matheus Bidu chegou, meteu a bola até onde está colocado o André Carrillo. Carrillo mete a bola pelo campo intermediário, amortece no peito, vai para o campo de ataque o time do Corinthians. A bola vem então no Bidon recua, o Corinthians sobe, tenta espremer no comecinho do jogo, o Cruzeiro no campo de defesa, daí a Carrillo vai fazer uma meia volta na bola, esperando a subida do central. Mateuzinho mete a bola pela ponta, correu o lateral, a bola se perde pela linha lateral, arremesso de mão que vai favorecer a equipe cruzeirense pelo campo de defesa. Estamos com 2 minutos e meio, lateral para o Cruzeiro no campo de defesa. O jogo tal qual a bola rolou, 0-0.
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4: Sai jogando o Corinthians pelo campo de defesa. Gabriel Paulista despeja a bola sai pela linha de lado, arremesso lateral para retaguarda do Cruzeiro. Movimentar a bola com a chegada então de Vidalba. Vidalba faz a cobrança do arremesso lateral, recebe na volta. O Cruzeiro tenta meter pressão para não deixar o Corinthians subir. Tenta fazer a pressão no campo de retaguarda corintiano. Entretanto, a bola fica devolvida até o arqueiro Hugo Souza, que vai sair jogando com o pé e joga a bola para Mateuzinho na lateral. Mateuzinho jogou a bola pelo meio de campo. O Cruzeiro aperta na marcação, a bola espirra, sobra, vem para Fagner pela lateral da direita. Ele fecha o jogo, vem pelo meio de campo. O Cruzeiro bloqueia bem as possíveis subidas do time corintiano para o campo de ataque. Vidalba recebe na ponta. Vidalba tocou a bola então para Lucas Romero, o argentino. Fez o giro na volta, ele mete a bola pelo setor da meia esquerda. Quem vai aparecer por ali então é João Marcelo. João Marcelo mete a bola pelo meio de campo. Chegou então ali para o camisa 5, Zé Lucas meteu a bola na canhota. O Cruzeiro chega perigosamente, bola lançada para Vidalba. Vidalba faz um contorno na jogada, recua para Romero. Romero lateralmente vai buscar então a chegada pela quarta zaga de João Marcelo. Empurrou pela lateral para Fagner. Fagner desceu, vai receber na volta. Chega Carrillo, no desarme. Carrillo faz o corte, toca na lateral. Na lateral, Bidu vai tentar sair jogando. Bidu joga a bola pelo meio de campo. O Cruzeiro responde imediatamente. A bola vai ficar ali na zaga central. Quem vai sair jogando então é o time do Cabuloso. Bola solta então para Jonathan Jesus recebe na volta ele empurra a bola, joga na zaga de centro. Quem está por ali é Romero está pelo campo de retaguarda ajudando a defesa. O Cruzeiro tenta ir para o ataque, erra o passe. João Marcelo lá na direita, fica a bola espirrada. O Corinthians sobe o Corinthians com Caio César. Caio César perde a bola escorre pela linha lateral, arremesso de linha lateral. Caio Jorge sentiu, fora do lance, não sei se ele torceu o pé na grama. Vamos conferir o Caio Jorge, que recebeu uma entrada de falta do jogador do Corinthians.
5: No lance com o Alan, né, Garcia? O Alan chegou um pouco mais forte ali, na disputa de bola, só que o Caio Jorge sentiu ali a entrada, mas já está tudo bem com ele, já se levantou, segue 0-0.
4: As novas regras em movimento, tem que andar depressa, né? Pode fazer muita hora, não, e nem deixar o jogo esfriar. Estamos chegando a 6 minutos, passamos de 5. 6 minutos, primeiro tempo de jogo na Neoquímica Arena, 0-0, 0 para o Corinthians, 0 para o Cabuloso.
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4: Olha o Fagner, ex-corintiano, ele tenta subir na direita, acaba cometendo falta em cima do corintiano. O árbitro está marcando, favorecendo a retaguarda do Corinthians no campo de defesa na Neoquímica Arena. A bola ficou ali espirrada, o Mateuzinho chegou na disputa com o Fagner, acabou lateral com lateral, a falta favorece ao campo de defesa do time do Corinthians. A bola já foi movimentada, atravessada de um lado para o outro, chega o quarto zagueiro, vem então ali, o jogador Gabriel Paulista mete a bola no meio o Garro vai chegar, chega também, ali faz o contorno da bola, o Carrijo. O Carrijo joga a bola na zaga central, entregando rapidinho para Gabriel Paulista. Ele suspende, não, abre o jogo rasteirinho na direita, perigosamente o Corinthians. Olha a passagem de bola, chega na cobertura, Jonathan Jesus faz o desarme do ataque corintiano e o Cruzeiro sai jogando pelo campo de defesa aos 7 minutos da etapa primeira, primeiro tempo, 7 minutos da Neoquímica Arena, 0-0, lá vem Cabuloso, vem pro campo de ataque. Fagner vai descer, vai tocar, toca a bola curta. Olha o Caio Jorge chutando, aliás, o camisa número 9, o Bruno Rodrigues chutou, o goleiro largou, a bola saiu pela linha de lado. Vamos caminhando para o 8º minuto de jogo nesse primeiro tempo na Neoquímica Arena, 0-0, como começou o jogo do Cabuloso, com Fagner agora para cobrar um arremesso lateral na lateral da área, como se fosse um escanteio. Joga a bola no interior da área perigosa, subiu Bruno Rodrigues, tentou lá no comando de ataque, sai do gol Hugo Souza, faz a defesa, não dá o troco, e o Corinthians sai jogando com Bidu pelo setor da esquerda. Bidu larga a bola, larga então com outro, Breno Bidon. Bidon entregando, soltando, fazendo o contorno da jogada e entregando rapidinho a bola até onde está colocado o Caio César. A bola espirra, se perde pela linha de lado, arremesso de mão, daqui a pouquinho a marca dos 10, Fagner batendo o arremesso lateral, jogando a bola no meio. Epa, o juiz não deu nada, mandou o jogo andar. O Corinthians sai jogando, adiantou demais a bola ali, o Garro adiantou demais a bola, então o Cruzeiro recupera a posse de bola, entregando pelo campo de defesa do time corintiano, faz o contorno para sair jogando. Então a equipe cruzeirense sai bonito, o Cruzeiro do campo de defesa para o campo de ataque, a bola devolvida na zaga, quem vai pegar então ali é Romero metendo a bola, soltando pelo setor da esquerda, entregando para Jonathan Jesus, daí na beira do campo, boa bola, vai fazer o lançamento na área, Vidalba rebate a defesa corintiana, joga a bola para a linha de lado, arremesso de linha lateral. É o começo do jogo, estamos a caminho dos 10 primeiros minutos de partida na Neoquímica Arena, na capital paulista. 0-0, Corinthians e Cruzeiro movimentando com Vidalba tocando a bola, aliás, batendo o arremesso lateral, entregando rapidinho, a bola chega no Fagner, levantou, cruzamento na boca do gol, olha a cabeçada, corta a defesa corintiana na trajetória. A bola subiu, desceu, caiu lá embaixo na direita. O Corinthians ainda tem a posse de bola. O Cruzeiro aperta na marcação. A bola espirrou e saiu. É só o tiro de meta para a equipe corintiana bater.
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4: Atenção no toque-toque da bola, no tic-tac do tempo. Você confere que tempo que o tempo tem. Dez em dez minutos, corridinhos, primeiro tempo de jogo. 10 minutos, primeiro tempo de jogo. Neoquímica Arena na capital paulista. 0 para o Coringão, 0 para o Cabuloso.
5: Com gol de Carrascal, o Flamengo vai batendo o Mirassol por 1-0. E Mateuzinho fez o gol da vitória parcial. Vitória 1-0 para cima do Botafogo.
4: Aqui na equipe comandada pelo Furacão do Rádio, Ricardo Garrafa. A bola fica com o carro faz uma meia volta na bola, a bola é tocada pelo setor da linha intermediária, vai ficar ali com o jogador Felipe Moraes. Chegou ali, aliás, o camisa número 7, Breno Bidon tocou a bola, vai pelo setor da esquerda, chegou Bidu tocou a bola para o meio, voltou ali para o Bidon empurra a bola, vai tocar pelo setor da direita, abriu lá na lateral, vai subir Mateuzinho entregou bola curta, vai receber na volta, vai ajudar ali no campo de ataque. Então a zaga corintiana com Gabriel Paulista, bola na abertura da direita, vai pro chão ali, na subida do lateral João Marcelo, aliás, do lateral Mateuzinho. A bola se perde pela linha de lado, é lateral corintiano, no campo de defesa do Cabuloso, já quase aos 12 minutos, a bola vem então, o Cruzeiro luta pela posse de bola, a bola fica ainda em poder da equipe corintiana que trabalha pelo campo intermediário, vai subir pro ataque Bidu, mete a bola, entregando rapidinho, vai só receber na volta, vai tocar, abriu pela ponta, vai fazer o cruzamento na boca do gol, segundo pau, a bola faz uma curva. Deve estar ventando para burro lá na Neoquímica Arena, né? Que a bola fugiu totalmente da trajetória. Aos 12 minutos, o Amaral. E o jogo em 0-0.
5: É um jogo equilibrado, né, Garcia? A gente vê aí o Corinthians tentando atacar, mas o Cruzeiro também não fica ali só se defendendo. Já obrigou ali com o Bruno Rodrigues, Hugo Souza, a fazer ali uma defesa. E o Cruzeiro teve uma outra oportunidade também, em cruzamento da esquerda, que quase conseguiu balançar as redes. Mas o jogo é igual até aqui, Garcia, e bem movimentado nesse momento, na Arena do Corinthians, 0-0.
4: Quem vai pegar no campo de ataque é Garro. Garro ultrapassa a linha, aquele vídeo gramado, leva o Corinthians para o campo de ofensiva. A bola vai ficar, se fosse no Mineirão, seria para o lado do gol da cidade. Recuado então na zaga, sai jogando o time corintiano. A bola tocada pelo meio campo, quase em cima da linha que marca a metade do terreno. Vai ficar então com o Carrijo mete a bola pela direita, lateral, vai para a bola, vai Mateuzinho, recua para Hugo Souza dá a bola curta. O Corinthians sai jogando pelo campo de defesa, vamos encostando nos 15 minutos, já estamos passando de 13 neste primeiro tempo. Pega na esquerda, faz uma jogada importante ali, o Matheus Bidu vai fazer a bola rolar, rola a bola, entregue ali no campo de defesa do time corintiano, retardada para o goleiro Hugo Souza sai jogando pela zaga de centro. Quem vai aparecer é Paulista, Gabriel Paulista toca a bola, chegou no Carrijo vem pela metade do campo, ultrapassa ali aquele vídeo gramado, deu um come no primeiro, carregou, vem pela linha direita, abriu na esquerda para Bidu, Matheus Bidu levantou na boca da encrenca, Pedro Raul tá lá, tira a defesa cruzeirense para sair jogando na tranquilidade da retaguarda do time do Cabuloso. No perde ganha, no toma lá, na cá, a bola ainda está com o Corinthians, Bruno Bidon chegou, vem pela quina da área, tocou rapidinho, soltou, entregou para Alan chega, contorna a situação o time corintiano, é o senhor das ações, a bola fica com Gabriel Paulista, tocou na zaga de centro, subiu, vai então, Carrijo lá pelo setor da esquerda, vai subir o lateral, subiu o lateral, Mateuzinho, a bola fica ainda em poder do Corinthians, faz pressão o Corinthians no começo do jogo, bola para Garro, deu uma fita no primeiro que apareceu, limpou bem o lance, Garro vai fazer a condução, o time corintiano cresce, vai para cima do Cruzeiro, a bola ficou ali pelo campo intermediário, vai ser lançada, até onde está colocado Gabriel Paulista jogou, a bola chegou no meio, aberta na direita, Mateuzinho vai para pela bola, vai Mateuzinho, o Corinthians vai tomando conta do jogo, o Cruzeiro fica espremido no campo de defesa, jogada do time do Corinthians com Garro, Garro vai dominar, Garro domina, vem pela meia direita, Pedro Raul está esperando lá no interior da grande área, a bola entretanto é afastada pela zaga do Cruzeiro, acabou sobrando, espirrou, ficou então com Breno Bidon vai chegar pelo setor da esquerda, faz a volta, vem na quina da área, vai jogar, joga a bola para trás, soltou para André Carrillo, Carrillo vai fazer a carimbada de bola, vai jogar então, na esperança de que Gabriel Paulista chegue, chegou Gabriel Paulista, tocou, boa bola, vai o Corinthians trabalhando no campo de ofensiva, bola recuada, meio de campo, Corinthians dominando o jogo, Cruzeiro se resguardando no campo de defesa, Garro, bom jogador, Garro do time do Corinthians, o mais técnico desse meio campo corintiano, vai tocar para receber na volta, vai sacramentar a bola pelo setor da esquerda na subida do Bidô, Matheus Bidô não chega, a bola fica então no campo de retaguarda, travada pela equipe cruzeirense, 0-0, vamos chegando a 15 minutos do primeiro tempo, 15 minutos primeiro tempo, o jogo é de 0-0, 0 para o Corinthians, 0 para o Cruzeiro.
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4: A bola fica no campo de defesa do Corinthians, o árbitro rapidamente faz a contagem regressiva para que Hugo Souza, o goleirão, não demore muito de acordo com a nova regra. Ele então imediatamente joga a bola para o campo de ataque da equipe corintiana, 0-0, vamos nos aproximando de 18 para 19 minutos, gol de quem, Amaral?
5: Flamengo, Luiz Araújo, marca 2 para o Flamengo, 0 para o Mirassol.
4: E aqui o Corinthians tem a posse de bola, quase 20 minutos passados neste primeiro tempo de jogo. A bola está correndo solta no campo de ataque corintiano. Se perde a bola pela linha de lado, olha o levantamento na boca do gol, a cabeçada ao goleiro. Vai ficar com a bola o goleirão Otávio para repor a bola em jogo na Neoquímica Arena, 0-0, 0-0 neste primeiro tempo de jogo, 0-0 no primeiro tempo de jogo, a bola vai esticada no setor da esquerda, Hugo Souza acompanha, a bola passou lá à direita do Hugo Souza e foi embora para o tiro de meta corintiano. Vai reiniciar o jogo então do campo de defesa para o campo de ataque a equipe corintiana. Aperta na marcação a equipe cruzeirense, sai jogando ali na meia lua da grande área o time do Corinthians. A bola retomada pelo time do Cruzeiro, não perde, ganha, jogo muito disputado. O time do Cruzeiro fica espremido pelo campo de retaguarda e esporadicamente tenta fazer as suas pontadas para o campo de ataque. O Cruzeiro tem que ficar esperto para não tomar gol, né, Amaral? Porque o problema é não é a posse de bola, o problema é tomar gol. Se você toma um gol, desarticula todo aquilo que o técnico planejou para o jogo, né?
5: É verdade, só que até o momento, Garcia, o goleiro Otávio praticamente não trabalhou no jogo, né? Já o Hugo, goleiro da equipe, olha o Cruzeiro, Garcia.
4: Olha o Cruzeiro, atenção, bola esticada com muita força, acompanhou o ataque cruzeirense, a bola protegida pelo goleirão Hugo Souza, foi embora pela linha de fundo, Amaral.
5: Então o Hugo Souza, ele já trabalhou, né, numa bola chutada da entrada da área pelo Bruno Rodrigues e ele teve que espalmar lá porque ela veio quente, mas o Otávio praticamente ainda não trabalhou. O Corinthians até tem mais posse de bola, mas quem chegou com mais perigo até agora foi o Cruzeiro. Agora, quem está chegando com perigo é o Flamengo, né? Faz o terceiro gol, 3 para o Flamengo, 0 para o Mirassol.
4: É, o jogo é onde, Amaral? No Maraca?
5: Não, é lá no interior de São Paulo, no campo do Mirassol.
9: Já está 3-0?
5: 3-0.
9: Ave Maria!
5: E deve estar com o time mesclado também.
9: É, porque tem quarta-feira.
5: Até o Luiz Araújo está jogando, o Luiz Araújo ele é reserva.
9: É, embora times como Palmeiras, Cruzeiro também, né, Flamengo, né, eu acho que são 22 titulares. A bola ficou ali pelo setor da minha direita. Carrega o time corintiano, olha o Garro. Chegou, encostou, boa bola para o Carrinho, juntou para o gol, bateu a bola na volta, ficou na esquerda apareceu o Bidon. Vai fazer uma jogada curta, levantamento na marca do pênalti. Olha a cabeçada pelo gol, segura o goleiro Otávio Amaral.
5: É a primeira defesa do Otávio no jogo. É o cruzamento, veio do Bidon da esquerda, aí a cabeçada. E o Otávio acabou marcando o gol. Mas no início da jogada ali, teve falta no Romero, hein? Vamos ver se ele marcou com atraso ou não. Não, mas teve falta. O Romero entrou, sofreu uma entrada mais forte ali. Deram sequência no lance, o cruzamento. E na cabeçada, o Otávio, no meio do gol, fez a defesa. Segue 0-0.
9: Olha a bola, no campo de retaguarda com o Jonathan Jesus, entregou a bola pela zaga de centro, o Cruzeiro vai tentar sair jogando, vamos encostando em 20 minutos daqui a pouquinho, o giro do tempo e placar na Neoquímica Arena, impedimento do ataque cruzeirense, a bandeira subiu e o juiz soprou a latinha e marcou. Atenção torcedor, no toque-toque da bola, no tic-tac do tempo, você confere comigo. A marca dos 20, 20, 20, 20. Alô, Vitinho. Tá só acompanhando aí o grande Vitinho. Sai dessa vida, meu filho. O papai já tá escalando pra dar uma mãozinha na transmissão. Vitinho, filho único, né? Hoje só usa um filho, né? Na nossa época era 8, 10. Então tá 0-0, já passamos dos 20 minutos, entramos para casa dos 21, 0 para o Corinthians, 0 para o Cruzeiro.
5: Mirassol 0, Flamengo 3, Vitória 1, Botafogo 0, mais cedo Galo, 3-0 para cima do Grêmio.
9: Abraçando a galera, abraçando o comunicador, gente fina da melhor qualidade, o Tião Boiadeiro, comunicador sertanejo, abraçando também outro que é Arailton Alves, enquanto a bola não rola, você curte Arailton Alves aqui na Super Grande, abraçando também a nossa audiência qualificada em Oliveira, com Miguel e Ademir no bairro, João Paulo II, Danilo Rangel no centro, Cabana, sua esposa Cida Souza no bairro São Sebastião, a Regina e Dona Maria de Lourdes na Folha Larga, o meu primo Petinho no bairro do Rosário. Todo mundo fica escutando lá, e a turma da rádio também, da nossa consagradíssima DC2 de Oliveira, o Cássio Silva, o André Marra e o Davi Barros.
5: Observando o jogo aqui, Garcia, com essas novas regras em vigor, a partir desta 23ª rodada do Brasileiro, os camaradas ali não estão demorando nem 2 segundos para cobrar o lateral. Quando o árbitro levanta 5, que aí ele abre a contagem, levanta 5 e vai diminuindo, né? Antes de chegar no 4, o pessoal já está um segundo para bater o lateral. Como é que muda assim, né?
9: É verdade. Eu estava acompanhando os jogos, né? Ontem, hoje, e tal do Campeonato Brasileiro. Então o maior acréscimo que nós tivemos foi 6 minutos, né? O maior, assim, com muito acréscimo mesmo. Antes era 8, 10, 11 minutos nos acréscimos, né? De um tempo para o outro. Então agora a turma está mais esperta do que nunca. 0-0 na Neoquímica Arena. Corinthians e Cruzeiro, Campeonato Brasileiro, na sua 23ª rodada. A bola fica ali pelo setor da linha lateral, vai subir Mateuzinho para a cobrança do arremesso lateral. O Bandeira está falando que é do Cruzeiro a bola. A bola é do Cruzeiro no campo de defesa para sair jogando. A bola fica na esquerda com o Vilhalba. Vilhalba vai fazer o chute, fez o chute, bateu no corintiano, fica reclamando o argentino. A bola acaba se perdendo lá no ângulo de escanteio e o árbitro manda o jogo andar. É bom que o jogo agora é corrido. Pelo menos também a gente trabalha um pouco menos, né? O jogo acaba mais cedo com os acréscimos importando. Olha lá, a contagem regressiva lá, né? E rapidinho a turma trata a gente de botar a bola para rolar. A bola rolando ali pelo setor da minha direita, chega a defesa corintiana, 23 minutos. E o jogo Amaral Júnior. Cruzeiro começou sofrendo uma pressão, mas parece que aos poucos vai se impondo também, né?
5: É ou não? Um jogo de laicar. Como o pessoal gosta de dizer por aí, né? É jogo de trocação, Garcia. Uma hora ataca o Cruzeiro, outra hora ataca o Corinthians. O Corinthians tem maior posse de bola, joga em casa, quer ter o domínio do jogo. E o Cruzeiro, com o time muito mudado, né? Mexeu muito no time com o Arthur Jorge, só que até aqui o pessoal tem se comportado bem, principalmente defensivamente. O Corinthians, apesar de ter posse e ficar mandando bola na área do Cruzeiro a todo momento, não consegue finalizar com perigo no gol do Otávio. O Otávio fez uma defesa, né, que foi numa cabeçada do Pedro Raul, e só até agora. O Hugo Souza também só fez uma defesa no jogo por enquanto, mas assim, um jogo que não tem grandes oportunidades nem de um lado nem de outro, mas a gente vê um jogo até movimentado na casa do Corinthians, se a gente levar em consideração que os dois times estão bem diferentes aí para esse jogo de hoje.
9: Olha a bola chegando na esquerda, vai carregar então Matheus Bidu, vai tentar fazer o lançamento, interrompe a retaguarda do Cruzeiro, a bola voltou ali no Carrijo. Carrijo vai dominando, 23 minutos e meio, 0 a 0, 23 e meio é o primeiro tempo de jogo. Esta tarde você viu o Galão da Massa, grande triunfo em cima do tricolor gaúcho, 3 a 0 pro Galo em cima do Grêmio na Arena MRV. Carrega o Coringão, vai embora pro campo de ataque, a bola tocada no setor da esquerda, chega então a bola para Matheus Bidu, levantou, a bola saiu a meia altura, bateu na defesa, vai ficar no campo de retaguarda corintiano. A bola desviada vai ser atrasada pro goleirão do Cruzeiro, o Otávio, que sai jogando de pé, jogando, metendo a bola pelo setor da esquerda, a bola devolvida no Otávio. Otávio regula na quina da pequena área, suspendeu para o campo de ataque, a bola subiu, desceu, saiu pela linha lateral do campo, arremesso de mão, arremesso lateral para o time do Cruzeiro, movimentado o arremesso, mas a recuperação da posse de bola é do Corinthians, vai fazer o cruzamento na boca do gol, vai ficar a bola na defesa o Cruzeiro pega o que sobrou da jogada e tenta partir para o campo de ataque, bola na direção do Caio Jorge. Caio Jorge não chega, chega, primeiro sai do gol, Hugo Souza faz o corte de pé, despeja pela esquerda, entregando para Bidu. Rafael, aliás, a Matheus Bidu tocando a bola, chega ali o João Costa aperta na marcação para o time do Cruzeiro, Zé Lucas também chega, chegam os dois ali pelo meio de campo. Pedro Raul, que veio buscar o jogo, ficou batido no lance, o árbitro está determinando a falta no campo de retaguarda cruzeirense. Aqui nós vamos atingindo 28 minutos deste primeiro tempo, 0 a 0, um jogo movimentado, o Cruzeiro se defende como pode, o Coringão tenta impor o seu jogo na Neoquímica Arena, apoiado evidentemente pela grande massa da fiel torcida. O juiz está marcando uma falta em cima ali do camisa número 8 da equipe do Corinthians. O Garro, que foi disputar o lance, chegou também ali o Felipe Moraes. Felipe Moraes apertou na marcação. O juiz acabou dando falta para o Corinthians. Falta movimentada, a bola jogada para trás. Para trás chega então o jogador Gabriel Paulista. Vai fazer o toque de bola, vai ultrapassar a linha, que divide o gramado. 0 a 0, 0 a 0. Daí ele abre na esquerda. Breno Tom apareceu, mete a bola na meia-lua da grande área, passou pelo goleiro, na trave! A bola passou à frente do Otávio e bateu na trave. O Amaral, muito perto, perto mesmo, o Corinthians vai chegando aos poucos.
5: E agora o Corinthians chegou com muito perigo, hein? Assustando o goleiro do Cruzeiro. O Corinthians agora consegue um espaço ali que não vinha encontrando e quase abre o placar. Torcida gostou, hein? Se animou nas arquibancadas, mas segue tudo igual, 0 a 0.
9: Chegando a 28, quase 29 minutos desse primeiro tempo, já já a marca dos 30 minutos, continua 0 a 0, 0 para o Corinthians, 0 para o Cruzeiro.
5: Olha o gol.
9: É o Campeonato Brasileiro, gol de quem, Amaral?
5: O Flamengo, Pedro, segundo dele no jogo, 4 para o Flamengo, 0 para o Mirassol.
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9: É, a bola chutada no poste direito do goleiro Otávio foi num chute desferido pelo Garro, camisa número 8, sem dúvida o melhor jogador desse meio campo corintiano. Vamos chegando à marca de 30 minutos, já já o giro do placar. A bola fica com Otávio, Otávio está tranquilo ali no interior da grande área, tranquilo, vírgula, né? Já tomou uma bola na trave, ele fica assim cabreiro, né? As novas gerações sabem que cabreiro é assim, ficar esperto, né? Atenção, torcedor, confira comigo aqui o tempo que o tempo tem.
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9: Meia hora de jogo, vamos passando de 30 minutos, meia hora de jogo, primeiro tempo na Neoquímica Arena, 0-0, 0 para o Corinthians, 0 para o Cruzeiro.
5: Mirassol 0, Flamengo 4, Vitória 1, Botafogo 0, e o Galo venceu o Grêmio por 3-0.
9: As nossas manhãs começam com a alegria de Pádua Fernandes e Cláudio Kennedy. A partir de 5 da matina, você conferindo aqui na 100,5 Rádio Candidez FM. Depois você tem o programa de maior audiência do rádio brasileiro, que é o programa do padre Reginaldo Manzotti e Ricardo Garrafa, emendando de primeira com o Bola na Rede a partir de 11 da matina. Escanteio para o time corintiano bater lá no setor da esquerda, vai despejar a bola no interior da grande área. O time, aliás, o escanteio é para o Cruzeiro, né? Lá pelo setor da esquerda, o Fagner vai bater de pé trocado, vai levantar a bola na boca da encrenca, todo mundo de cabeça feita no interior da grande área, saiu rasteira a bola quase, olha ali, bateu daqui, bateu dali, foi para a linha de fundo, o jogador do Cruzeiro caiu, está sentindo no interior da grande área, Amaral.
5: O João Lucas está pedindo pênalti, e o árbitro está dando só o tiro de meta, a bola veio rasteira, bate nas costas o jogador do Corinthians, e depois o Mateuzinho chega também para cortar. E fica ali pedindo o pênalti, mas sinceramente, viu? Não achei não, viu, Garcia?
9: É, se o juiz não deu, o VAR conferiu também, não viu nada, não é nós que vamos ver, é Amaral. Alô, Amaral Júnior, o amigo de todos, na marca de 32 minutos e meio, 32 e meio neste primeiro tempo, continua o atendimento ali ao jogador do Cruzeiro, né, que caiu, pediu falta no, na conclusão do lance anterior. Está lá o atendimento médico no gramado da Neoquímica Arena, João Costa.
5: João Costa, eu falei João Lucas, é João Costa, que ele é novo, né? Tem a gente acostumar, né? É João Costa sendo atendido ali.
9: É Zé Lucas e João Costa.
5: Aí, né? Eu acabei trocando as bolas aqui.
9: Zé Costa e João Lucas.
5: Olha o gol! Adivinha de quem?
9: Flamengo.
5: Samuel Lino, 5 para o Flamengo, 0 para o Mirassol.
9: É, e o Flamengo que vai jogar quarta-feira contra o Cruzeiro no Maracanã, Copa Libertadores da América, está jogando na casa do adversário, lá em Mirassol, já está ganhando de 5-0. Ave Maria, que Deus salve o nosso Cabuloso. Mas o Cabuloso também tem um grande time. O Cabuloso vai fazer pressão no Maraca e tentar barrar o Flamengo.
5: O Cruzeiro fez 3-1 no Mineirão também, no Mirassol. Poderia ter sido 4-5 também. Outro jogo, é outra coisa, tudo diferente, né, Garcia?
9: Se for medir pelo adversário, não tem jeito não.
5: É.
9: Agora vai ser realmente o primeiro grande jogo do ano, já passando da metade do ano, né? É uma decisão de posição na Copa Libertadores da América. 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A bola vai embora para o campo de ataque corintiano. A bola devolvida ali para Garro. Garro domina, entrega a bola curta, solta para o Breno Bidon. Vai indo o combate então ali no meio campo. Felipe Moraes, é uma novidade no Cruzeiro. Zé Lucas também vem ajudar a fazer a marcação. Entretanto, o Corinthians recupera a posse de bola, bola alçada no interior da grande área. Olha, o Garro ajeitou, preparou, bateu para o gol. Corta no meio do caminho. Na defesa, João Marcelo descarrega pelo setor da lateral, correu para evitar a saída de bola. Na subida, o lateral esquerdo Bidu do time do Corinthians recupera a posse de bola para o time corintiano. 0-0. Vamos chegando a 35, passando de 35 minutos. Corinthians segue a Pedro Raul, vai embora para o campo de ataque. Proteção da zaga cruzeirense e a bola se perdendo na linha de fundo. É tiro de meta para o Cruzeiro bater na volta. Juizão do jogo está de olho. Está de olho no cronômetro e na contagem regressiva. Agora o jogo anda. Você já viu que a narração está até mais esperta. Por quê? Porque não dá tempo nem de respirar. A bola fica ali no campo intermediário. O juiz está marcando uma falta. Vamos arredondando de 35 minutos deste primeiro tempo. 0-0 na Neoquímica Arena. Lembrando que o Galo venceu esta tarde o Grêmio na Arena MRV. Por 3-0, vitória boa do Galo. A bola no campo de ataque do time do Cruzeiro interrompe a retaguarda do Corinthians. O Corinthians marca sob pressão, não deixa o Cruzeiro andar. Mesmo sem jogadores importantes, o time do Corinthians, ou a comissão técnica corintiana, sabe que o Cruzeiro é um time forte, não é? É um time de bons valores também na reserva. A bola ficou ali, estendida pelo setor da meia esquerda, carrega o Cruzeiro, vem com perigo, agora a bola levantada pelo banco do gol, a cabeçada, bateu no goleiro, voltou.

0: Nuke saltou o Souza, a bola bateu na trave esquerda do goleiro corintiano, veio o Beck, tentou afastar, não chegou a tempo, ali o Beck corintiano, Gabriel Paulista, a bola sobrou então e foi empurrada pro fundo do gol. O Cruzeiro pula na frente, Bruno Rodrigues, ele tem estrela, hein? Ele tem estrela, faz mais um gol, ele que chegou ainda no andar desse segundo semestre para entrar no time do Cruzeiro. Bruno Rodrigues, boa surpresa, Cruzeiro 1, Corinthians 0 na Neoquímica Arena. Amaral Júnior, o amigo de todos.
1: É, o Cruzeiro aproveitou a chance que teve, já tinha incomodado o Hugo Souza em uma outra oportunidade num chute de fora da área. E desta feita, o Bruno Rodrigues, ele foi para a rede e coloca aquele sorriso aberto, largo no rosto do torcedor cruzeirense. Anima China Azul em todo o Brasil. Está aberto o caminho da vitória. 1 para o Cruzeiro, Bruno Rodrigues. 0 para o Corinthians.
0: Se o Cabuloso conseguir carimbar esta vitória, será um passo gigante rumo ao G4, G5, seja lá que G for, no Campeonato Brasileiro 2026. 1-0 para o Cruzeiro. Bruno Rodrigues, o Cruzeiro está na frente do placar em plena Neoquímica Arena, para cima do Timão. A bola no campo de retaguarda do Cruzeiro, vem perigosamente o Corinthians, olha a bola atravessada na marca do pênalti. Pedro Raul foi na dividida, chega com ele, vai fazendo o corte. Jonathan Jesus vai despejar a bola pela linha de lado, a bola vai sair, arremesso, beneficiando a defesa cruzeirense. Quando vamos nos aproximando de 40 minutos, já estamos beirando 39 nesse primeiro tempo. Bruno Rodrigues já fez 1 para o Cruzeiro, 0 para o Corinthians na Neoquímica Arena. Se o Cruzeiro consolidar esta vitória, será realmente a conquista de 3 pontos importantíssimos para a ponta da tabela. Mas o time corintiano vem, a bola fica ali com o Carrijo. Carrijo jogou na quina da área, subiu o time corintiano no interior da grande área, a bola atravessada, corta a defesa, despeja e descarrega, bota na linha de lado, arremesso lateral corintiano. Corinthians fica doido, Corinthians fica maluco no campo de ataque, quer virar esse primeiro tempo pelo menos com um empate de 1-1, já que o Cruzeiro vence o jogo por 1-0. A bola fica ali no interior da grande área do Cruzeiro, vai sair jogando, sai jogando então ali Zé Lucas, o garoto, 20 aninhos ele, hein, meteu a bola de cumprido na esquerda, chega ao lateral direito, Mateuzinho, dá fazer o corte. Entretanto o Cruzeiro recupera a posse de bola, no pé de ganha, fica lá o juizão parando para marcar uma falta, jogador do Cruzeiro caído pelo campo de retaguarda corintiano. Amaral Júnior conferindo o lance para você.
1: É a falta ali a favor da equipe do Cruzeiro. Fernandinisco ali à beira do gramado, reclamando ali com a sua equipe. Já tomou o gol, ele ficou muito revoltado. Agora a falta e bola que será levantada na área do goleiro do Corinthians.
0: Já passamos de 40 minutos, lá vem o jogo aéreo na boca da encrenca. Vai para a cobrança no setor da esquerda o time cruzeirense, botando a menininha ali na grama para fazer o levantamento. A equipe corintiana vai, aliás, a equipe corintiana fica toda embolada no meio da área para evitar o mal maior. Cruzeiro quer ampliar para 2, a bola suspensa no primeiro pau, segura o goleiro Hugo Souza do Corinthians e vai sair jogando rapidamente pela esquerda. Na esquerda apareceu ali para fazer o contorno da jogada o Carrijo. Carrijo toca a bola, tocou no campo de ataque, vem por trás ali, vai fazendo o corte. Zé Lucas faz o corte, entrega a bola na zaga. Na zaga vai sair jogando o jogador da lateral esquerda, o Vilalba tocando ali pelo setor da linha intermediária. João Marcelo chega também Jonathan Jesus, a bola então é trocada ali pelo campo de retaguarda. Quem vai carimbar a bola é o camisa número 29, Lucas Romero. No pé de ganho, no toma lá da cá, bola esticada pela ponta direita, vai acompanhar ali o zagueiro, a bola se perde pela linha de lado, arremesso lateral. Amaral Júnior, se o Cruzeiro virar esse primeiro tempo com essa vantagem, não é? Será realmente um jogo muito mais tranquilo na segunda etapa, porque quem vai ter que sair é o Coringão, né?
1: É, e o Cruzeiro pode se aproveitar ainda mais desse tipo de situação, né? O Corinthians vai tentar ir com tudo para cima para buscar o empate. E o Cruzeiro, se conseguir aí encaixar bons contra-ataques com os jogadores até velozes que tem lá na frente, como o Caio Jorge, também o Bruno Rodrigues, pode conseguir aumentar o marcador. Então, um jogo que pode se tornar muito interessante para o Cruzeiro no segundo tempo. Agora, é importante levar essa vitória parcial para o intervalo, porque aí o Arthur Jorge vai conversar ainda com a rapaziada, acertar mais alguns detalhes para o Cruzeiro conseguir voltar de São Paulo com esses 3 pontos na bagagem.
0: Carrijo faz o contorno da jogada, joga na zaga de centro, vai Mateuzinho na bola, vai tocar, toca a bola outra vez no Carrijo. Carrijo deu um come no primeiro que chegou, carrega a bola pela ponta direita da Neoquímica Arena, lado esquerdo da defesa cruzeirense, recebe na volta Carrijo, encostou, chega perigosamente o Corinthians, tabela de Carrijo, Carrijo entregando a bola curtinha, entregando, soltando para Garro, Garro vai acompanhar o movimento, a movimentação da subida da defesa corintiana, interrompe a retaguarda cruzeirense, bola entregue no campo de ataque, lá vem então o jogador Bruno Rodrigues, tenta fazer, ele que fez o gol, 1-0 para o Cruzeiro, 1 para o Cruzeiro, 0 para o Corinthians, olha a bola metida no funil, na resposta corintiana, vai chegar, mete a bola do jeito que dá para a linha de lado, vai João Marcelo ceder o arremesso lateral, cortando um perigoso ataque corintiano. Estamos passando de 43 minutos deste primeiro tempo, Cruzeiro segue ganhando de 1-0, a bola vem para Garro, Garro tocando, enfiando a bola pelo setor da linha lateral da área, vem pro jogo, vai dividir a bola, fica no chão o jogador do Cruzeiro, a bola se perde pela linha de lado, o juiz vai marcar o quê? Vai marcar uma falta em cima do Carrijo, cometida pelo lateral esquerdo Vidalba, né, parece.
1: Exatamente, falta ali, o Cruzeiro acabou cometendo a falta, é para cima ali do, aliás, o Carrijo acabou cometendo a falta para cima do Cruzeirense. O Otávio lá de trás para fazer a reposição. Cruzeiro na frente, 1-0.
0: Não teremos mais aqueles prolongamentos de partida, né? Nos acréscimos. Vamos no máximo uns 47, 48, se tanto, né? O juiz atoma, agora está esperta com a regra, as novas regras adotadas também no Campeonato Brasileiro. Está ali o camisa número 21 do time do Cruzeiro para bater o arremesso lateral ali, batendo rapidinho então o time do Cruzeiro, a bola vem na recuperação da equipe corintiana, a bola metida na esquerda, vai sempre Garro, Garro, o jogador mais esperto do time corintiano, jogador de alta qualidade, joga a bola pelo campo intermediário, fica então na volta, vai Bidon, Breno Bidon tocando a bola para trás, Breno Bidon entregando rapidinho para receber na volta, empurra a bola na esquerda vai tentar chegar o Corinthians, vem pro campo de ataque a equipe corintiana, quem aparece por ali outra vez é o Breno Bidon, faz a devolução da bola pro Gabriel, bate para o Gabriel, camisa número 28, aliás, número 18, Pedro Raul recua a bola, pelo amor de Deus, hein? A bola fica ali pelo meio de campo, Corinthians recupera a posse de bola, vai subir então o quarto zagueiro, subiu Paulista desceu, Gabriel Paulista jogou a bola na esquerda, Bidon vai pegar, inverte o jogo da esquerda para a direita, na subida do lateral vem Mateuzinho, levantou na marca do pênalti, perigoso ataque corintiano, a bola vai desviada pela linha de fundo, escanteio, tiro de meta, Amaral Júnior, o amigo de todos.
1: Tiro de meta, Garcia, teremos aí 3 minutos de acréscimos.
0: Agora ficou legal, né, transmitir futebol, você não tem aqueles alongamentos da partida em 5, 6, 7, 8 minutos, apenas 3 minutos nos acréscimos desse primeiro tempo, 30 segundos dos acréscimos já foram embora, né? 45 e 30, subiu a bola à frente de Carrijo, o Cruzeiro vai dar duro na bola ali, chegou então Zé Lucas empurrou, a bola chegou na esquerda, Vilalba vai correr no lateral, pode fazer o lançamento, pode fazer o cruzamento na área, retarda a bola, o Cruzeiro toca inteligentemente a bola para gastar o primeiro tempo e virar nesse intervalo ganhando por 1 a 0. Volta a bola ali, time do Cruzeiro vai embora para o campo de ataque. O time do Corinthians aperta na marcação. 1 a 0, Cruzeiro vai terminar o primeiro tempo na Neoquímica Arena. A bola está com o goleirão Hugo Souza. Hugo Souza abre pela direita. O zagueiro corintiano chega Mateuzinho. Ele faz a devolução de bola pelo campo intermediário. Tenta crescer o Corinthians, tentando o gol de empate ainda neste primeiro tempo. Já passamos de 46,5 para 47. Fica então o primeiro tempo pendurado por apenas mais um minuto de jogo, com os acréscimos e tudo de apenas 3 minutos nesta primeira etapa. O time corintiano vem para o campo de retaguarda. Gabriel Paulista toca a bola no meio, vai ficar a bola com Alan meteu o homem. Alan mete a bola pela direita. Corinthians chega perigosamente rondando ali na meia lua da grande área. Garro faz abertura de lance na esquerda, chegou para o Carrinho, ajeitou, preparou, rosqueou na boca do gol. Olha a bola passando, fica na retaguarda para Romero despachar de qualquer jeito. Olha o contra-ataque cruzeirense, contra-ataque esperto pelo setor da esquerda. Correu Caio César, Caio Jorge fica pedindo a bola. Ele deu a bola para o Caio Jorge, mete a bola na ponta, vai sair o cruzamento na boca da encrenca, passa por todo mundo. Olha o Vijalma, atenção, chegou no interior da grande área, cruzou para a boca do gol, segura Hugo Souza. Faltando agora só 30 segundos para terminar o primeiro tempo, o Cruzeiro vai levar essa vitória para o vestiário, Amaral.
1: E o Cruzeiro muito mais perigoso do que o Corinthians, viu, Garcia? O Cruzeiro, quando ataca, leva muito perigo ao gol do Corinthians. E o Cruzeiro sempre saindo em velocidade lá de trás. Essa meninada que entrou aí é muito rápida na equipe do Cruzeiro, juntando ali com o Caio Jorge, que também tem velocidade, e o Bruno Rodrigues. Cruzeiro faz um jogo de muito bom até aqui nesse primeiro tempo, né? O técnico Arthur Jorge estudou bem o adversário, o jogo, e pelo que propôs o Cruzeiro, tá muito bom até aqui. Vitória 1 a 0, Garcia.
0: Só para latinha, Davi de Oliveira Lacerda, árbitro do Espírito Santo, para encerrar o primeiro tempo. E os novatos do Cruzeiro aí, Zé Lucas, né, Felipe Moraes, João Costa, estão dando suador nessa defesa corintiana. Não é à toa que o Cruzeiro vai levando essa vitória de 1 a 0 para o intervalo nos vestiários, Amaral Júnior.
1: A vitória parcial de 1 a 0 muito boa. O Lucas Romero sai ali mancando, né, reclamando uma pancada, mas parece estar tudo ok, só dores ali. Agora joga aquela aguinha milagrosa lá nos vestiários e vai estar tudo ok para ele voltar para o segundo tempo. Vamos ouvir o Garro, vai ser o primeiro a falar desse jogo até aqui. Trocaram, vai ser o Breno Bidon falando.
2: Joguei um jogo, agora é arrumar as coisas que a gente fez errado no primeiro tempo para a gente poder sair daqui com a vitória.
1: Aí o Breno Bidon falou rápido, né, arrumar o que precisa ser arrumado agora nos vestiários para buscar a vitória. Agora vamos ouvir aí o autor do gol até aqui, Bruno Rodrigues. Aproveitou bem a oportunidade.
3: Minha esposa, Luana, toda minha família que está acompanhando lá em Minas, minha mãe, meu pai e os demais. Estou muito feliz por esse gol, eu vinha me cobrando bastante, sabia o que eu estava passando, mas em nenhum momento deixei de trabalhar, repetir. Então, eu tenho para mim que quando o trabalho está sendo bem feito, o trabalho sempre devolve. Então, estou muito feliz com esse gol e agora é esperar aí que o pessoal que tem para não falar, passando aqui com um resultado positivo.
1: Aí o Bruno Rodrigues, autor do gol, cruzamento veio da esquerda, a cabeçada do João Costa, e na volta do rebote, aí o Bruno Rodrigues emendou para o fundo do gol. Agora, olha só, como que é importante ter banco de reservas, né? Cruzamento veio da esquerda do Vidalba, aí o João Costa.

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6: Estamos de volta aqui pela Rádio Candinés FM 100,5 de Divinópolis, para Minas, para todo o Brasil, do Brasil para o mundo inteiro, porque depois da internet não há distância que nos separe. Vitória importantíssima no primeiro tempo do Cruzeiro, levando esse 1-0 para o vestiário, o que dá tranquilidade na volta, não é? Agora não tem aquele negócio mais de amarrar o jogo, as novas normas estão funcionando e bem, tivemos apenas 3 minutos nos acréscimos desse primeiro tempo. Então, o jogo é mais pegado, mais corrido, mas o Cruzeiro está bem, Amaral. Está merecendo esse 1-0 que leva para o vestiário e volta mais tranquilo para a segunda etapa.
7: Ô Garcia, se a gente for analisar que o Cruzeiro está jogando fora de casa, com um time muito mais mesclado até do que o adversário, o Cruzeiro está fazendo por merecer. Por quê? Foi mais eficiente. Nós vimos um jogo movimentado, um jogo até equilibrado. O Corinthians com maior posse de bola, 57% contra 43% do Cruzeiro. Só que, na minha avaliação, o Cruzeiro, quando chegou, levou muito mais perigo, um time mais eficiente. Por isso, merece esse resultado de vitória parcial por 1-0. O Corinthians finalizou 8 vezes, o Cruzeiro 5. Só que no gol, o Cruzeiro mandou 4 no rumo do gol. O Corinthians só 2. O Corinthians mandou uma bola na trave. É que foi uma bobeira incrível da zaga do Cruzeiro. Para mim, a única falha defensiva do Cruzeiro no jogo, que quase custou o gol do Corinthians. O Corinthians teve 1 escanteio no jogo, Cruzeiro 2. Faltas. Tivemos 13 faltas no total. O Corinthians fez 6 faltas, o Cruzeiro fez 7 faltas. Eu gostei muito da movimentação do time do Cruzeiro, um time bem postado lá atrás. Cruzeiro, quando o Corinthians ataca, fecha com 2 linhas de 4, com apenas o Caio Jorge e também o Bruno Rodrigues mais à frente, marcando a saída de bola do Corinthians, né, cercando lá atrás e ajudando também a fechar as 2 linhas. Então, assim, e quando saía para o contra-ataque, muita velocidade. Que velocidade tem esse garoto Zé Lucas, esse garoto João Costa, esse Felipe Moraes? Pessoal, não se intimidou com a Arena do Corinthians, não se intimidou com a Fiel fungando no cangote ali, porque o campo ele é próximo, né? A arquibancada é próxima ao campo. Então, muita personalidade da garotada. O Bruno Rodrigues desencantou, fez o gol e até falou na saída do intervalo que estava sentindo muito esse peso, né, de ter que marcar e não vinha marcando, então ele acabou desencantando. Já havia mostrado o cartão de visitas bem no início do jogo, né, numa bola que ele chuta. Até achei assim que não foi tão perigosa assim, ela foi no meio do gol. Aí o Hugo Souza acabou espalmando para frente de uma maneira esquisita, né? E foi a primeira jogada perigosa do jogo e foi do Cruzeiro. E depois, na outra oportunidade que ele teve aí, meu amigo, ele mandou para o fundo das redes do goleiro corintiano, né? Uma bola que vem cruzada da esquerda, a cabeçada do João Costa, a defesa parcial do Hugo Souza, que mais uma vez rebuteou. Aí o Bruno Rodrigues chegou batendo com o pé direito por baixo do Hugo, que aí voou numa chornada, ela foi morrer no fundo do gol, e esse gol foi visto desta maneira por ele, que é o Papa da Narração Esportiva.
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9: A bola ficou ali, estendida pelo setor da meia esquerda, carrega o Cruzeiro, vem com perigo, a bola levantada pelo banco do gol, a cabeçada, bateu no goleiro, voltou,

0: Nuke saltou o Souza, a bola bateu na trave esquerda do goleiro corintiano, veio o Beck, tentou afastar, não chegou a tempo, ali o Beck corintiano, Gabriel Paulista, a bola sobrou então e foi empurrada para o fundo do gol. O Cruzeiro pula na frente, Bruno Rodrigues, ele tem estrela, hein? Ele tem estrela, faz mais um gol, ele que chegou ainda no andar desse segundo semestre para entrar no time do Cruzeiro. Bruno Rodrigues, boa surpresa, Cruzeiro 1, Corinthians 0 na Neoquímica Arena. Amaral Júnior, o amigo de todos.
1: É, o Cruzeiro aproveitou a chance que teve, já tinha incomodado o Hugo Souza em uma outra oportunidade num chute de fora da área, e desta feita o Bruno Rodrigues, ele foi pra rede e coloca aquele sorriso aberto largo no rosto do torcedor cruzeirense, anima China Azul em todo o Brasil. Está aberto o caminho da vitória. 1 para o Cruzeiro, Bruno Rodrigues. 0 para o Corinthians. Tá aí o gol do Cruzeiro. Vitória até aqui. 1-0 para cima do Corinthians em Itaquera. Os times estão voltando e o Corinthians volta com uma mudança. Saiu camisa 7. O Breno Bidon. Entrou 77. Lingardi. Então volta com essa mudança aí a equipe corintiana. O Cruzeiro aparentemente não mexe, é o mesmo do primeiro tempo. O árbitro do jogo, David Oliveira Lacerda, vai autorizar a saída de bola. E quando a bola rola, você sabe, a emoção do jogo na Cândia com ele, o Papa da Narração Esportiva.
0: Começa o segundo tempo na Neoquímica Arena. O primeiro tempo de virada, o Cruzeiro virou para cima do Corinthians, né? Não saiu atrás do placar, na virada em cima do Corinthians, virou que está 0-0, debruçou o Corinthians e, né, virou com 1-0 do primeiro para o segundo tempo, 1-0 para o Cruzeiro. Agora está no campo de retaguarda nesse comecinho de segundo tempo. O time do Corinthians tenta sair jogando ali pelo setor da esquerda, bola metida na quina da área. A gente já sabe que o Corinthians virá com tudo para evitar a derrota, vai correr atrás do gol de empate de uma virada de jogo nesta etapa complementar. Ainda bem que o Cruzeiro fez 1-0 é importante. A bola está com o Corinthians no campo de defesa, retaguarda, dando a bola pela lateral esquerda. Quem vai sair jogando então é o Bidu, Matheus Bidu, tocando a bola. Chega também um balão branco que foi solto lá pela galera do Corinthians, então misturou-se com a bola e ficou ali pelo meio de campo. A bola entretanto é despejada no campo de ataque. Sai Otávio, vai para a quina da área, faz a primeira defesa deste segundo tempo. Vamos no comecinho de jogo deste segundo tempo. Vamos que vamos, cabuloso, vamos que vamos. Vamos segurar essa vantagem de 1-0, se possível aumentar o marcador. A bola ficou então para onde está colocado ali no meio de campo, vai fazer o giro de bola Romero despeja a bola pela direita, o Corinthians tenta interromper, chega na marcação, vai também o Wagner, vai correndo para lá em socorro para tentar manter o time no ataque. Fica a bola pela quarta zaga, Paulista, Gabriel Paulista retarda a bola para o goleiro Hugo Souza. Hugo Souza sai jogando a bola no campo intermediário, Corinthians tem a boa bola, fica ali até com Carrijo faz uma volta na bola, prende a bola, tenta se desvencilhar da chegada de Bruno Rodrigues, o autor do gol cruzeirense, meteu na lateral esquerda, boa bola para Bidu carregou, soltou pela meia direita, Garro vai para lá, chega de trás, vem também o lateral, Matheus Bidu vai bater, Mateuzinho tocou a bola pela direita, Garro está na área, vai tentar a bola ali, o time do Corinthians voltou, espirrou, matou pro gol, salta o goleiro Otávio, ele tocou na bola ou a bola passou direto, hein, Amaral?
1: Não, ele fez uma defesaça, o Otávio mostrando o bom goleiro que, aliás, bom nada, no ótimo goleiro Otávio, espalmou no chute forte do Garro. Escanteio para o Corinthians.
0: Escanteio para o Corinthians. É, seria no Mineirão, pro lado do gol da Lagoa. lado direito, a bola fica levantada na cobrança do escanteio, chega perigosamente o Corinthians, olha a cabeçada, chega Fagner, afasta, chuta para onde o nariz aponta, a bola subiu, desceu, caiu pelo meio de campo, entretanto o Cruzeiro vai partir para a recuperação da posse de bola, vem pelo setor da esquerda carregando ali o time do Cruzeiro, enfiada de bola metida pelo Felipe Moraes lá pelo setor da meia direita, a bola escapou, ele vai lá para a margem do campo, chega conferindo a zaga corintiana, Cruzeiro aperta, tenta reter a posse de bola aos 3 minutos e meio deste segundo tempo. O Cruzeiro virou do primeiro para o segundo tempo, está ganhando de 1-0, batendo o arremesso lateral, Fagner batendo o arremesso para trás, vai subir então para o campo de ataque, Jonathan Jesus, retada a bola, bota para o meio campo, no meio campo vai chegar então ali João Marcelo combina pelo setor da direita, a bola devolvida na zaga, Romero carimba a bola, vem o Corinthians na resposta, a bola chega perigosamente no ataque corintiano, lá vem o time do Corinthians, ferve na marcação o Cruzeiro, o juiz parou para marcar uma falta, é a favor do Corinthians?
1: Sim, a favor do Corinthians. O Jonathan Jesus mostra a bola pro árbitro e fala: eu fui na bola. Olha, o camisa 37 do Corinthians, ele foi para cima no um contra um e acabou sendo derrubado o Caio César. A falta aparentemente realmente aconteceu, é para o Corinthians, Cruzeiro vence 1-0.
0: Vamos beirando os primeiros 5 minutos de jogo nesta etapa final, 1-0 para o Cruzeiro, placar construído no primeiro tempo com Bruno Rodrigues, é uma falta perigosa para o Corinthians, está lá no pé do pau o goleirão Otávio para organizar a formação da barreira e orientar a marcação do time do Cruzeiro no campo de retaguarda, lá vem a falta perigosa para o Corinthians pela meia direita, Garro suspendeu de rosca para a boca do gol, chega para cortar, corta a defesa, sai jogando o Corinthians, mas o Cruzeiro vai recuperar a posse de bola, sai pelo setor da direita, Caio Jorge, veio buscar o centroavante no campo de retaguarda, todo mundo se doando o máximo, olha a bola metida, pode sair no segundo gol, salva Hugo Souza, boa presença do goleiro, cumprimentado pelos companheiros de retaguarda, Amaral Júnior.
1: É disso que eu estou falando, Garcia. Olha só a velocidade do contra-golpe do Cruzeiro. Caio Jorge, ele pegou a bola antes do meio campo e foi ele conduzindo, o pessoal do Corinthians querendo pegar, não pega, e na hora que ele rolou no João Costa, o João Costa chegou batendo de pé direito, obrigando o Hugo a espalmar para a linha de fundo, quase o Cruzeiro marca o segundo.
0: Olha o escanteio para o Cruzeiro, atenção, a bola sobrou no interior da grande área, corta a retaguarda corintiana, sai jogando do jeito que pode com o Garro, que veio buscar o jogo ali pelo meio de campo, puxado pelo braço o Garro, o árbitro está marcando aos 5 minutos, falta em cima do Garro, né?
1: Puxou, né? Claramente ali para matar o contragolpe, não tinha como fazer outra coisa a não ser puxar ali o Felipe Moraes, camisa 38, tá amarelado, o Felipe Moraes. Primeiro amarelo do jogo,
0: assim. Conclusamos todo o primeiro tempo. Primeiro amarelo sai agora no segundo tempo, o Amaral Júnior.
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0: No campo de defesa, o Cruzeiro mete a bola para o campo de ataque. Depois da cobrança de falta, a bola fica sobrando ali na direita. O time do Corinthians tenta chegar com o Mateuzinho. Mateuzinho correu, soltou a bola para Garro, vai para o chão. O jogador corintiano na chegada.
1: Zagueiro, hein, Garcia?
0: É o zagueiro.
1: Gabriel Paulista.
0: Gabriel Paulista, camisa número 13, né?
1: Parece ser algum problema muscular ali. Sei não, ele caiu, tá sentindo muitas dores. Não, na coluna ali, nas costas.
0: Região lombar.
1: Região lombar, nas costas ali. Só vai jogar uma aguinha. Está sendo atendido dentro de campo. Aí, o que, que a nova regra diz? Diz que ele pode ser atendido ali, mas aí vai ter que ficar um minuto fora para poder voltar.
0: Aí ninguém quer ficar de fora, né? Então, o jogo está parado e vamos faturando. porque esse pessoal lá do campo já está, né, morrendo de tanto faturar.
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0: Sai jogando no campo de defesa a equipe corintiana, vai tocando a bola ali pelo setor intermediário, o time do Corinthians, bola despejada pela ponta direita, o campo acabou, a bola saiu pela linha de lado, arremesso lateral, mexeu o Corinthians,
1: mexeu, não deu mesmo pro Gabriel Paulista, saiu, entrou o João Pedro, camisa número 4. Então troca de zagueiro aí na equipe corintiana. Problema ali, caiu de mau jeito, né? Sentiu ali a região lombar, acabou sendo substituído. A mudança do Corinthians, a segunda do Timão.
0: O Lingar. Lingar é um jogador que entrou no segundo tempo, né? Não sei qual a nacionalidade do Lingar, né? Depois o Amaral tá apurando aí. Futebol brasileiro, né? Vamos já conferir esse primeiro, aliás, esses primeiros 10 minutos de jogo no segundo tempo. O Cruzeiro vira o jogo ganhando de 1-0 para cima do Corinthians. O Cruzeiro que marcou no primeiro tempo. 1 para o Cruzeiro, Bruno Rodrigues, 0 para o Corinthians. A bola fica no campo de defesa do time do Cruzeiro, atrasada na zaga. Na zaga vai sair jogando então o Jonathan Jesus. Ele empurra a bola pelo setor da esquerda. No setor da esquerda vai chegar Vilalba. Vilalba meteu a bola pelo corredor central. Sai de pé o goleiro. Leirão Hugo Souza descarrega pelo meio campo, a bola subiu, desceu, caiu ali no campo de retaguarda com Romero tentando, vai para a recuperação da posse de bola, a equipe corintiana fica a bola ali pelo setor da direita, Caio César vai tentou, a bola escapuliu dele, se perde pela linha de lado, arremesso de linha lateral, vai subir o lateral direito, o Mateuzinho com o cabelo descolorido, tá de cabecinha branca o Mateuzinho, chamando a turma pro jogo, ele tá pedindo alguém para encostar ali, para ter um arremesso de mão, ninguém encosta, então ele bate, joga na linha intermediária, olha a defesa do goleirão Hugo Souza na batida de fora da área da equipe corintiana no campo de ataque, no toque-toque da bola, no tic-tac do tempo, você confere comigo. O tempo que o tempo tenha de 10, vamos passando de 10. 10 minutos no segundo tempo, Cruzeiro está ganhando, Cabuloso está na frente, no primeiro tempo 1 para o Cruzeiro, 0 para o Corinthians.
1: Jogo encerrado, Mirassol 1, Flamengo 6, Vitória 1, Botafogo 0, e mais cedo o Galão 3-0 no Grêmio.
0: Levou um toco ali o Caio Jorge, né, ficou no gramado, ele foi travado ali quando tentava chegar na bola. Vamos ver e torcer para que não haja nada de grave com o atacante Caio Jorge, o artilheiro cruzeirense. Diga.
4: Se eu fosse o Arthur Jorge, já pensaria em tirar o Caio Jorge, né? Já pensando no Flamengo, né? Já pensou numa dessas e você perde o seu principal jogador de ataque?
0: É verdade. Aquela arrancada que ele deu ali ainda há pouco, né? Um esforço desse pode romper alguma coisa na musculatura da perna, provocar uma contusão grave, né? Não? Então, é melhor prevenir do que remediar.
4: Por que não tirá-lo e colocar o Lúcio Rodrigues? Pra gente ver o Lúcio Rodrigues em ação, né, Garcia?
0: É verdade. Ele é pequenininho, né? Lúcio é... Lúcio Rodrigues. E o Cruzeiro vai entrar o Gerson aí, o Amaral. O Amaral está tomando nota ali da alteração. É o Gerson, camisa número 8, no lugar do
1: Felipe Moraes.
0: Felipe Moraes. Entra o Gerson, camisa número 8, no lugar do Felipe Moraes, que sai com a 38. Felipe Moraes, que é da base cruzeirense, né?
1: Está entrando também o Matheus Pereira, 10. E entrou também, saiu o Caio Jorge e saiu também o Zé Lucas. Entrou Gerson, Matheus Pereira e Arroio. Olha o Corinthians chegando, Garcia.
0: Atenção, olha a bola metida pro gol. Vai fazer o Corinthians, vai empatar. Gustavo vai pra bola. Gol do Corinthians! Empata o jogo. A equipe corintiana. Acabou de entrar aí o jogador do Corinthians, né? E faz um gol de empate. Que peninha, hein, Amaral? Não dá nem pra vibrar aqui. É contra nós.
1: É a jogada que veio levantada na área. O goleiro Otávio acabou dando um soco na bola. E no rebote de voleio, zagueiro Gustavo Henrique faz um golaço para empatar o jogo. Em que gol, hein? Zagueiro dando um voleio desse, hein, Garcia? Que golaço de empate aí da equipe corintiana. Uma pena pro Cruzeiro que vinha bem no jogo.
0: Como é que é o nome do jogador mesmo aí?
1: Gustavo Henrique, número 13, o zagueiro. Agora, né? Não, entrou foi o número 4, né? O João Pedro, no lugar do Gabriel Paulista. Gustavo Henrique é o outro zagueiro. Marcou o gol de empate, tá tudo igual na arena do Corinthians, mano.
0: Lamentável, né? Tava tão bom, né, senhor? Ainda mais agora com as alterações promovidas pelo Cruzeiro. Poderia ter demorado mais tempo. Estamos apenas com 14 minutos deste primeiro tempo, não, neste segundo tempo. Estamos apenas com 14 minutos e o Corinthians empata o jogo. Mas dos males o menor, né? Está guardando as forças e as baterias para o jogo da quarta-feira no Maracanã. Mas o Cruzeiro ainda está vivo e muito vivo no jogo. A bola fica para Gerson. Gerson na sua primeira participação vai descolar uma jogada esperta. Cruzeiro desce, vai embora para o campo de ataque. Desce o Cruzeiro, ultrapassa a linha que ele vira o gramado. A bola fica para Matheus Pereira. Matheus Pereira que entrou ele com o Gerson. Agora no segundo tempo, Gerson arredondou na esquerda. Na esquerda chega bem o time do Cruzeiro. Vem a bola cruzada na boca da encrenca. Voltou lá na ponta. Olha o chute para o gol do Fagner. Travado, a bola se perde e vai embora pela linha de fundo. Escanteio ou tiro de meta? Vamos ver o que vai marcar a arbitragem. Houve um desvio na zaga corintiana. A torcida do Corinthians se manifesta na Neoquímica Arena neste segundo tempo, já aos 15 minutos e meio.
1: Escanteio pro Cruzeiro. Matheus Pereira que entrou no jogo. Tá ajeitando ali para fazer a cobrança, Garcia.
0: Matheus Pereira vai bater o escanteio. Todo mundo de cabeça feita no interior da grande área. Lá vem o jogo aéreo na boca da encrenca. 1-1 é o placar. Bem que o Cruzeiro virou do primeiro para o segundo tempo. Ganhando de 1-0 nesta segunda etapa. Então, o time do Corinthians empata o jogo. A bola levantada na boca do gol. A defesa se safa como pode. O Cruzeiro mantém a pressão. A bola vem pelo meio de campo. Mas o Bandeira já estava dando uma irregularidade no lance. Estava ali o Bandeira acusando impedimento, não pode, que a bola veio do escanteio, deve ter acontecido alguma falta ali, então a equipe corintiana vai bater no campo de defesa. 16 minutos, 1-1, o Corinthians empatou.
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0: Bola rolando na Neoquímica Arena. Bem que o Cruzeiro estava ganhando de 1-0, mas o Coringão empatou o jogo, está 1-1. Vamos passando para 18 minutos deste segundo tempo. 18 minutos do segundo tempo. Gol do Gustavo Henrique, foi um golaço, né? Um gol de voleio, né? E a bola estufou as redes cruzeirenses. O Cruzeiro que estava tranquilo no jogo, numa pressão corintiana que já era de se esperar nesse início, principalmente no segundo tempo. Corinthians vai tentar virar. O Corinthians que está nesta rodada no nono lugar na tabela de classificação. A bola vem para Vijalba. Vijalba retarda a bola no campo de defesa ali. O Cruzeiro tenta sair com Romero. Romero espicha a bola, espichou, entregou pelo setor da meia esquerda. Ali o Cruzeiro aparece, vem com tudo. O juiz já estava marcando o impedimento do ataque cruzeirense. Impedimento do ataque cruzeirense. Amaral Júnior, 1-1. 18 minutos, vamos chegando a quase 20 nesse segundo tempo.
4: Problema, Garcia, que o Cruzeiro tomou o gol no momento em que o Arthur Jorge estava mudando a estrutura do time em campo, né? Ele colocando três jogadores de uma vez só. Ele tirou o Caio Jorge, colocou o Matheus Pereira, tirou o Felipe Moraes, colocou o Gerson, tirou o Zé Lucas e colocou o Arroio. Aí, nesse momento, tinha uma falta para o Corinthians. Aí aconteceram as mudanças. O time não tinha nem se assentado em campo com as mudanças. A falta foi batida, o Otávio soca a bola. Na confusão, o zagueiro Gustavo Henrique dá o voleio e faz o gol de empate. Agora, o Cruzeiro estava jogando bem. Aliás, continua jogando bem, né? Está bem postado em campo. Tem muito tempo ainda pela frente. Dá para buscar a virada, porque se a gente for analisar os jogadores que entraram, são grandes jogadores também. Se a gente pegar aqui o Matheus Pereira e Gerson, você tá louco, rapaz. Eles entraram no lugar de jogadores mais jovens. Então, assim, se a gente for analisar, o Cruzeiro qualificou o elenco, qualificou o time em campo, perdão, qualificou o time e tomou um empate bem nesse momento. Mas tem muito jogo pela frente, muita água para rolar ainda embaixo da ponte. Acho que o Cruzeiro tem totais condições ainda de buscar o gol da vitória.
0: Olha o Gerson, estica a bola pela direita ali, sobe então para o campo de ataque. O time do Cruzeiro tenta fazer a pressão para diminuir o volume de jogo, inclusive apresentado pelo Corinthians, até chegar ao gol de empate nesse começo de segundo tempo. Estamos marcando 20 minutos, 20 minutos cravados neste segundo tempo de jogo. O Cruzeiro virou do primeiro para o segundo tempo, ganhando de 1-0. O Corinthians empatou nesta segunda etapa. A bola se perde pela linha de lado na marca de 20 minutos. 1-1 é o placar do jogo. A bola fica no campo de retaguarda, sai jogando Gerson, sai jogando pela intermediária, vem ele com aquela calma que Deus lhe deu, retarda a bola, entregando pela zaga central. Na zaga central, João Marcelo entrega na direção do Jonathan Jesus, joga a bola pelo meio de campo. O Cruzeiro tenta um ataque esporádico lá pela ponta direita. Matheus Pereira correu, ficou no chão. O juiz está dando jogada vencida pela retaguarda corintiana. Corinthians já está providenciando também mais duas substituições neste segundo tempo. Já a bola movimentada, chega Arroio, vai chegar na bola, chega também Gerson esticou no comando de ataque, sai o goleiro Matheus Souza na presença de Arroio, abafa a bola para sair jogando, sai pelo setor da direita. O time corintiano vem trabalhando a bola pela intermediária, bola lançada para Garro vem pelo meio do campo, na cabeceira do círculo central, acaba levando falta e cartão amarelo para o Jonathan Jesus.
4: O árbitro apontou ali que não é nem pela falta em si, mas pela sequência de faltas. Então está amarelado o Jonathan Jesus, o primeiro cartão amarelo para a equipe do Cruzeiro no jogo.
0: Lingar toca a bola vai chegar pela direita. Lingar é o nome do jogador do time do Corinthians. Ele toca a bola, vem pela direita. O time do Corinthians perigosamente, atenção, invadiu a área. Estica a perna, Jonathan Jesus, para fazer o corte providencial. Joga a bola pelo meio de campo, a bola volta, retomada pelo Corinthians, lançada na boca do gol. Sai do gol Otávio para fazer a defesa em dois tempos. Rapidinho ele abre para Fagner. Fagner vem pela direita, retarda a bola pelo campo intermediário. Romero chega também ali, o Gerson domina, vem pela cabeceira do círculo central, pode tocar, bola curta, ele vai trabalhando, faz uma volta inteira em cima da bola, pode tocar pela zaga central, ainda ele toca a bola, entregando então para João Marcelo joga a bola pelo meio de campo. O Romero carimba, a bola ficou para Matheus Pereira, ajeitou, preparou, vai tocar, toca na ponta, abriu, boa bola, lá vem o chute pro gol, Arroio pela linha de fundo, sai triscando a trave direita do goleirão Hugo Souza, Amaral Júnior.
4: E ele que já fez um gol muito bonito contra o Flamengo, pegando essa bola na ponta direita, puxando para dentro e batendo com o pé canhoto. Ele tentou de novo. Essa ele estava um pouco mais de longe. Aí a bola passou e teve desvio na zaga corintiana. Matheus Pereira na cobrança do escanteio.
0: É o cobrador oficial de escanteios do time do Cruzeiro. Matheus Pereira ferveu a bola na área, rebateu a defesa. Cruzeiro agora está todo no campo de ataque. 1-1 é o placar. O Cruzeiro virou do primeiro para o segundo, ganha de 1-0. E agora está 1-1. O Cruzeiro levou o gol de empate nesse segundo tempo. A bola ficou para Matheus Pereira. Matheus Pereira tenta girar dentro da área. A bola bateu na defesa, foi embora pela linha de fundo. Escanteio para o Cruzeiro bater. Cruzeiro que está preparando mais uma alteração no seu time, ou é o João Marcelo que está voltando a campo?
4: Não, tá. Vai mudar daqui a pouco o Cruzeiro.
0: Vai mudar o Cruzeiro daqui a pouquinho. Estamos na metade do segundo tempo. 1-1 é o placar. Matheus Pereira vai repetir a dose no segundo escanteio consecutivo para o time do Cruzeiro. Lá vem o perigo na boca da encrenca. Todo mundo reclamando ali. E você já sabe, né? Só o capitão pode falar com o juiz. Olha lá, ó, empurra, empurra, o agarra-gasta. Não mudou na regra. Não. A bola ficou batida rasante pelo Matheus Pereira. Rebateu a defesa, botou outra vez no escanteio. É o terceiro escanteio consecutivo para o Cruzeiro bater no campo de ataque. Se fosse no Mineirão, seria pro lado do gol da cidade, na zona do rala e rola, no empurra, empurra, no agarra, agarra, levantamento de Matheus Pereira, rebatida de bola da defesa corintiana, voltou ali, bota fogo no jogo, a bola ficou então para Gerson. Gerson dá a bola curta, a bola chega no Matheus Pereira, entregou outra vez no Gerson, chega pela quina da área, suspendeu no segundo pau, Arroio foi pra bola, foi também ali o zagueiro, vai no perde, ganhando, toma lá na cava, vai o time do Cruzeiro tentando a recuperação e a imposição do jogo no campo de ataque, evitou a saída aí embaixo no fundo, saiu, você viu daí, ô Amaral?
4: É, eu vi o bandeirinha, né, levantando a bandeira ali no cruzamento do Arroio ali do lado direito. Olha lá, rapaz, quem tá na arquibancada torcendo, o Dinei. O Dinei tá lá na arquibancada, deu uma bronca ali agora, hein? Lembra do Dinei? Olha lá, ó, tá saindo ali no Corinthians o 37, Caio César, tá entrando o, vamos ver lá, Pedro Raul, saiu, entrou o Guinegão e entrou o Dieguinho. Guinegão 56 e Dieguinho 61 na equipe do Corinthians.
0: 56 o Guinegão?
4: O Guinegão 56. Isso, saiu o Caio César e saiu também o Pedro Raul e entrou o Dieguinho 61 no lugar do Pedro Raul. Então duas mudanças aí, vamos ver lá se o Cruzeiro vai aproveitou para mudar também. Mas por enquanto duas mudanças aí na equipe do Corinthians.
0: Duas mudanças na equipe corintiana.